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8: Rádio Nacional e Gilberto Gil, Toda Menina Baiana, música do próprio Gil.

Oswaldo Amorim, de Oswaldo Amorim, Belo Horizonte, Céu, de Céu e Beto Vilares, Comad. Adriana Calcanhoto marcando presença na Rádio Nacional com a música dela. Vambora!

Alceu Valença, de Alceu, Girassol, Rita Benedito, de Arlindo Cruz e José Mauro Diniz, Meu Lugar. 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Paula Lima, de Evo Mozart e Zaire Pires, Mil Estrelas.

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1: 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Cássia Eller do Chico, Partido Alto.

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Tunai de Tunai Natureza, Sintonia. Seu Jorge, de Seu Jorge Pelmerai. E Leonardo Reis, Pessoal Particular. 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Dois Reis e Teodoro Reis, Sebastião Reis, repartir.

0: Belchior. De Belchior, comentário a respeito de John. A gente curtiu também Lenine, de Lenine, Aquilo que Dá no Coração.
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0: Dalto, Espelhos d'Água.

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10: Olá, o Memória Musical de hoje traz mais um programa do seu rico acervo para fazer uma homenagem ao mestre Sivuca, que neste 26 de maio estaria completando 96 anos de vida. Para essa conversa com Bia Reis, produtora e apresentadora do programa na época, Sivuca nos trouxe lembranças e histórias marcantes da sua vida e escolheu músicas, intérpretes e compositores que foram importantes na sua trajetória pela música brasileira, como Dorival Caymmi, Villa-Lobos, Luiz Gonzaga, Elisete Cardoso e Pixinguinha, entre outros. Com você, no acervo Memória Musical, o compositor e multi-instrumentista Sivuca, em uma homenagem da Rádio Nacional.
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0: memória musical de hoje, tem um prazer imenso de receber aqui o Sivuca, em segunda edição, que o Sivuca já fez esse programa com a gente há um bom tempo atrás. Tudo bom, Sivuca?
1: Tudo bem, Bia. Como é que vai? Tudo bem? Estou muito feliz de estar de volta, depois de um longo tempo, para fazer o programa Memória Musical, junto com você.
0: Você acha difícil relembrar músicas?
1: Não, não é difícil, nunca as músicas que marcaram, marcaram para mim.
0: E estão presentes.
1: É, estão presentes, sim.
0: Então, o que você se lembra primeiro?
1: Olha, primeiro eu me lembro de uma música chamada Homenagem à Velha Guarda, que por acaso é minha, mas é uma versão cantada pela saudosa Clara Nunes.
0: Sim.
1: Essa é a primeira música que me vem a...
0: Isso é de que época, se vê?
1: Essa música, Homenagem à Velha Guarda, foi feita a música em 1956... E a letra foi feita em 77.
0: E essa velha guarda é qual velha guarda?
1: É a velha guarda de Pixinguinha. Pixinguinha, o pessoal do Choro.
0: É uma homenagem a esse pessoal?
1: É uma homenagem ao pessoal, o Pixinguinha, o Donga, o Almirante, aquele pessoal que fazia a música, a Ratinho, o pessoal que tocava na década de 30, 40.
0: E a Clara gravou?
1: E a Clara gravou, com letra de Paulo César Pinheiro.

0: Bem, em seguida, Sivuca relembra E Eu Sem Maria, música de Dorival Caymmi.
1: Depois, como segunda lembrança, vem uma coisa muito bonita, é E Eu Sem Maria, de Dorival Caymmi.
0: E Eu Sem Maria?
1: É.
0: Não é das mais famosas dele, né?
1: Não, não é não. Eu não sei se vocês têm aqui, mas... A Nana Caymmi, inclusive, gravou recentemente.
0: E por que que isso marcou sua vida?
1: Marcou minha vida porque era naquela parafernália toda de samba-canção parecido com bolero, veio essa música, Eu Sem Maria, que é uma melodia belíssima de
0: Dorival.
1: De Dorival. Porque Dorival, para mim, é um dos maiores compositores de todos os tempos no Brasil. E por isso me veio na cabeça a lembrança de Eu Sem Maria.
0: Quer dizer, ela se destacou no meio dos boleros.
1: No meio dos boleros todos.
0: Sambas canções
1: da época. Que eram, inclusive, criticados pela crítica musical como música mal feita. Quer dizer, que imitava bolero, que era uma música de segunda categoria. E o Eu Sem Maria, não. Era um samba da melhor qualidade. Música

0: que mais está na sua lembrança musical?
1: Na minha lembrança musical vem Elisete Cardoso cantando minha e de Paulinho Tapajós, No Tempo dos Quintais, que é uma orquestração que eu fiz, a primeira orquestração que eu fiz, e que realmente me senti feliz por ter orquestrado. E agradeci ao maestro Guerra Peixe o fato dele ter me ensinado a fazer orquestração.
0: A Elisete gravou isso?
1: Elisete
0: é de
1: gravou.
0: Quando?
1: Essa gravação é de 1978.
0: Ah, isso já é de 78.
1: É, essa já é nova.
0: Você tocou?
1: Eu não toquei, eu só regi a orquestra, acompanhando a Elisete. Quem tocou foi o Dino Sete Cordas e uma orquestra grande de violinos, violas, violoncelos, trompas, enfim, uma mini sinfônica.
0: Sim, e você regeu?
1: Eu regi.
0: E orquestrou?
1: E orquestrei.
0: E a Elisete era maravilhosa, né?
1: Elisete era... faz parte do elo que não... que quando se parte não tem remédio. É insubstituível.
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0: que mais faz parte da sua memória musical?
1: Sempre faz parte da minha memória musical o segundo movimento da Baquiana Brasileira número 1 de Vila Lobos. A Modinha, que é uma música que eu me lembro muito bem, que eu embalava a minha filha Flávia.
0: Sim.
1: A Flávia, quando tinha alguns problemas que não podia dormir, eu punha esse movimento e não chegava nem ao meio, ela já estava dormindo. E eu curtindo a música, porque é realmente maravilhosa.

0: Outra lembrança do Sivuca pra gente é Serra da Boa Esperança, com Chico Alves.
1: Essa me marcou profundamente, a Serra da Boa Esperança, que, aliás, da primeira vez, do primeiro programa, eu mencionei ela.
0: Foi.
1: E continuo mencionando, porque ela virou, inclusive, marcou tanto a menção aqui no programa, que eu acabei por fazer um arranjo, Serra da Boa Esperança.
0: E aonde que está esse arranjo?
1: Esse arranjo não foi gravado ainda, não.
0: Ah, não?
1: Ele só foi executado. Eu, inclusive, toquei com o saxofone, viajando pela Europa, com muito sucesso, em clubes de jazz e tudo. Mas ele poderá ser gravado eventualmente, mas não foi. O meu arranjo não foi gravado ainda.
0: E você gosta de qual gravação?
1: Eu gosto da gravação do Chico.
0: Chico Alves.
1: Chico Alves, exatamente.

0: época. Em seguida, você relembra pra gente Luiz Gonzaga. O que que você se lembra dele?
1: Aí eu menciono uma música que, pela dignidade da letra e pela execução e pela interpretação, eu

0: marcou muito. Chama-se Vozes da Seca. É, cantada pelo velho Luiz Gonzaga.
1: Dele, né?
0: E a música de Zé Dantas e Luiz Gonzaga.
1: Faz parte da sua vida como?
0: Faz parte da minha vida como referência musical. É uma música de arte, é uma música que... Inclusive porque meu pai não podia ouvir a música.
1: Você é de onde?
0: Eu sou paraibano.
1: Você é da Paraíba?
0: Sou. Nasci na Paraíba. Vivi 15 anos naquele estado maravilhoso. E aos 15 anos fui para Recife. E meu pai, quando escutava Vozes da Seca, geralmente chorava.
1: Sim.
0: E ele não podia ouvir a música. Isso me marcou muito.

0: Sivuca, e o Dick Farley? Você relembrou pra gente Copacabana.
1: Aí vem uma gravação que realmente revolucionou na década de 50. Dick Farley cantando Copacabana, de João de Barro e Alberto Ribeiro.
0: Você já estava no Rio?
1: Não, eu morava em Recife. E foi aí que marcou, porque apareceu aquele disco e quando eu escutei algo diferente. E
0: você escutou no rádio?
1: Escutei na rádio, escutei em festas. E Copacabana foi uma consagração. Em qualquer lugar que nós íamos, assim, Copacabana foi assim, uma espécie de... Foi uma música que teve um impacto quase que igual ao Chega de Saudade, o disco do João Gilberto.
0: Sei, era muito moderno.
1: Era moderno para a época, era uma orquestra de cordas muito bonita, um arranjo, me parece, de Lírio Panicali, era de Lírio, sim. E interpretação magnífica de Dick Farney, que era um grande cantor, tinha uma voz pequena, mas era muito afinado. E ele tinha uma classe à parte, porque além de ser cantor, ele era um grande pianista.
0: E meio jazzista, né?
1: É, jazzístico, sim, exatamente.
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0: Pixinguinha também marcou a vida de Sivuca. O que você lembra do Pixinguinha pra gente, Sivuca?
1: Olha, outra música que me marcou bastante é Ainda Me Recordo de Pixinguinha.
0: Um choro.
1: Um choro, exatamente. E essa música com a interpretação do próprio Pixinguinha e Benedito Lacerda.
0: Sim.
1: O regional de Benedito Lacerda.
0: E como é que isso entrou? Como é que você se recorda disso? Você toca?
1: Eu toco. Faz parte do meu repertório ainda hoje.
0: Sim.
1: E eu toco solo. Eu faço ela só sanfona.
0: Sozinho?
1: Sozinho.
0: Você conheceu esses músicos todos que você está falando?
1: Conheci.
0: Luiz Gonzaga, Dick Farney, Pixinguinha, você conheceu?
1: Luiz Gonzaga eu conheci em 1946 e a partir dessa época ele ficou meu amigo, porque era colega de instrumento e tudo. E o Pixinguinha eu conheci no Rio, quando eu cheguei no Rio em 1950, eu fui convidado pelo maestro Radamés Inhata ali para passar uma noitada na casa do Pixinguinha. E eu conheci o Pixinguinha. E Pixinguinha era uma pessoa que se conhecia e ele se amava imediatamente, porque ele era um anjo mesmo.
0: Ele tinha um jeito de anjo.
1: Ele era um anjo, Pixinguinha era um anjo. E Benedito Lacerda eu conheci exatamente nessa noite do Pixinguinha, nessa noite da casa do Pixinguinha.
0: Essa noite é inesquecível, né?
1: É inesquecível porque nessa noite mesmo estava lá o Laurino de Almeida, estava o Pixinguinha, estava o Radamés, estava o Edu da Gaita, o Chiquinho do Acordeon.
0: Nossa, isso aqui é uma noitada.
1: Foi uma noitada, o sol veio mais cedo do que eu esperava. Amanheceu o dia e
0: não tinha dado para tocar tudo ainda.
1: Não deu. E assim, eu ia esquecendo um que foi da maior importância, foi o Garoto.
0: Ah, o Garoto era vivo ainda.
1: Era vivo, e o Garoto passou a noite toda com a gente, o Valzinho, o Garoto, o Bené Nunes.
0: Sim.
1: Todo mundo, o pessoal naquela noitada memorável.

0: Sivuca, agora para encerrar, o que, que você lembrou para gente?
1: Olha, eu não sei se vocês têm aqui, mas é uma música que eu gravei. Chama-se Aquariana.
0: Eu já vi isso.
1: Aquariana é uma música que eu fiz em homenagem à Glória Gadelha.
0: Sim.
1: Que é a minha querida companheira e a grande compositora Glória Gadelha, e que ficou tão bonita que eu estou inclusive trabalhando num arranjo para a Sinfônica.
0: Ela, a Glorinha é aquariana?
1: A Glória é aquariana. E ela é uma aquariana autêntica, inclusive, que faz tudo depressa demais.
0: Sim.
1: Mas eu fiz essa música em homenagem a ela, e a música ficou tão bonita que eu gravei de piano, que é uma raridade.
0: Você gravou em que disco?
1: Eu gravei num disco chamado Enfim Solo.
0: Ah, é o seu disco.
1: Meu último disco.
0: Né? Novo, né?
1: Novo, é. E essa música, eu tenho um carinho muito grande por ela, que foi uma homenagem muito carinhosa e que a melodia ficou muito bonita.
0: Você gravou em piano?
1: Eu gravei tocando piano solo.

0: É isso então, Sivuca. A gente te agradece demais por ter participado do programa de novo. Pois, tomara, Bia, que você volte muitas vezes.
1: Esse programa para mim virou um momento romântico, Bia. E é sempre um prazer estar com você e estar em Brasília, porque Brasília é uma cidade que está... Eu sinto que está acontecendo um boom cultural aqui em Brasília. E, inclusive, é uma cidade que está esboçando uma reação através do choro.
0: Isso.
1: Para que sirva de exemplo para o resto do Brasil e que os brasileiros aprendam a gostar novamente desse gênero musical, que é a grande representação musical do Brasil, que é o choro.
0: Tá ok. Então, um grande abraço a você. A gente fica aguardando a sua volta.
1: Tá bem, Bia.
0: Até logo.
1: Um grande abraço para você e felicidades para você e para os seus ouvintes.

0: E aqui termina mais um Memória Musical. Produção e apresentação, Bia Reis. Trabalhos técnicos de Marcílio de Souza. Sonoplastia de Messias Melo. Um grande abraço e até a próxima semana.
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2: E por aqui ficamos com mais um episódio do Acervo Memória Musical, que hoje fez uma homenagem a Sivuca, que estaria completando 96 anos de vida nesse 26 de maio. Obrigado pela sua companhia e até a próxima semana com mais músicas e histórias aqui no Memória Musical.
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1: Marisa Monte, de Mais Ninguém, de Marisa e Arnaldo Antunes.

Guilherme Arantes, Aprendendo a Jogar, de Guilherme Arantes e Flávio Venturini, de Loi Milton Nascimento. E também tem a parceria aí na composição de Márcio Borges, Clube da Esquina. 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Belchior e a Melinha, de Belchior, Medo de Avião.

0: Djavan, Eu Te Devoro, do Djavan e Casuarina, de João Cavalcante, Inconstante.
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0: Zélia Duncan, Alma, de Arnaldo Antunes e Pepeu Gomes.
2: Alma.

0: Maria Gadu de Caetano, Rapt Me Camalhoa. E Rita Lee, Tutti Frutti de Rita Lee, Coisas da Vida.
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0: Sérgio Brito e Negra Lee, aqui neste lugar, de Brito e Belotto.

0: Aí arranco de Varsóvia, de Lenine e Braulio Tavares, o dia em que faremos contato, e Baby do Brasil, de Moraes e Galvão, A Menina Dança.
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0: Você ligado na Rádio Nacional, curte comigo agora Marina Lima, Acontecimentos, de Marina e Antônio Cícero.

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1: Olá, a partir de agora na locução, eu, Marli Arboleia, trabalhos técnicos, Josemar França. E você ouve Gilberto Gil, música dele, Drão.

Moraes Moreira, música dele, Fred Góes, também Zeca Barreto, Sintonia, Adoniran Barbosa e Elis Regina, de Adoniran e Oswaldo Molles, Tiro ao Álvaro. Elba Ramalho, música de Zé Ramalho, Chão de Giz.

Beto Guedes, música de Beto Guedes e Ronaldo Bastos, O Sal da Terra. Roberta Sá e Trio Madeira Brasil, de Roque Ferreira, A Mão do Amor. 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Zélia Duncan, Della e Christian Noyans, Intimidade.

Foi Jorge Benjor de Benjor, que pena. Tribalistas deles, Baião do Mundo. Paula Lima, de Pretinho da Serrinha, Gabriel Moura e Leandro Fabi, Fio Fio.

Marisa Monte, de Pino Daniele, versão de Nelson Mota, Bem Que Se Quis. Tim Maia, de Michael e Gilson Mendonça, Descobridor dos Sete Mares. Lenine, música dele, Braulio Tavares, Lula Queiroga e Ivan Santos, Mais Além.

Você ouviu Simone, de Adriana Calcanhoto, Aquele Plano para Me Esquecer. 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Luiz Melodia, de Oswaldo Melodia, Não Me Quebro à Toa.

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1: Marina Lima de Erasmo e Roberto, mesmo que seja eu.

0: Criolo, de Criolo, fermento para massa. Rita Lee, dela e Roberto de Carvalho, Raio X.
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0: Legião Urbana, de Renato Russo e Renato Rocha, Angra dos Reis.

Boca Livre, Paulinho Mosca, de Toninho Horta e Fernando Brant, Diana. Rodrigo Alarcon, de Rodrigo e Niela Moura, A da Castanha. 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Adriana Calcanhoto, dela, Esquadros.

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Chico Buarque e a Cor do Som de Chico, Hino de Duran, Paralamas do Sucesso de Jorge Benjor, País Tropical. Leila Pinheiro, de Marcos Valle, Jorge Versilo, Pela Ciclovia.

Chico César, música dele à primeira vista. Alceu Valença, de Alceu, La Belle de Jour. Ângela Rorô, de Ângela, Só Nos Resta Viver.

voltar na semana que vem. Volta lá. Vamos lá. Mais um, galera. Samba bom daquele.

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1: Milton Nascimento, música dele, Fernando Brant, Maria Maria.

0: Ednardo Dele, artigo 26. Pedro Luiz e a Parede, de Caetano Veloso, A Luz de Tieta.
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0: Flávio Venturini, dele, Beija-Flor.

Lira e Samuel Rosa, de Edgar Escandurra e Gaspa, Tarde Vazia. Russo Passapuço, dele, Relógio. 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Aline Caymmi, de Márcio Nepomuceno, Princesa.

Clube do Balanço de Matole, Saudades da Preta. Daniela Mercury, de Márcio Melo, Beat Lamento. 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Vanessa da Mata, música dela e Dom Lucas, Me Liga.

JP de JP, Folha. Também Loborges e Samuel Rosa. De Lô e Márcio Borges, Um Girassol da Cor do Seu Cabelo. Cássia Heller, de Carlinhos Brau, Nando Reis e Marisa Monte, SCT.

0: Beth Carvalho e Zeca Pagodinho, de Assir Marques e Arlindo Cruz, Dor de Amor.
1: Olha que bonito, Maria. Que partido bonito. Posso chegar nesse partido?

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1: Zélia Duncan, Jornaldo Antunes e Pepeu Gomes, Alma.
2: Alma.

Gal Costa, de João Donato e Lízia Zênio, Flor de Maracujá. Caetano Veloso, música dele, O Quereres. 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Maria Bethânia, de Paulo Sérgio Vale, Duda e Jota, Cheiro de Amor.

Zé Ramalho de Zé Ramalho, banquete de signos. Sai Guarabira e Venturini, de Sai Guarabira, Dona. Zé Cabaleiro, de Baleiro, e Alice Ruiz, Quase Nada.

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1: Lenine, dele e Ivan Santos, ninguém faz ideia. Tribalistas deles, diáspora. Roberta Sá, Hermínio Belo de Carvalho e Elton Medeiros, pressentimento.

0: Paulinho Mosca, de Jorge Drexler, e Mosca, A Idade do Céu. Titãs, de Roberto e Erasmo, É Preciso Saber Viver.
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0: Nando Reis, música dele, Sei.

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1: Luiz Melodia, de Beto Marx, Morar no Rio.

Guilherme Arantes, dele, Aprendendo a Jogar. Marcos Valle e Patrícia Alve. De Marcos, o que, que tem? 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Paulinho Pedra Azul, dele, Jardim da Fantasia.

Dominguinhos, de Gilberto Gil e Dominguinhos, Lamento Sertanejo. Maria Rita, de Arlindo Cruz, Fred Camacho e Marcelinho, Rumo ao Infinito.

Adriana Calcanhoto, Dedé Palmeira, Cazuza e Bebel Gilberto, Mais Feliz. Djavan dele, Si. Céu, dela e Beto Vilares, Cordão da Insônia.

Márcio Faraco, de Márcio Canoê, Secos e Molhados, de João Ricardo, o patrão nosso de cada dia. Aline Calisto, de Arlindo Cruz, Dom e Zeca Pagodinho, Flor Morena.

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1: Olá, ouvinte nacional, muito bom dia para você que está aqui em Brasília, São Paulo, Recife, Rio de Janeiro e São Luís do Maranhão, ligados agora na Nacional. Eu sou Milton Rocha e a partir de agora apresento para você a programação musical de Leila Sena, com o melhor da música brasileira. Na operação de áudio comigo, Ageu Cantilino, muito bom dia. Agora em Brasília, 5 horas e nós começamos com Nação Zumbi, Refazenda.

Você ouviu Milton Nascimento, de Márcio Borges e Tonai, Raras Maneiras. Antes, Moraes Moreira, dele Fausto Nilo, Pão e Poesia, abrindo o bloco Nação Zumbi, de Gilberto Gil, Refazenda. Agora 5h11, muito bom dia, muito obrigado pela sua companhia. Eu trago agora Marisa Monte, Gentileza.

0: Tivemos aí Vanessa da Mata, de Vanessa da Mata, Ninguém é Igual a Ninguém. Cazuza, de Gilberto Gil e Cazuza, Um Trem para as Estrelas. Abrindo o bloco, Marisa Monte, dela mesma, Gentileza.
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0: Agora 5 horas 22 minutos, seguimos com Carla Sabá, Sonífera Ilha.

Você ouviu Roberta Campos, de Roberta Campos e Luiz Caldas, É Natural. A primeira, Carla Sabá, de Branco Melo e Marcelo Fromer, Sonífera Ilha. Agora, 5h30, eu apresento para você Marcelo Genesi e Laura Lavieri, juntos em Felicidade.

Daí você ouviu Valério Oliveira de Lenine, já que sou brasileiro. Maria Gadu dela mesma, altar particular. Abrindo o bloco, Marcelo Genesi e Laura Laviera, juntos em Felicidade, de Marcelo Genesi e Chico César. Agora 5 horas e 40 minutos em Brasília, eu apresento para você Geraldo Azevedo, Táxi Lunar.

0: Você ouviu Rita Lee dela e Luiz Sérgio Carlin, Lá Vou Eu. Antes, Moisés Marques, de Moisés Marques, de Lupa na Lapa. Abrindo o bloco, Geraldo Azevedo, dele Zé Ramalho e Alceu Valença, Táxi Lunar.
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0: Agora 5h53, Leila Pinheiro.

0: Você ouviu Zélia Duncan de Itamar Assunção? Vi, não vivi. Abrindo o bloco, Leila Pinheiro, de Flávio Venturini e Murilo Antunes, Bessa-me.
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0: Agora 6 horas em Brasília, muito bom dia. Seguimos com Maria Rita, a festa.

Você ouviu Gilberto Gil, dele mesmo, Estrela. Caetano Veloso, de Caetano, Trilhos Urbanos. Abrindo o bloco, Maria Rita, de Milton Nascimento, A Festa. Uma seleção musical feita para você com o melhor da música brasileira. Você confere comigo, ouvindo agora Rita Ribeiro, Lenha.

Ouvimos Cássia Eller de Zé Ramalho, Vila do Sossego. Antes, Tulipa Ruiz, dela mesma, Quando Eu Achar. A primeira, Rita Ribeiro, de Zé Cabaleiro, Lenha. 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Agora 6:23. Seguimos com Adriana Calcanhoto em Justo Agora.

Ouvimos Ivan Lins e Hamilton de Holanda juntos em Acariocando, de Ivan Lins e Aldir Blanc. Boca Livre de Zé Renato Juca Filho e Cláudio Nutti, Quem Tem a Viola. A primeira, Chico Science, com a participação de Nação Zumbi em Computadores Fazem Arte, de Fred 04. Agora em Brasília, 6 horas 40 minutos. Muito bom dia. Eu trago agora para você Paula Moreno Limbal. O que vier, eu traço.

0: Ouvimos Paula Lima de Seu Jorge Gabriel Moura, Quero Ver Você no Baile. Antes, Belchior, dele mesmo, comentário a respeito de John. Abrindo o bloco, Paula Morenembaum. De Zé Maria, O Que Vier Eu Traço.
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0: Agora 6h53, seguimos com o melhor da música brasileira, ouvindo Isabella Taviani, Luxúria. E na sequência, Leci Brandão e Wilson Simoninha juntos em tributo a Martin Luther King.

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1: Muito bem, estamos de volta agora às 7h02 em Brasília. Eu apresento para você Jorge Benjor, Mais Que Nada.

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1: Ouvimos Elisa Gina, de Rita Lee, Roberto de Carvalho, Alô Alô Marciano. Antes Lenine, dele Dudu Falcão, Agora é que São Elas. A primeira foi Jorge Benjor, de Jorge Benjor, Mais que Nada. Vamos ouvir agora a Maria Bethânia.

Aí ouvimos Maria Bethânia de Gonzaguinha, Maravida. Agora 7h20 em Brasília. Daqui a pouquinho você tem o Repórter Nacional com as principais notícias do Brasil e do mundo para você começar o dia por dentro dos acontecimentos. Te deixo agora na companhia de Raul Seixas, Tente Outra Vez. Logo depois, Fagner Luiz Gonzaga, Súplica Cearense.

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2: Olá, muito bom dia para você. Agora são 7:30 da manhã. Um ótimo dia para você que está com a gente nesta quarta-feira, 27 de maio de 2026. Nos ouvindo pela Rádio Nacional Brasília, São Paulo, Rio, Amazônia, Alto Solimões, São Luís e Recife. Um bom dia também para os nossos amigos da Rede Nacional de Comunicação Pública e para quem curte e acompanha a gente pelo Instagram, no arroba Rádio Nacional Notícias. Esse é o Repórter Nacional que está começando agora comigo, Priscila Mazenotti, e com ele,

0: Dilson Santa Fé. Oi, Dilson, bom dia.
1: Oi, Pri, bom dia. Vamos aos destaques. Comissão Especial da Câmara se prepara para votar hoje o fim da escala 6x1 e mais.
2: INSS, vazamento de dados atinge 2 milhões e 800 mil CPFs, a maioria de falecidos.
3: STF decide que juízes condenados por condutas graves não terão mais aposentadoria compulsória como punição.
4: Mais de 500 mil de brasileiros já solicitaram o bloqueio voluntário em casas de apostas online desde o lançamento da plataforma de autoexclusão de bets do governo federal.
5: Defesa de Jairinho continua fazendo manobras para atrapalhar o julgamento do réu pela morte do menino Henri Borel, de 4 anos.
1: Tudo isso e muito mais aqui no Repórter Nacional, que é produzido pela equipe de rádio jornalismo da EBC.
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0: E a gente começa esta edição agora às 7h32 em ponto, já falando com o Renato Ribeiro, que está aqui no estúdio, tem informações sobre uma operação da Polícia Federal que está acontecendo agora, Renato. É mais uma fase da operação sem desconto, aquela dos descontos não autorizados em aposentadorias e pensões. O que está acontecendo? Conta pra gente.
7: Isso mesmo, Priscila, muito bom dia. Polícia Federal e Controladoria Geral da União e mais uma fase aí da operação sem desconto. São cumpridos 31 mandados de busca e apreensão, 8 medidas cautelares de monitoramento eletrônico, além de outras medidas aí em São Paulo e na São Paulo, Paraíba, Pernambuco e também aqui no Distrito Federal. Essa operação que foi autorizada aí pelo Supremo Tribunal Federal. E segundo a nota da Polícia Federal, Priscila, a ação tem como finalidade aprofundar as investigações que visam esclarecer a prática de diversos crimes contra a administração pública, como constituição de organização criminosa, estelionato previdenciário e atos de ocultação e dilapidação patrimonial. Priscila, e a gente segue acompanhando e trazer as novidades para os nossos ouvintes no decorrer do dia.
0: No decorrer do dia e no decorrer desta edição ainda do Repórter Nacional, caso haja alguma outra novidade. Renato, obrigada. Mais uma fase, então, da Operação Sem Descontos, neste momento, nas ruas. Agora, 7 horas e 33 minutos, vamos falar da escala 6x1, o fim da escala 6x1 e a redução da jornada semanal de trabalho de 44 para 40 horas, enfim, vai ser votado hoje na Comissão Especial da Câmara, isso depois de diversos adiamentos e negociações. O último adiamento, inclusive, foi provocado pelo deputado Maurício Marcon, do PL do Rio Grande do Sul, que pediu vista na segunda-feira, justamente por ser contra essa proposta. Enfim, reunião na Comissão Especial está marcada para daqui um pouco às 10h30. Ontem os deputados discutiram o texto do relator Léo Prates. Foi a última reunião de debates antes da votação. Gésio Passos acompanhou.
8: A Comissão Especial da Câmara dos Deputados, que discute a redução da jornada de trabalho, realizou nesta terça-feira uma audiência com representantes de entidades sindicais e movimentos sociais. O criador do movimento Vida Além do Trabalho, o vereador Rick Azevedo, do Rio de Janeiro, se disse otimista para a aprovação do texto, mas afirmou que seguirá em busca de uma jornada de 36 horas semanais.
9: Aqui eu quero deixar registrado, estamos caminhando para uma vitória de escala 5x2 e 40 horas semanais, mas o objetivo do movimento VAT é 36 horas semanais, é escala 4x3. Então quero dizer que vai ter luta, a gente vai conseguir a 5x2 agora, a gente vai conseguir as 40 horas sem transição, porque a gente não vai engolir essa transição, não. A gente quer sem transição.
8: O secretário nacional da Central Única dos Trabalhadores, Valeir Ertler, destacou a importância da mobilização para garantir a aprovação da matéria ainda nesta semana.
10: É um avanço muito grande, acabar com 6x1. Eu, como comerciário, eu sei o que é trabalhar de segunda a segunda, porque os comerciários hoje trabalham em vários segmentos, trabalham domingos e feriados, inclusive. Então, é um avanço significativo implementar o 5x2 e, com certeza, as 40 horas semanais é uma luta histórica e a gente conseguir aprovar amanhã ou no máximo quinta-feira em plenário vai ser muito importante, pois uma luta no Senado para conseguir aprovar também.
8: Roberta Pontes, presidenta da União Brasileira dos Estudantes Secundaristas, salientou que a luta por essa nova jornada também

0: tenha uma demanda dos filhos dos trabalhadores.
1: Que a luta da escala 6x1 não é apenas a luta dos trabalhadores e trabalhadoras desse país, mas é também a luta dos filhos da classe trabalhadora, que assim como seus pais, merecem viver com dignidade, merecem viver com qualidade, merecem descansar com qualidade e, sobretudo, ter tempo para estudar com dignidade e qualidade.
0: No Senado, representantes dos empresários pressionam os parlamentares para que o fim da escala 6x1 não seja votada neste momento e criticam o texto que está em discussão na Câmara dos Deputados. Nesta terça-feira, o presidente da Fiesp, Paulo Scaff, e outros líderes empresariais participaram de uma reunião a portas fechadas com o presidente do Senado, Davi Alcolumbre. Eles alegaram que a redução da escala de trabalho pode levar a um aumento dos preços. Após ser questionado pela imprensa sobre o andamento da PEC na casa, Alcolumbre respondeu que a decisão sobre o rito da votação e se ela deve ocorrer antes das eleições de outubro será definido pelos senadores. Da Rádio Nacional em Brasília, Gésio Passos.
2: Pois é, as negociações no Senado já começaram, né, para onde a proposta vai depois de aprovada na Câmara. O texto nem chegou por lá, o governo está se movimentando, fazendo apelos para acelerar a tramitação, empresários querendo travar a votação, como a gente viu agora mesmo o Gésio Passos falando. Sobre hoje, votação na comissão especial, previsão de uma reunião muito tumultuada, a oposição já avisou que vai apresentar destaque, vai querer debater e prolongar a discussão, tanto é que o líder do PL ontem, o deputado Sóstenes Cavalcante, falou que o partido vai apresentar um destaque para a votação da PEC da deputada Érica Hilton, prevendo escala 4x3. 4 trabalhados para 3 de folga. Falou, inclusive, que essa era uma tentativa aí de constranger o governo, elevar o tom do debate, enfim. Reunião vai ser acompanhada também por movimentos de trabalhadores, estão todos convocados, né, se movimentando para estar presente. 10h30, portanto, votação da PEC do relatório do relator Léo Prats na comissão especial e amanhã em plenário, em 2 turnos de votação.
3: Agora são 7h38. A primeira turma do Supremo Tribunal Federal confirmou o fim da aposentadoria compulsória para juízes condenados por faltas disciplinares graves, seguindo decisão do ministro Flávio Dino. Os detalhes com Sara Quines.
4: A decisão se aplica a magistrados que praticaram condutas graves, como venda de sentenças, corrupção, assédio sexual e moral. Há pouco mais de 2 meses, no dia 16 de março, o ministro Flávio Dino anulou a decisão do Conselho Nacional de Justiça que mantinha a pena de aposentadoria compulsória a um juiz estadual do Rio de Janeiro. Dino citou a emenda constitucional da reforma da Previdência de 2019, que deixou de prever o benefício. A PGR, Procuradoria-Geral da República e 2 magistrados que foram aposentados compulsoriamente e perderam o benefício entraram com recurso que foi negado. Nesta terça-feira, Flávio Dino reforçou a determinação sobre a impossibilidade de condenação de magistrados à aposentadoria compulsória como pena administrativa grave. A decisão foi validada pelos ministros Cristiano Zanin, Alexandre de Moraes e Carmen Lúcia. Nos casos de condenação à pena máxima, a Advocacia-Geral da União deve entrar com ação no STF para decretar a perda do cargo do magistrado. O Conselho Nacional de Justiça, órgão responsável por julgar faltas disciplinares de juízes e desembargadores, condenou 126 juízes à aposentadoria compulsória ao longo de 20 anos. Com informações da Agência Brasil, da Rádio Nacional em São Paulo, Sara Quines.
2: E ainda no Supremo Tribunal Federal, os ministros estão analisando alterações feitas pelo Congresso à Lei da Ficha Limpa. É uma flexibilização aprovada que reduz o prazo para inelegibilidade e unifica o tempo máximo de 12 anos para que políticos condenados não possam se candidatar. Na prática, isso acaba beneficiando vários políticos que já foram condenados com base na ficha limpa. E aí esse assunto foi parar, então, no Supremo Tribunal Federal. É um julgamento virtual, a relatora é a ministra Carmen Lúcia, que já votou contra essa flexibilização feita pelo Congresso. Ontem à noite, o ministro Luiz Fux também votou acompanhando a relatora. Com isso, já são 2-0 para derrubar essas mudanças e o julgamento vai até sexta-feira. 7h40. Renato Ribeiro está aqui de volta com a gente. Ele que já trouxe informações sobre essa nova fase da Operação Sem Desconto, que está acontecendo neste momento pela Polícia Federal, aquela operação de descontos indevidos nas aposentadorias. E agora tem balanço de INSS, né, Renato? É o vazamento de dados do sistema da Previdência, né? Na verdade, não é...
5: Do INSS.
2: Do INSS, desculpa. Vazamento de dados do sistema da Previdência, mas que esse incidente de segurança já foi confirmado. Não é balanço, é informação sobre esse vazamento.
5: Isso, Priscila. A Dataprev informou ontem que dados de 2 milhões e 800 mil CPFs vazaram no sistema do INSS, né? Esse incidente de segurança aconteceu em 22 de abril. A Dataprev é responsável pelo processamento de informações da Previdência Social. A maioria dos dados, cerca de 98%, pertencia a pessoas já falecidas. Ou seja, o restante, aproximadamente 52 mil, era de segurados vivos. Os acessos indevidos envolveram CPFs e datas de nascimento de segurados. E a investigação aponta, Priscila, que o problema ocorreu por causa de uma falha no sistema de identificação do aplicativo Meu INSS. E de acordo com a Dataprev, não houve liberação indevida de benefícios nem contratação automática de empréstimos consignados. A empresa afirmou que a falha já foi corrigida. E também foram criadas barreiras de segurança para ampliar o controle e limitar o acesso. Já o INSS informou que a concessão de benefícios possui uma série de etapas de validação e segurança. Além disso, o Instituto tem ampliado os controles internos para oferecer aí maior proteção na análise dos benefícios. Priscila.
2: Obrigada, então, Renato. Mais uma vez, bom dia.
3: Mais de 500 mil de brasileiros já acessaram a plataforma criada pelo governo federal para bloqueio espontâneo de casas de aposta. Temor da compulsão e dos impactos na saúde mental são alguns dos motivos apontados por quem decide não ter acesso a jogos online. Priscila Tereso fala ao vivo sobre esse tema delicado. É com você, Pri, bom dia.
6: Oi, Dilson, bom dia para você, um bom dia a todos. Ao menos 574 mil brasileiros já solicitaram o bloqueio voluntário em casas de aposta online autorizadas no país por meio da plataforma de autoexclusão de bets. A ferramenta, lançada pelo governo federal em dezembro, permite que a pessoa cancele o acesso em uma única solicitação usando o número do CPF. Segundo o Ministério da Saúde, 41% dos usuários cadastrados apontaram que o principal motivo para a autoexclusão foi a perda de controle sobre os jogos e os impactos na saúde mental. Já 18% alegaram a prevenção ao uso indevido das informações nas plataformas. E 12% justificaram dificuldades financeiras. Os usuários ainda podem definir por quanto tempo querem ficar fora das casas de apostas. De acordo com o levantamento, 69% escolheram ficar por tempo indeterminado. Além do bloqueio, a plataforma centralizada de autoexclusão reúne orientações e links com informações de onde encontrar atendimento especializado no SUS, o Sistema Único de Saúde. A ferramenta ainda impede novos cadastros e suspende o envio de propagandas direcionadas sobre o assunto. Entre as medidas do Ministério da Saúde relacionadas às bets, está o investimento de R$6 milhões na primeira pesquisa nacional do SUS sobre jogos e apostas. O estudo será conduzido pela Universidade Federal de São Paulo e a previsão é que tenha início ainda neste ano. Dilson.
3: Ok, Priscila, obrigado.
2: E a gente fala agora do caso Master, é que a União e o Distrito Federal fecharam um acordo para socorrer o BRB, o Banco de Brasília, envolvido nesse esquema de fraudes, né? É um empréstimo que pode chegar a R$6 bilhões e deverá ser tomado pelo BRB junto ao FGC, que é o Fundo Garantidor de Crédito. Amanhã vai ter uma nova reunião para fechar esses detalhes, mas o ministro da Fazenda, Dario Durigan, já disse que não haverá garantia da União para essa operação de crédito e o GDF vai ter de propor contra-garantias. Se deixar de pagar alguma parcela, vai ter descontados os repasses do FPE e do FPM, que são os fundos de participação dos estados e dos municípios.
3: Agora faltam 15 minutos para as 8 horas. Você já ouviu aqui no Repórter Nacional que a Comissão Especial da Câmara se prepara para votar hoje o fim da escala 6x1. E você ainda vai ouvir.
7: Flamengo vence Cusco, mas não convence torcedor no Maracanã. Nesta quarta-feira, Fluminense...

0: Fluminense joga contra o Aguaire em busca da classificação na Libertadores da América.
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2: No destaque internacional, a gente fala hoje das negociações entre Estados Unidos e Irã por um cessar-fogo. Guarda revolucionária iraniana acredita ser pouco provável a retomada da guerra. Quem está nos estúdios da Rádio França Internacional em Paris é Daniela Franco, que conversa com a gente agora. Bom dia, Dani.
3: Olá, Gilson. Bom dia para você, para a Priscila e aos ouvintes do Repórter Nacional. É isso mesmo, Gilson. A Guarda Revolucionária do Irã classificou hoje de manhã de pouco provável uma retomada da guerra com os Estados Unidos em razão da fraqueza do inimigo, é o que diz um comunicado. Os dois países, Irã e Estados Unidos, trocaram acusações ontem de violação do cessar-fogo, desse cessar-fogo que está em vigor desde abril, enquanto continuam aí as negociações em prol de uma trégua permanente. Nessa manhã também, o ministro chinês das Relações Exteriores, Wang Yi, reforçou os apelos em prol da paz no Oriente Médio, dizendo apoiar a mediação do Paquistão e outros países também na busca de um acordo entre os Estados Unidos e o Irã. Enquanto isso, Israel continua a sua ofensiva no Líbano. Bombardeios israelenses mataram duas pessoas no vilarejo de Deir Hamas, no sul do país, nessa manhã. Na véspera, 31 pessoas foram mortas por ataques israelenses na região de Tiro. O grupo Hezbollah anunciou agora há pouco que está travando combates diretos com as forças israelenses no sul do Líbano. Nessa manhã também, Israel anunciou ter eliminado o novo suposto líder do grupo Hamas na faixa de Gaza, Mohamed Odeh, em um bombardeio na véspera, apesar do cessar-fogo vigente no enclave palestino. Essa informação foi divulgada pelo ministro da Defesa, Israel Katz, na rede social X. Segundo ele, Mohamed Odeh ocupava o principal posto da chefia do grupo armado desde a morte de Ezedine Al-Haddad, em 15 de maio, em um bombardeio no norte da faixa de Gaza. Ao vivo da Rádio França Internacional em Paris, Daniela Franco, para o Repórter Nacional.
2: Valeu, Dani, obrigado.
4: E o Brasil entrou na categoria de países com índice de desenvolvimento humano muito alto pela primeira vez na história. O dado faz parte do relatório divulgado nesta terça-feira pelo PNUD Brasil, que é o Programa das Nações Unidas para o Desenvolvimento. Reportagem de Gabriel Brum.
5: O Brasil entrou na categoria de países com índice de desenvolvimento humano muito alto pela primeira vez na história, mas a desigualdade persiste entre a população. O patamar foi alcançado em 2024, de acordo com o relatório Radar IDHM, divulgado pelo PNUD Brasil, Programa das Nações Unidas para o Desenvolvimento, nesta terça-feira. O índice vai de 0 a 1. Quanto mais perto de um, melhor. O presidente Lula comemorou nas redes sociais e afirmou que o resultado não é coincidência, mas reflexo de escolhas políticas consistentes e coordenadas. Acrescentou ainda que há um longo caminho pela frente, com desigualdades regionais, de gênero e de raça que precisam ser superadas, mas o resultado alcançado mostra que estamos no caminho certo. O relatório das Nações Unidas afirmou que o Brasil da segunda década do século XXI definitivamente não é o Brasil de 30 anos atrás. O índice brasileiro saltou de 0,744 pontos em 2012 para 0,805 em 2024. Três décadas atrás, o país estava no nível de desenvolvimento humano baixo, 0,555. O avanço veio de uma trajetória de políticas públicas coordenadas que elevaram a expectativa de vida ao nascer, ampliaram o acesso à educação e expandiram a renda per capita, diz o PNUD. O IDHM é composto por três dimensões: longevidade, educação e renda, e todos apresentaram melhora. Só que ao fazer recortes na população, a desigualdade aparece. A evolução da população negra foi em um ritmo maior, mas o índice geral desse grupo ainda é 10% menor que o dos brancos. Entre homens e mulheres, essa diferença é menor, mas ainda existe. Tanto que os homens estão no patamar de muito alto em desenvolvimento humano, um nível acima do das mulheres. Entre as regiões do país, Centro-Oeste, Sudeste e Sul têm IDHM muito alto, enquanto o Norte e Nordeste estão no nível abaixo, alto. O Distrito Federal lidera entre as unidades federativas, seguido por São Paulo, Santa Catarina e Paraná. Da Rádio Nacional em Brasília, Gabriel Brum.
2: Ainda sobre esse assunto, em entrevista à Voz do Brasil, nesta terça-feira, o ministro do Desenvolvimento e Assistência Social, Família e Combate à Fome, Wellington Dias, comentou os dados do PNUD. Para ele, é um feito histórico para o Brasil entrar no clube dos países com IDH muito alto.
6: É o patamar de países da Europa, é o patamar de países da América do Norte, ou seja, é um clube, não é? Infelizmente, que não são de muitos países, mas o Brasil deixa de ser só aquela grande economia, aquele grande produtor de agricultura e melhora a desigualdade.
2: Assim como o presidente Lula, o ministro Wellington Dias enfatizou que o resultado é bom, mas que é preciso encarar as desigualdades regionais.
6: Essa divulgação da ONU através do PNUD, ela também nos traz um dado bom, que é o IDHM, que é uma medição por município. E aqui permite a gente trabalhar por município, por região do Brasil, não é? Cuidar da população, não é? Como a população de negra e negros, a população de indígenas, ou seja, e com isso alcançar uma igualdade mais completa.
2: Segundo Wellington Dias, o relatório da ONU vai auxiliar a elaboração de políticas públicas para o país, que já é muito eficiente em tirar pessoas da fome e da pobreza.
4: E a gente movimenta agora a nossa rede nacional de comunicação pública para falar de eleições e de quem quiser ser mesário voluntário. O cadastro deve ser feito por meio do aplicativo e-título ou nos sites dos tribunais regionais eleitorais. E as cartas de convocação vão começar a ser enviadas em julho. Vamos ouvir com o Gabriel Nascimento, da Rádio Cultura FM de Belém.
7: Existem vários motivos que levam alguém a querer participar desse processo. Em dias comuns, a Nercy Bertotti trabalha como gerente no restaurante, mas no domingo de eleição, ela é uma autoridade dentro da sessão eleitoral. Ela é mesária voluntária há 20 anos.
8: Já tive caso de pessoas que foi votar e levou tubo de oxigênio junto, e ela fez questão de votar. E isso me incentivou a fazer a minha parte de cidadania.
7: Podem se inscrever eleitores acima de 18 anos com situação regular na Justiça Eleitoral, excluindo candidatos, parentes até segundo grau, dirigentes partidários, executivos e policiais. O cadastro é online, preferencialmente pelo aplicativo e-título ou sites dos TREs, ou via cartório eleitoral por telefone local. O professor Nilson Fernandes, de 44 anos, trabalha como mesário há cerca de 20 anos. Ele comenta como foi essa trajetória.
9: No início eu não gostava muito não, cheguei até a pedir para sair por um tempo, mas depois percebi que meu trabalho é importante pela questão da democracia, que tantos lugares gostariam de ter, a gente tem e nem sempre valoriza.
7: Quatro mesários se revezam na organização das filas, com prioridade para idosos, gestantes e outros grupos. Conferem os nomes no caderno de votação, realizam a coleta biométrica, imprimem os comprovantes e regulam a entrada e saída dos eleitores. Da Rádio Cultura FM de Belém, Gabriel Nascimento para a Rádio Nacional.
2: Entra no terceiro dia o julgamento do caso Henri Borel. Novas manobras protelatórias e atrasos marcaram a sessão de ontem, que se estendeu ainda mais devido ao depoimento do delegado que investigou o caso. Ele fez revelações sobre mensagens encontradas no celular da babá do menino, que também será ouvida no tribunal. Cristiane Ribeiro traz as atualizações ao vivo, direto da capital fluminense. Um bom dia, Cris.
10: Bom dia, Dilson. Bom dia também aos nossos ouvintes. Dilson, o julgamento do ex-vereador Jairo Souza Santos Júnior e de Monique Medeiros, padrasto e mãe de Henri Borel, que são acusados, né, da morte do menino de 4 anos em março de 2021, entra hoje no terceiro dia. E mais surpresas podem acontecer por parte da defesa do réu. Ontem, das 4 testemunhas que prestariam depoimento, apenas a primeira foi ouvida por mais de 9 horas. A juíza Elizabeth Louro considerou que os advogados de Jairinho fizeram perguntas irrelevantes para atrasar o julgamento e chegou a dizer que, se o ritmo for mantido, o julgamento pode durar um mês. O depoente foi o delegado Edson Henrique Damasceno, responsável pela investigação. Ele relatou que mensagens encontradas no celular da babá de Henri, Tainá de Oliveira Ferreira, continham alertas sobre agressões e haviam sido enviadas a Monique, ao namorado e ao pai da criança. O delegado também afirmou que o caso chegou à polícia como um acidente doméstico, mas perícias e a reprodução simulada dos fatos concluíram que as lesões de Henri eram incompatíveis com essa hipótese. Além disso, ele relembrou 3 episódios de agressão levantados pela investigação que antecederam a morte da criança. O julgamento será retomado às 9 horas e devem ser ouvidos Ana Carolina Lemos, que é delegada assistente da investigação, o perito do Ministério Público, Luiz Carlos Leal Prestes, e o médico legista, Luiz Ayrton Saavedra, que prestariam depoimento ontem. Jairinho e Monique respondem por vários crimes relacionados à morte de Henri, incluindo homicídio qualificado e tortura. Eu volto com você, Gilson.
2: Ok, muito obrigado, Cris, pelas informações.
11: Esportes.
2: E falamos da seleção brasileira, que os jogadores convocados pelo técnico Carlo Ancelotti se apresentam hoje para dar início aos treinamentos e avaliações de olho na Copa do Mundo. Eles ficam até sábado na Granja Comari. Domingo tem amistoso contra o Panamá no Maracanã. E ainda sobre futebol, Bruno Mendes tem informações.
0: Vamos começar com Taça Libertadores da América. O Mirassol perdeu para o Lanús da Argentina por 1-0 no Maracanã. O Flamengo venceu o Cusco do Peru por 3-0. Copa Sul-Americana, o Grêmio ficou no empate com o Montevideo City do Uruguai em 2-2. São Paulo venceu o Boston River do Uruguai por 2-0. O Santos venceu o Deportivo Cuenca do Equador por 3-0. Nesta quarta-feira, a bola rola para a Taça Libertadores da América. 9:30 da noite, a bola rola para Corinthians e Platense da Argentina. E o jogo que a Rádio Nacional transmite direto do Maracanã. Um jogo que vale a classificação do Fluminense. O tricolor encara o La Guaira da Venezuela. Na Copa Sul-Americana, 4 brasileiros em campo. Atlético Mineiro recebe o Porto Cabello da Venezuela. O Caracas recebe o Botafogo na Venezuela. O Vasco da Gama enfrenta o Barraca Central em São Januário. E o Bragantino recebe o Carabobo da Venezuela em Bragança Paulista. Taça Centro-Oeste, teremos decisão Rio Branco e Anápolis. Pela Taça Sul-Sudeste, Avaí e Volta Redonda, Chapecoense e Novo Horizontino. Pela Copa do Nordeste, 2 jogos, ABC e Vitória, Sport Fortaleza. Da Rádio Nacional em Brasília, Bruno Mendes.
2: Faltando 15 dias para o início da Copa do Mundo de Futebol, a gente traz uma dica para quem vai viajar para assistir os jogos. É um guia do Itamaraty com informações sobre os países sede, inclusive com orientações em caso de emergências. Vitor Mendes.
12: Um guia para brasileiros que vão viajar para assistir à Copa do Mundo 2026 nos Estados Unidos, Canadá e México foi disponibilizado pelo Ministério das Relações Exteriores. O guia consular da torcida brasileira pode ser consultado no portal do Itamaraty no gov.br. O material contém diversas informações como documentação de viagem, regras migratórias, recomendações de segurança nos países, acesso a serviços locais, entre outras. Estão disponíveis também os contatos dos consulados localizados em cidades dos países sede e telefones de emergência. Segundo o guia, o plantão consular brasileiro pode ser acionado caso cidadãos brasileiros se envolvam em situações de emergência, como prisões e hospitalizações graves. Torcedores podem ainda conferir informações específicas dos países sede, como fusos horários, moeda local, regras de trânsito, tipos de comportamentos recomendados e itens proibidos nos estádios. A partida de abertura do Mundial será no dia 11 de junho, entre México e África do Sul, na Cidade do México. Com informações da Agência Brasil e supervisão de Bianca Paiva, da Rádio Nacional em Brasília, Vitor Mendes.
4: 7:59, esta edição do Repórter Nacional fica por aqui. Hoje tivemos trabalhos técnicos de Gilberto Martins, lembrando que você pode conferir as nossas reportagens no radioagencianacional.ebc.com.br. Um ótimo dia para você. Você confere agora o Alô Alô Brasil com José Luiz da Atena. Até amanhã, gente.
2: Até amanhã.
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16: É, por pouco tempo, Alô, Alô Brasil, com José Luiz da Atena. Só 2 horas, né? Nós vamos até as 10 da manhã. Mas vai ser um tempo legal, bacana, espero que vocês tenham um ótimo dia. Já estamos no meio da semana, praticamente. Se a escala tivesse passado, já no fim de semana, né? Se essa escala de escravidão tivesse passado já estaríamos praticamente no fim da semana. Mas você está ouvindo a Rádio Nacional, a frequência do Brasil. Eu queria saber o que, que o Flávio Bolsonaro foi andar quase 8 mil quilômetros. Ele foi a cavalo, não, Dark Horse, não, foi de avião, né? Lá para os Estados Unidos para conversar com o Trump. Ele falou 5 minutos, né, com o Trump. Tirou 2 fotos, parece que uma é meio fake, é isso? É isso, Agostinho?
17: É isso aí, Datenão.
16: Não precisa responder bom nada dia. Mais além disso. Boa. Não falei bom dia para você, só perguntei se a foto era ou não era. Você falou que uma não era, mas em pé era, sentada não. Mas por que, que ia fazer a sentada? Mas foi lá, falou 5 minutos e acabou falando uma bobagem do tamanho do Brasil. Eu também cheguei a pensar durante algum tempo, só que eu tenho... uma virtude, mais ou menos uma virtude, de que eu não tenho determinadas posições e quero manter essas posições independente de gente que entende mais sobre determinados assuntos do que eu. Eu mudo de opinião quando eu vejo que eu estou errado. Eu cheguei mesmo a pensar um dia que essas manifestações de bandidos que mobilizam, por exemplo, uma comunidade quando morre alguém desses bandidos, 6 ou 4 pessoas que mandam numa comunidade, enterros, né? Comunidade hoje tem o quê? 250 mil habitantes aqui em Heliópolis, mais de 100 mil em Paraisópolis, né? Lá no Rio de Janeiro, quase 1,5 milhão de pessoas morando em comunidades, não é verdade? Então, são verdadeiras cidades e pouca gente do crime organizado controla na base da arma, controla na base da maldade, controla na base de matança, milhões de pessoas que se veem excluídas da sociedade para morar nas comunidades. O cara não tem condição de pagar aluguel, vai para a comunidade. Sabe quanto está um aluguel na comunidade hoje, dependendo da comunidade? De 800 a 1.000 pau. Nem na comunidade o cara consegue trabalhar mais. É quase o salário mínimo, para você ter uma ideia. Essa é a história das comunidades. Quem vai para a comunidade é quem não tem condição de viver nos melhores bairros. Uma coisa óbvia. No Rio de Janeiro, sabe como surgiram as comunidades lá no Rio de Janeiro? Sabe como é que surgiram? Eram chamados de cortiços. O Mala, para de me passar mensagem que está saindo no ar aqui. Passa a mensagem depois. Entendeu? Sabe como é que surgiram favelas do Rio, porque embaixo da época do descobrimento do Brasil, lá no Rio de Janeiro, que sempre foi uma cidade linda, mas ali nas praias, onde tem hoje o Aterro do Flamengo, Copacabana e daí por diante, enfim, as praias do Rio era tudo praticamente mangue ali, entendeu? Então, o que tinha? Mosquito, febre amarela, coisa que mata ainda hoje no Brasil, que não mata há 300 anos no mundo inteiro, né? Dengue. Então, o que os ricos fizeram? Os ricos moravam no morro, porque onde tem as melhores vistas do Rio de Janeiro? Nas comunidades, porque lá de cima você vê muito mais, é bonito pra caramba. Tiveram que subir quando urbanizaram, os ricos moravam em cima e os pobres embaixo. O pobre mesmo morando por cima está sempre embaixo, só se ferra. Mas era rico morando em cima, estou dizendo do Rio de Janeiro, né? E pobre morando embaixo, porque era onde tinha doenças e coisas que tais. Quando começaram a urbanizar as praias do Rio, a região mais plana do Rio de Janeiro, porque o Rio de Janeiro é montanha de um lado, né? Tanto que o poeta sempre falou, eu adorei essa frase e guardei, que o Rio é a natureza que virou cidade, que é coisa mais linda que isso. Então, urbanizaram lá embaixo, acabaram com os mosquitos, pernilongos, buriçocas e outras coisas mais, e febre amarela, e dengue e tal. E o que os ricos fizeram? Desceram do morro e começaram a ocupar o lugar que era dos pobres. E os pobres fizeram o quê? Subiram o morro e daquela época foi

0: Aí moram 100 pessoas, 200 pessoas, 500 pessoas, e de repente a casinha de madeira já começa a virar casa de alvenaria, e pronto, acabou. Mas o Estado não chega lá de uma forma definitiva, porque as escolas ainda não estão à altura das comunidades, principalmente algumas comunidades que não podem nem ser chamadas de comunidade, tem que ser chamada de favela mesmo. Aumento meu áudio, que eu não estou afim de ficar gritando aqui. Vocês estão tudo de máscara, parecendo zorro aqui, eu não preciso ficar gritando aqui, só porque vocês estão com a voz embargada pela gripe. Se eu pegar a gripe, eu vou meter vocês no pau, hein? Bom, o detalhe é o seguinte, as comunidades só cresceram porque, obviamente, foram expulsas praticamente da sociedade, porque não tem grana. O Brasil ainda é um dos países mais injustos em termos de divisão de renda. Divisão de renda no Brasil é canalha. E aí, onde é que o crime organizado se organizou? Primeiro nas cadeias e depois ocupou as comunidades e tráfico de drogas e tal. Hoje já mudou. Hoje quem mora em comunidade e domina a comunidade, os coitadinhos dos 99,9% de trabalhadores dignos do Brasil que moram em comunidade e são dominados por meia dúzia de bandidos, os bandidos já não são os chefões dos bandidos que moram lá nas comunidades. Esses moram em condomínio fechado e tal. Ou então são banqueiros, como Vorcaro, como e outros, o cara que tinha o banco do PCC, e daí por diante. Né? Isso transformou o Brasil numa mistura de contrabando de armas, tráfico de drogas. A gente não tem droga aqui, praticamente. Não tem cocaína, não tem maconha na profusão que deveria ter o PCC, que é a maior organização criminosa. Organização criminosa, Flávio. Não terrorista, que existe no mundo, que mais cresce no mundo. Está em 86 países, praticamente. São 290 e lá vai pedrada. E o que acontece, né? Hoje o crime organizado já não está mais só na comunidade. Mistura dinheiro de tráfico de drogas com Faria Lima, com negócios. Às vezes até empresários corruptos procuram até crime organizado para misturar dinheiro. São todos? Claro que não. Do mesmo jeito que tem pobre bom pra caramba, tem empresário bom pra caramba. Não vou meter o pau em todos os empresários, né? Mas alguns são picaretas corruptos, como parece ser um cara que oferece 60 bi para fazer delação premiada, só pode ser bandido e bandidão mesmo, né? Ele mesmo está se denunciando. Eu vou fazer delação premiada porque eu participei de formação de quadrilha com outros caras que, se ele entregar, sei lá, acho que cai a República, porque tem gente de todo lado aí. Mas, enfim, o que eu estou dizendo? Essa é a história, a origem do crime organizado. Isso é organização criminosa, isso é o que a gente chama comumente de máfia. E aí, quando matavam um cara da comunidade que era bandido, o crime organizado mobilizava a comunidade para tocar fogo em ônibus, para impedir passagem pelas ruas. Ainda faz hoje em menor grau, mas faz hoje, que o crime organizado não quer atrair tanta atenção, quer lavar dinheiro em negócios lícitos e daí por diante, quer chamar menos atenção possível da polícia, menos troca de tiro e coisas que tais. Tá? Esse é o crime organizado que ficou perigosíssimo. Se infiltrou onde mais, Agostinho? Não precisa responder, a pergunta é genérica e é só subjetiva. Quando eu pergunto e olho para você, você não precisa responder. Tá? O que que eu perguntei mesmo? Ah, onde mais o crime organizado está infiltrado? Onde mais, Agostinho? Vai?
1: Na política.
0: Na política. É por isso que eu gosto de gente inteligente. Fala pouco, mesmo que eu não deixo falar. E quando eu deixo falar, fala tudo. É um gênio. Tanto que vai comandar esse programa com uma habilidade enorme. Esse programa vai ficar para ele. Do mesmo jeito que eu fiz um programa lá na Band e deixei para o Neto, que hoje é o melhor apresentador do Brasil, eu gostaria de deixar esse programa para o Agostinho. Se um dia, por acaso, eu cruzasse outros caminhos, porque a vida é assim mesmo. Então, se eu morresse agora, de fato, para alegria de muita gente, inclusive daqui, bateria um palma, faria um enterro,

0: homenagem não. Queria homenagem, fariam. Seria um descaramento desgraçado fazer uma homenagem para mim. Então, pouco tempo de emissora com tanta gente que não é muito a meu favor. Bom, mas enfim, eu também não quero ser unanimidade nenhuma, nem aqui, nem em lugar nenhum. O Nelson Rodrigues já disse, toda unanimidade é burra. Por que que eu estou dizendo tudo e fazendo esse preâmbulo? Porque eu achava até que era lampejo de organização terrorista o cara, de repente, parar uma cidade. Né? Porque lá nos Estados Unidos, na Europa, se o cara queima um ônibus, é terrorista e o objetivo é terrorista, porque o objetivo é fazer o quê? É desestabilizar o regime político. Aqui não. Aqui é pura bandidagem mesmo, banditismo mesmo. Aqui é crime mesmo. É organização criminosa que tem como objetivo não desestabilizar o Estado, mas entrar no Estado, tornar o Estado corrupto, corromper forças de segurança, corromper política e tal, e ganhar dinheiro em cima disso. Não é para derrubar regime nem nada disso. Então, isso chama-se organização mafiosa. E eu mudei de ideia quando comecei a ouvir pessoas fantásticas dizendo: Datena, não, o PCC não é terrorista. O Comando Vermelho não é terrorista, de jeito nenhum. Ah, por quê? Por isso, por aquilo outro. Quem vai explicar é o Dr. Gaquia, que para mim é o maior entendido, um dos maiores entendidos em crime organizado, não é do Brasil, do mundo inteiro. Ele dá palestra para o mundo inteiro, o doutor promotor Gaquia. Ele vai explicar para o Flávio Bolsonaro o que é organização criminosa e o risco que há em você tornar o PCC e o Comando Vermelho, fala mais baixo, senão não dá para comentar, tornar o PCC e o Comando Vermelho em organização terrorista. Primeiro, você dá direito aos Estados Unidos, que tem lei aprovada no Congresso, de entrar onde ele quiser no Brasil, parar aqueles porta-aviões maiores que a Baía da Guanabara e coisa e tal, e ter ação contra o crime organizado aqui dentro do território brasileiro. Usar aqueles aviões que ninguém pega, drone, e fazer o que fizeram na Venezuela. Sequestraram aquele maldito, daquele ditador do Maduro, que deveria mesmo ser preso pelos crimes que cometeu, mas julgado e preso dentro do país dele. Foram lá, sequestraram, mataram gente. Morreu um venezuelano pra caramba, ninguém falou mais nada, com medo do Trump. Entendeu? Dá direito aos Estados Unidos de participarem de ações contra crime organizado ou nos mares do Brasil, das nossas 200 milhas, ou então dentro do Brasil. Esse é o primeiro grande risco de invasão. Tinha, não sei se tem, 27 mil soldados de forças especiais estacionadas aqui no Paraguai. A América Latina e o Caribe estão ocupadas por forças americanas por conta da Venezuela, que o Trump quer anexar como estado número 51 dos Estados Unidos. Você transformar ou o PCC ou o Comando Vermelho, ou os dois, em organização terrorista, dá direito ao presidente Trump, que mesmo sem autorização do Senado, invade o que ele quer, a invadir um país porque é lei orgânica dos Estados Unidos que, se houver terrorismo que haja contra a nação americana, por exemplo, se eles entenderem que é terrorismo mandar droga para lá, eles podem botar forças especiais em qualquer lugar do Brasil. Entendeu? Deu para entender? Mas quem vai explicar melhor é o Gaquia. Aí o Flávio Bolsonaro, e mais, tem mais, isso interfere em todas essas investigações que o Brasil e outros países da América Latina, mas principalmente o Brasil, que é exemplo, todas as investigações feitas pela brilhante Polícia Federal e outras polícias regulares do Brasil, né, em relação ao crime organizado. Porque tudo isso que é conversado já entre as polícias, inclusive com a polícia brasileira e as polícias americanas, o DEA, que é um departamento de combate a drogas fantástico, com o FBI, com a Meripol, que é a polícia sul-americana, equivalente à Interpol, com a Interpol, tudo isso vai, sabe para onde? Sabe para onde vai? Não precisa responder, que agora eu estou apenas olhando para você, inquirindo uma pergunta imaginária. Sabe para onde vai esse tipo de informação? Sabe para onde vai? Como você não respondeu ou não ameaçou, vou responder para você. Vai para a CIA. vai para o exército americano, vai para as forças especiais americanas. E as polícias ficam a ver navios. E está na cara que as polícias são muito mais especializadas para combater crime organizado do que CIA, do que exército, do que... Esses têm papel de guerra, de informação de guerra e coisas que tais. Entendeu? Deu para entender. Deu, não é? Acho que ficou bem claro. Tudo isso é escondido, mais ou menos como fazem em emissoras de rádio, em televisão, escondem entrevistas, escondem informações de outras pessoas e tal, e de repente um departamento não fala com o outro. Seria mais ou menos isso que acontece na nossa profissão, em time de futebol, quando os jogadores escondem do técnico que não vão fazer aquilo que o técnico quer, para derrubar o técnico, o disse o Neto aqui. Estou tentando explicar a grosso modo. Seria péssimo que os Estados Unidos entendessem que o PCC e o Comando Vermelho são organizações terroristas. Eles são organizações mafiosas que têm que ser combatidas dentro da lei, mas combatidas ao extremo pelas forças policiais que nós temos aí. Forças americanas, forças italianas, forças brasileiras, forças de toda a América do Sul, polícias bem equipadas, departamentos bem equipados para combater o crime organizado, com inteligência, com capacidade de colocar esses caras na cadeia. Isso não pode ser de competência só dos Estados Unidos e da CIA e do Exército americano e das Forças Armadas americanas. Isso é interferência direta na soberania não só nossa, mas de todos os países. Será que o Flávio Bolsonaro entendeu isso? Pegou o avião, aliás, quem pagou o avião? Ele mesmo? Pegou o avião, foi lá para Washington. Foi para Washington? Ficou 5 minutos com o Trump, dá nem para tomar um café em 5 minutos. Olha, transforma. Prestou um desserviço ao Brasil. Se vocês acharam que o que eu falei não é convincente, ouça o cara que é o cara mais ameaçado pelo crime organizado no Brasil e que entende de crime organizado mais do que eu entendo de microfone. Muito mais. Então ouça o doutor Gaquia falando sobre o risco da transformação de organizações criminosas e não tem nada de política no que ele vai falar. São só termos técnicos e eu quero ver alguém rebater o que ele vai falar. Então vamos ouvir o que o doutor Gaquia vai falar se, por exemplo, PCC e Comando Vermelho virarem organizações criminosas. Vamos ouvir.
1: Você me perguntou quais os prejuízos isso pode ocorrer. Claro que eu estou falando em tese, né? Me parece que no imaginário popular haveria uma intervenção aqui do governo americano para eliminar de vez, né, o Comando Vermelho ou o PCC.
0: Está longe disso, porque a gente tem tropas especiais americanas estacionadas aqui no quintal do Brasil, no Paraguai. Está longe disso ou não?
1: Veja, a partir do momento que se classifica organizações, os Estados Unidos classifica internamente organizações como terroristas, como ele fez com o Trem de Aragua, por exemplo, e aí teve a intervenção na Venezuela, como ele fez com os cartéis mexicanos, e vejam, né, a operação que teve no México para capturar ou matar o El Mencho, né? Deu no que deu. Vejam a situação do México, virou um caos, né? Mas foi uma intervenção americana. O que eu quero dizer é o seguinte, quando os Estados Unidos classifica, a legislação americana autoriza que ele faça ações militares fora dos Estados Unidos, né? São ações que são feitas...
0: Isso é automático?
1: Não é automático. Não é automático. Depende, mas pode, também não depende do Congresso, mas pode ocorrer. O Congresso não deu autorização para o Trump fazer operação na Venezuela.
0: Está de graça essa tropa especial estacionada?
1: Olha, eu acho que isso aí, Datena, é um pouco de, vamos dizer assim, de pressão, né? Eu acho que isso é uma pressão do Trump, né? Eles estão fazendo operações, forças especiais americanas, acho que 27 mil soldados de forças especiais estão fazendo operações militares e treinamento no Paraguai. Então, até lá, próximo da fronteira do Brasil.
0: 27 mil soldados é uma força especial.
1: De força especial.
0: Especial mesmo.
1: O que ocorre...
0: Será que é só para pressão isso?
1: Veja, a gente tem... Pode ocorrer, não quero dizer que vá ocorrer. Claro que o Brasil tem uma situação muito diferente da Venezuela, né? Mas não estaria... distante dos Estados Unidos, o Trump, por exemplo, resolver fazer uma ação militar, uma intervenção militar.

0: contra a vontade do Brasil, ou sem que o Brasil saiba, uma operação secreta pela CIA, por exemplo, né? Ou por forças especiais comandadas pela CIA, como ocorre no Golfo, né? Por exemplo. Aqui dentro do território brasileiro haveria uma afronta à soberania nacional. E aí, para o dia a dia das investigações, Natana, isso eu tenho falado, o pessoal às vezes não entende, né? Eu conversando com policiais do FBI, sobre as vantagens da classificação, porque nós estamos conversando desde o ano passado, eles disseram, olha, a gente pode ter dificuldade nesse dia a dia de troca de informações que temos hoje, porque nem nós sabemos em que nível serão classificadas ou passarão a ser classificadas essas informações. Vou te dar um exemplo. Se elas subirem para um nível confidencial ou secreto, e a gente tem níveis de sigilo em documentos e informações que são compartilhadas, confidencial ou secreto, elas não serão mais tratadas em meio policial. Por exemplo, entre eu ou a Polícia Federal e as polícias americanas. Elas serão tratadas pela CIA e pelas Forças Armadas, né? Então, isso me parece, Natana, que
1: isso
0: pode...
1: Isso as informações em nível regional. Sim. e até de conversa de polícias.
0: Os Estados Unidos pode nos ajudar e muito nesse combate, né? Pelo nível de poder que eles têm.
1: Mas o ponto em que estamos, se o governo brasileiro negociar participação, colaboração com o governo americano, o senhor acha que o Trump volta atrás dessa classificação de PCC e de Comando Vermelho ou não?
0: Eu espero que sim. Eu acredito na força da diplomacia. Não sei como é que estão essas negociações, Natana, e o que implica, né, de moeda de troca. Mas o que eu quero dizer é o seguinte. Nós podemos avançar em termos de cooperação. Podemos melhorar em muito. Eu defendo que nós criamos aí, num curto espaço de tempo, equipes conjuntas de investigação, Brasil e Estados Unidos, envolvendo alguns países aqui da América do Sul, eles podem nos ajudar em muito. Vamos começar isso, colocar isso em prática. Não precisa de uma intervenção militar, se você está me entendendo, para que melhore esse combate. Então, quer nos ajudar, Trump? Vamos criar já, me mande aí os melhores que você tem, vamos criar essas equipes. A Polícia Federal também vai atuar, os Ministérios Públicos, a Receita, e a gente chama aí também os países vizinhos para que a gente possa combater esse fenômeno juntos. Mas eu não vejo isso acontecer, né? Então eu clamo para que isso seja feito.
2: Aí vai o Flávio Bolsonaro lá, fica 5 minutos com o Trump e fala a única coisa que ele não podia falar. O Gaquinho explicou aí, deu para entender, né? Mas ficou bem claro. Quando eu expliquei, você pode até contestar aquilo que eu expliquei, mas a explicação que vale não é a minha, porque a explicação que vale é a do Gaquinho, que é o cara que entende de combate ao crime organizado. A cabeça dele está a prêmio a mais de $100 mil, que o PCC quer matá-lo. Ele me disse que um dia, interrogando um cara do PCC, o cara tranquilamente falou: doutor, o senhor pode ficar tranquilo, porque um dia o senhor vai morrer. Como morreu o Rui Fontes, que era amigo do Gaquinha, inclusive, nosso amigo, e que combatiu o crime organizado aqui na Praia Grande, fuzilado pelo próprio crime organizado. Esse homem de coragem, de capacidade, que explicou para vocês, entende de crime organizado. Eu não sei o que o Flávio Bolsonaro foi lá nos Estados Unidos para pedir, a única coisa que ele não podia ter pedido: ó, dá para transformar o PCC e o Comando Vermelho em crime organizado? Por que ele devia fazer outro filme, Dark Black, ou sei lá, alguma coisa assim, entendeu? Em vez de Dark Horse, ou sei lá, o Nemo, da segunda parte, ao invés de ficar inventando de falar coisas que não devia falar, ainda vai para o presidente americano, que está esperando alguma coisinha para tomar atitudes que não são nada favoráveis ao Brasil. Enfim, se você não entendeu a minha explicação, deve ter entendido a do Gaquinha, que é um especialista muito melhor que eu. E se você perguntar para 99,9% de quem combate o crime organizado se o Gaquinha está certo, eu acho que 99,9% vão dizer que o Gaquinha está certo. Queria mandar um abraço ao Jorge Guirado, ao pessoal da KTV, lá de Foz do Iguaçu. Eu perguntei para o Mala até agora se a pronúncia é essa mesmo, Maurício, nosso amigo. Ele não me respondeu até agora se a pronúncia é essa mesmo. O Jorge Guirado é um amigo maravilhoso, a KTV fica lá na Tríplice Fronteira.

0: Tá bom? Um abraço grande ao pessoal desse lindo trecho do Brasil, linda região do Brasil. Cascavel é uma cidade maravilhosa. Foz do Iguaçu, pô, catarata de Foz do Iguaçu. Cara, você é o lado argentino, é bonito. Eu nem olho pro lado argentino, eu só olho pro lado brasileiro. Aliás, eu prefiro ir do lado argentino para ficar olhando o lado brasileiro. Porque assim eu não vejo o lado argentino. Não que eu tenha alguma coisa contra a Argentina, mas que as cataratas nossas são melhores que as cataratas deles. São mais bonitas, mais caudalosas. Tem algum médico que opera catarata de Foz do Iguaçu? Não, não tem, não, não. Isso é uma bobagem do tamanho do... É. Mas lá do lado argentino tem, por exemplo, você que gosta da história do Che Guevara, tem onde o Che Guevara morava lá. É no meio da floresta, perto das cataratas. Pode ir lá e visitar. Tem shoppings. Do outro lado tem Pedro Juan Caballero, tem aquele monte de muamba lá em Pedro Juan Caballero, mas tem coisa boa também, principalmente o povo paraguaio é maravilhoso. E brasiguaios que moram lá na tríplice fronteira, que é simplesmente maravilhosa, uma região linda, linda, linda, linda, linda, fantástica. A culinária árabe ali, tem uma migração árabe muito grande, é fantástica, as paisagens são lindas. Essa é uma região maravilhosa do país, vá conhecer. Vá conhecer. É Paraguai, Argentina e Uruguai. Por isso, Agostinho.
1: Tríplice fronteira.
0: Pronto. São três países que fazem fronteira aí. Né?
1: É.
0: E tem também Itaipu. Você já foi Itaipu?
1: Não.
0: Então vai a Itaipu. Você vai a Itaipu, que eu fiz matérias em Itaipu, é uma das coisas mais lindas que eu já vi na minha vida. É um negócio assim, impressionante. É tudo gigantesco. Inclusive eu quase morri lá. Porque tem a queda, o volume de água. Se não me falha a memória, faz muito tempo que eu fiz a reportagem. O volume de água, eu não sei se é maior até que o volume de água das cataratas. Eu não sei se eu estou exagerando, mas quando eles soltam aqueles vertedouros. Eu fui fazer uma passagem criativa. O vertedouro, você sabe o que é o vertedouro?
1: Não, pelo que você está explicando, imagino que seja com a queda da água ali, não é?
0: Evidente.
1: É.
0: Por isso que chama vertedouro. Exatamente. Onde a água verte.
1: Exato.
0: Não sei se tem imagem aí, se o Serginho conseguir, ou se a nossa Karina, que está baleada pela gripe, influenza tipo B, e nós estamos fazendo uma barreira aqui para o outro também, o Ricardo também está. Parece filme do Zorro, que todo mundo mascarado. E tem que ser assim. E ela tem consciência para não contaminar velhos que nem eu. Mas o vertedouro é um negócio assim impressionante. A quantidade de água que sai ali para gerar essa potência toda. E a gente não usa. A gente tem parceria com o Paraguai. A maioria o Paraguai quase não usa energia da usina. Tá? Porque o Paraguai é pequeno. Mas é o tamanho daqueles, é tudo desproporcional ao que você já imaginou. O tamanho daquelas turbinas, né? Quando você desce até o leito do rio, você vai até o leito do rio, porque tem a represa, e sim, você desce até o leito do rio. Cara, é um buracão enorme, é um negócio. Mas eu fui no vertedouro. O vertedouro, ele faz uma espécie de roda-moinho, e você fica ali, e é um túnel de vento. E eu quis fazer uma passagem criativa. Eu falei assim, olha, eu vou desligar o vertedouro aqui, eu vou dar um toque, o cara pega e desliga o vertedouro, o cara aperta o botão e fecha. As comportas fecham, de uma hora para outra. Mas antes de fechar, eu fiquei bem perto, aquele roda-moinho quase que me levou lá para baixo. Aí, um abraço, eu ia sair lá em Buenos Aires. Se eu cair no vertedouro, iam achar o Datenão em Buenos Aires. Mas, cara, em questão de minutos, de repente fecha o vertedouro. Vale a pena também conhecer Itaipu. O lago de Itaipu é fantástico. É uma região rica em piscicultura, né? Tem lá um parque fantástico também, de todos os pássaros que você pode imaginar. Brabuletas. Você gosta de brabuleta?
1: Muito.
0: Brabuletas fica...
1: E dá em sorte, cima, borboleta, fica, né?
0: É?
1: Dá bem sorte,
0: pois ficaram umas 15 borboletas em cima de mim por minuto.
1: Ah, então...
0: E eu quebrei o pé no mesmo dia.

0: Podia ter quebrado outra coisa. O pé ainda foi legal.
1: Cheguei à conclusão que borboleta não dá sorte.
0: É mesmo?
1: Pô, que tire borboleta em cima de mim, fiz uma passagem cheia de borboleta e tal, e quebrei o pé logo em seguida. Agostinho, você faz uns comentários fora de hora. Quem é que te disse que borboleta dá sorte?
0: Não, isso é confirmadíssimo, cientificamente.
1: É, então faça o seguinte: você adquira o maior número de borboletas possível e joga na Mega Sena. Segundo Agostinho, você vai ganhar por causa da borboleta. Né?
0: É.
1: Mas é lindo. Tem flamingos, não Flamengo, flamingos. Aquele pássaro vermelho. Você sabe por que o flamingo é vermelho?
0: Por que ele é vermelho? Não tenho ideia.
1: Eu também não. Não, é porque ele come um negócio lá que é vermelho, ele fica vermelho. Também não interessa porque o flamingo é vermelho. Bom, enfim, olha que imagem maravilhosa. O vertedor, aquele negócio saindo água ali. Eu fiquei ali debaixo, tá vendo? Eu fiquei ali debaixo daquele negócio e o cara desligou um deles. E o roda-mui foi parando e quase que eu fui pro sapato.
0: Olha coisa
1: tem
0: linda, hein?
1: Pássaros, é um negócio assim, fantástico, é um negócio fantástico, olha lá, olha a água que sai do verdadeiro, já pensou?
0: Tá louco.
1: Que coisa impressionante, vê se você acha no YouTube, da Atena nas Cataratas do Iguaçu, é fácil achar, né? É um programa que eu fiz chamado Coração do Brasil. Dito isso, obrigado ao Jorjão Guirado pela retransmissão aí também no sul do país. A gente que tem uma penetração enorme do Brasil inteiro, a Rádio Nacional agradece a sua audiência. Ô Flávio, você perdeu tempo em falar o Trump transformar o Comando Vermelho e o PCC em organização criminosa, que é uma baita bobagem que só prejudicaria não só o Brasil, mas o combate ao crime organizado. Não só na América Latina, mas no mundo inteiro, porque as drogas saem daqui, dos Estados Unidos e para a Europa, cocaína e daí por diante. A maioria delas, que hoje tem droga sintética que vem da China, com fentanil e outras drogas de tudo quanto é lugar. Aliás, droga tem tudo quanto é lugar, né? Eu conheço lugar que tem droga pra caramba, mas muita droga. Droga pra caramba. Que são os países andinos, não? Bom, enfim, além dos países andinos, tem outros também. Falando em droga, o trem parou. Vicente, apita aí, não tem apito de trem aí? Olha o trem. Vem o Vicente com o trem parado mais uma vez, o trem privatizado. Que só dá caca esse trem.
2: É isso aí, Datena. Muito bom dia para você, bom dia para todos os nossos ouvintes do Alô, Alô Brasil, aqui pela Rádio Nacional. O amanhã dessa quarta-feira, né, da Atena, começou com esses transtornos aí para os passageiros da linha 7, Rubi, dos trens metropolitanos aqui em São Paulo. Desde as 4h38 da manhã, a operação apresenta lentidão por causa de uma interferência entre as estações Lapa e Vila Aurora. Os trens estão circulando com velocidade reduzida e maior tempo de parada. Porém, os reflexos podem atingir toda a extensão da linha e, nesse momento, o congestionamento de pessoas nas estações já é bem menor em função do horário, né? Já estamos com 8 horas e 35 minutos.
1: Também já é amanhã. Agora o trem está funcionando, já é amanhã. Nem só funciona aqui, na Estação Nacional.
2: É realmente complicado, viu, Datena? Porque não é só esse problema, a gente bem sabe que não é um caso isolado, praticamente todos os dias a gente enfrenta problemas com a circulação dos trens ou metrôs aqui de São Paulo, e a preocupação com a segurança no transporte público também segue em alta aqui na capital paulista, viu, Datena? Pelo menos 3 passageiros foram vítimas de um arrastão dentro de um vagão na linha 4 amarela, também privatizada, na Estação da Luz, na manhã de ontem. Segundo relatos, um grupo de cerca de 6 criminosos agiu no momento do embarque. 2 mulheres seguraram as portas do metrô, enquanto outros homens entraram no vagão empurrando passageiros e roubando celulares, cartões e pertences pessoais. Aí você já imagina, né? Como você diz, é só no nosso.
1: Só no nosso, velho! Agora, quando o trem não vem, aí o cara perde o emprego. Não é verdade?

0: Quando o trem vem é roubado.
1: É. Não. Mais ou menos isso.
0: É isso?
1: Mais ou menos isso.
0: Oi, o trem. Tá aí o Raul ou não? E até achar o Raul. Não tá uma coisa pra você. Tem o Paulo. Seu Ricardo é o monstro, acho o Raul rapidinho.

0: vem fumegando, habitando, chamando os que sabem.
1: Pois é. E os caras acham que fazem música no Brasil. O Raul foi uma das coisas mais impressionantes que já passaram por aqui. Consagrado. Você sabe quem era o letrista dele? Eu não vou perguntar pra você, que você é gênio, né? Você sabe quem era o letrista?
2: Ah, é o Paulo Coelho, né? Que era o grande parceiro. Foi o...
1: Paulo Coelho. Só pra você ter uma ideia, o letrista do Raul Gil era o Paulo Coelho, que é o cara que mais é traduzido no mundo inteiro. Só não é valorizado no Brasil. Quando o cara é brasileiro, ele não dá valor. Paulo Coelho, escritor fantástico, traduzido, acho que quase todas as línguas do mundo, inclusive em línguas mortas. Se quiser ler um livro em línguas mortas do Paulo Coelho, você vai no Cemitério da Consolação. Que bobagem. Falando em monstro, vem aí um monstro da segurança pública, que eu não estou falando muito com ele, estou de mal com ele, o Agostinho vai entrevistar. Pois não, Agostinho.
2: Osvaldo Nico Gonçalves, secretário de Segurança Pública. Bom dia, Nico. Tudo bem com você?
3: Bom dia. Por que o Datena está bravo comigo? Não fiz nada para ele.
1: Você sabe, quem? Você sabe. Você sabe, vou falar, mas você sabe.
3: Não sei, não. Claro que eu não sei.
1: Tá bom.
2: Vai lá, Datena.
1: Não, pode perguntar, fica à vontade.
3: Ô, não, Nico... Eu só falo com o Datena. Falei um pouquinho.
1: Ô, Nico, esquece, tá eu te amo, tô tirando uma, eu te amo, Nico.
2: Você não tá vendo a cara dele aqui, ó.
1: O Agostinho não falou até agora. Ele tá reclamando que eu não deixo ele falar. Como é verdade, eu falei, então tá bom, você entrevista o Nico.
3: Agostinho é um querido de anos e anos e anos.
1: Tá vendo?
2: Tá vendo?
1: Já meteu o pau em mim de novo, é por isso que eu não falo com você, né? Mas eu te amo, Nico, mesmo assim. Ô, Agostinho, faça a entrevista, por favor.
2: Então, Nico, a gente tava falando, até não tava abrindo o programa falando de crime organizado, né? Aquela bobagem que o Flávio Bolsonaro foi falar lá pro Trump. E teve uma prisão de um falso médico, parece que tem um outro falso médico foragido. Eu queria que você contasse essa história.
1: É grave pra caramba.
2: É muito grave, é muito grave.
1: Não, do hospital.
2: O hospital chama Hospital de Clínicas Jardim Helena, na Zona Leste. Eles fizeram mais de 2 mil atendimentos. Olha só que barbaridade. E 9 mortes aconteceram, 9 mortes suspeitas. Eu queria que você falasse um pouco sobre isso, por favor, Nico.
3: Agostinho, é um caso assim. Eu fui na seccional, na sétima, né? Esse mês em 3 ocorrências, né? Cada uma eu falei, tomara que eu não volte aqui mais com ocorrência. Primeiro foi o caso daquele estupro coletivo, que você lembra, foi uma barbaridade, que nós, naquela seccional, a mesma delegacia. Depois foi aquele menino acorrentado. Eu falei, puxa, Vitor, não venho mais aqui também, porque essas ocorrências aqui estão pesadas. Agora, ontem, nós fomos lá porque tem dois médicos, que, entre aspas, né, eles não são médicos e estão trabalhando. Um trabalhava na pediatria, a pessoa está com a criança ruim, leva lá, e um cara falso médico...
1: Pediatria?
3: Atendeu a criança? Meu Deus. Você vê que mundo que nós vivemos, né?
1: Parece que o pai de um desses caras também era falso médico.
3: É, ele foi atuado em flagrante, trabalhava para o crime organizado, como falso médico, era médico também, se passando por falso médico, até no crime organizado. Quer dizer, vem de pai para filha essa conduta, né? Ele está preso, e tem um que está foragido, está no Chile, já estão pedindo extradição, estamos tentando ver os convênios que tem para colocar a difusão vermelha, para trazer ele para cá. Porque não é admissível, não é admissível. E a gente tem imagem aí, divulgou aí para todo mundo, dele saindo, vindo dar uma injeção na rua da pessoa. Quer dizer, ele praticava na casa dele ainda até em medicina. Além de trabalhar no hospital, como plantonista, ele puxava o plantão lá de atendimento dos meus socorros de criança. Ele também trabalhava também na casa dele como telemedicina. E agora estamos levantando um outro hospital também, parece que na região de Mogi, que ele trabalhou, estamos tentando levantar.
1: Ô, Nico, você sabe que absurdo que eu vi uma vez na minha vida? Como eu já tenho 69 anos, né? Fazer 70 anos, eu já vi barbaridade, uma barbaridade atrás da outra, principalmente em transmissões ao vivo. Uma certa vez eu estava transmitindo um acidente aqui na Castelo Branco, que dela da CCR, era sob tutela da CCR, hoje acho que é Ecovias, mas era CCR. Teve um acidente, um cara vem, bateu o carro e tal, aí bombeiro, e aí chega o carro nos anjos da guarda, da rodovia, que era da CCR. O médico da CCR cortou a perna do cara que sofreu o acidente. Amputou a perna do cara ali na pista. Não sei, acho que o cara nem sobreviveu, mas cortou a perna. Depois foram descobrir que o médico não era médico coisa nenhuma. Agora, o que eu não entendo é que, de repente, hospitais, de repente, essas concessionárias contratam caras que não são médicos. Isso tem que ter uma triagem. Eu me lembro de uma entrevista do Nico. O Nico, ele não só é um grande policial, mas como ele tem uma inteligência para esse tipo de coisa, por isso que chega secretário, por isso que ele é um cara adorado, por isso que eu adoro. Quando eu falo que eu amo o Nico, eu amo mesmo. É um cara do bem. Se existe um cara bom e do bem, esse cara é o Nico. Né? E várias outras pessoas que eu conheço, mas o Nico é a referência. É, prenderam um motorista de aplicativo que o cara violentou uma moça. O Nico descobriu que o cara foi contratado pela, acho que era Uber da época, foi contratado tendo um vasto histórico de crimes sexuais. O Nico falou assim, eu vou em cima dos caras perguntar como é que eles contrataram um maníaco para dirigir carro. Você entendeu? A mesma coisa eu faço essa pergunta. Como é que hospitais, você pensa que é um hospital chulé que contrata esses caras, às vezes é um hospital bom. Como é que passa na triagem um falso médico e o cara trabalhando ainda em pediatria, um deles? Então isso é meio que inadmissível. E a pena que o cara leva, isso aí já é com o Congresso Brasileiro, não é caso de polícia, mas é Congresso Brasileiro, a pena que o cara leva do hospital é mínima, entendeu? O cara que contrata devia pagar a mesma pena do que o sujeito que mata pessoas dentro do hospital. Esse é o detalhe. Não sei se é o caso desse hospital, que eu nem conheço. Mas tem hospitais bons que contratam falsos enfermeiros, falsos médicos e daí por diante. Eu estou enganado, Nico?
3: É verdade, Atena. Nós estamos pedindo a responsabilização também do gestor e da subgestora lá do hospital. Porque, poxa, eles têm que saber onde trabalhou esse cara antes, qual é o currículo dele, cadê o diploma dele para colocar ele aqui no hospital. E a gente alertou, a polícia alertou já em 16 de dezembro, e eles, o hospital dificultou a nossa investigação. Avisaram o médico naquela época. E falou, agora foi a gente trabalhando, continuando com o caso. Eles também, sabe, porque eles pagavam menos salário para esses dois médicos também, eles queriam fazer economia, é a verdade essa também. Enfim, nós pedimos também umas cautelares contra esses gestores, que já tiramos o passaporte dele, algumas restrições, eles vão ter que avisar com a marca antes de sair, tudo bem, até que a gente termina a apuração.
2: Ô Nico, são 9 mortos, né, que foram atendidos, entre os pacientes atendidos, 9 pessoas morreram. Essas mortes vão ser investigadas, né, Nico?
3: Uma delas já está caracterizada que foi um erro de manobra no hospital, e ele era o plantonista um deles. Está caracterizada isso, o delegado me falou, o delegado que está apurando o caso, que foi constatado pela perícia lá do IML uma manobra errada que foi feita. Num dos casos. Agora tem um monte aí, temos quase 2.000 casos a serem investigados.
1: Doutor Nico, para encerrar, eu não sei se o Agostinho tem mais outra pergunta, mas para encerrar, as polícias de São Paulo estão agindo de uma forma excepcional, né? Tanto a Polícia Civil como militar, atuando com Polícia Federal e GAECO, Ministério Público, no combate ao crime organizado, que sempre teve que ser. Pode espirrar, Vicente, fique à vontade. Está todo mundo gripado aqui. Eu vou embora daqui, porque senão eu vou ficar gripado. Eu sou velho e eu vou morrer. Tem 2 com máscara e 1 espirrando aqui. Daqui a pouco eu vou embora desse lugar aqui, porque senão eu vou morrer. Eu não posso pegar gripe. Eu sou velho. Vou fazer 70 anos. Mas voltando à vaca fria, o que a polícia está fazendo é um trabalho excepcional, agora sim de inteligência, combatendo o crime organizado. E é muito legal isso, principalmente com o Nico de secretário de segurança, porque sempre houve guerra, por diferença de formação. E o cara que fala, vamos unificar as polícias, é imbecil, porque não existe como unificar a polícia, não tem como. As origens de polícia civil e polícia militar.

0: São origens diferentes, nasceram de forma diferente e vão continuar de forma diferente. Só que o Nico sempre foi o cara que teve essa função de aglutinador. Mesmo ele sendo delegado lá do Garra, ele ia felicitar policiais da Polícia Militar que ajudavam em operações ou que faziam operações legais. Então, o Tarcísio escolheu o cara certo, escolheu com um ano de atraso, que eu já tinha falado com o Tarcísio, lá da outra vez, para botar o Nico de secretário-geral. Há muito tempo eu estou pedindo que o Nico seja secretário-geral. Não é de agora. Quando o Tarcísio assumiu, eu falei para o Tarcísio, o melhor cara é o Nico. Ah, mas o Derrite não foi bom, eu acho que o Nico seria melhor, como está sendo um baita secretário. Então, o Nico sempre teve essa função de aglutinar polícias. As polícias trabalhando em conjunto só pode dar resultado, só pode dar resultado positivo. Porque se conversando as polícias, inclusive Polícia Federal, polícias de outros estados, polícias da América do Sul, tem a Beripol agora, Interpol, polícia do mundo inteiro, polícia americana, por isso que não precisa transformar PCC e CVV em organização terrorista. As polícias dão conta de combater organizações mafiosas. E a polícia de São Paulo, depois que o Nico assumiu, principalmente, sob o comando do Tarcísio, porque não, quando o Tarcísio erra, a gente fala, mas quando ele acerta, a gente tem que elogiar também. Sob o comando do Tarcísio, as polícias de São Paulo vêm fazendo um trabalho excepcional e tirando criminosos perigosos do crime organizado das ruas. E doa quem doer. Esse trabalho tem que ser mantido, entendeu? E, acima de tudo, tem que ser elogiado, viu, Nico?
1: Obrigado, Datena, pelas palavras. Mas é isso aí, eu sempre tive essa característica, lembro, Datena, se você entrar no meu Instagram aí, quando o Jacinto Figueira Júnior fez o primeiro programa de cidade aqui agora, eu estava lá unindo as polícias fazendo operação. Tem lá você novinho também, desde que você começou aí no Instagram. E é isso aí, eu gosto de assim unir. O nosso inimigo a gente já sabe quem é, tem que medir força para fazer isso aí. É. E outra coisa, Atena,
0: por nós mais ajudamos que a prender o bandido da Luz Vermelha também, 1932, eu digo.
1: Foi aqui no Ipiranga que aconteceu isso na rua Bom Pastor.
0: Mas a gente era moleque aí, Nico, não deixa mais, então, aí também.
1: Mas até não, a gente está conseguindo administrar em todos os indicativos, todos os índices, está conseguindo. Não conseguimos transmitir essa sensação de segurança de acordo com a gente abaixa os indicativos. Por isso que eu sempre estou no seu programa, no seu filho, todos eles eu vou e falo a mensagem da polícia, que nós estamos trabalhando. Obrigado, Agostinho, por tudo. Agostinho, você é um querido. Obrigado, Datenão.
0: Ah, Nico, obrigado a você, que é uma figura excepcional e um profissional de primeira grandeza e um ser humano que a gente valoriza pra caramba, que tem um coração de ouro. É um cara fantástico, de uma família fantástica. Sandra, a mulher do Nico, é uma pessoa assim, excepcional. Os filhos são maravilhosos. O fruto não cai longe da árvore. Eu adoro o Nico de verdade e muito obrigado por tudo que você fez pela sociedade. Um ótimo dia para você, Nico.
1: Um abração.
0: Braço grande. Ele não pode elogiar muito, porque o Tarcísio não vai muito com a minha cara ultimamente. Ia quando fez campanha comigo. Depois que eu quebrei o pau com ele, nunca mais foi.
2: É. Bom.
0: Também estou me lixando se o cara vai com a minha cara ou se não vai. Eu não sou campeão brasileiro de popularidade, nem tenho intenção de ser. Sabe quem é campeão brasileiro de popularidade e competência?
2: Ah, eu imagino quem seja.
0: Quem?
2: Acho que é a Priscila Mazenotti.
0: Não, é o Renato que está aqui para falar com a gente. Bom dia, Priscila. 8:50.
3: Oi, Datena. Bom dia para você. Bom dia, Agostinho. Bom dia a todo mundo que acompanha a gente. Hoje, dia importante, viu? Escala 6x1. Finalmente vai ser votado parecer do deputado Miguel
0: Brás. Cadê aquele?
3: Aqui na comissão especial.
0: Não, porque tem
3: que
0: ter
3: Datena, desculpa.
0: Não, tem que ter um fundo aqui, que o Ricardo era mais esperto há 10 anos atrás. E quando você dava uma notícia boa, ele botava, ei, como ele não falou nada... Todo mundo, 1, 2, 3. E pronto, vai pro cima.
3: Oi, Datena. Então, vai ser votado agora, né? Começa a reunião 10h30, pelo menos essa é a expectativa de votação, plenário cheio aqui da comissão, né? No corredor das comissões aqui na Câmara, aquele parecer do Léo Prates, que fala da regra de transição para a redução da jornada de 44 para 40, acaba com a escala 6x1 em 60 dias depois de promulgada a emenda, e aí vai para plenário amanhã, viu, Datena? Pelo menos essa é a previsão, né? Para plenário amanhã, os dois turnos.

0: todo mundo de olho aqui na Câmara, é a pauta do dia, é o assunto do dia por aqui no Congresso Nacional.
1: Você lembra que a gente falou do Alcolumbre? Eu li alguma coisa hoje, o Alcolumbre disse, olha, eu não vou colocar problema nenhum no Senado para passar isso logo. Você, com a sua experiência, tem ideia de que o trabalhador brasileiro consiga desfrutar dessa nova realidade a partir de quando, mais ou menos, Priscila?
0: Pois é, Datena, é porque é o seguinte, depois que sair aqui da Câmara, vai para o Senado, né? E aí no Senado já começaram as negociações. Ontem mesmo teve um grupo de empresários que veio aqui, pessoal da Fiesp, do CNI, para conversar com o Alcolumbre, o presidente do Senado, para falar, olha, Alcolumbre, a gente quer que você bote um pé no freio aí na tramitação dessa proposta, veio com aquela história de demissão, de que a economia não aguenta, segurar até depois das eleições, discutir um pouco mais. E aí o Alcolumbre falou o seguinte, gente, não pode segurar, né? Não vai segurar, até porque ano eleitoral ele precisa dar satisfação também para o eleitorado, né? Tem aquele acordo já com o governo de votar, está todo mundo de olho, não quer se indispor também com o Hugo Mota, que já falou que a aprovação dessa PEC é prioridade, como de fato tem sido, tanto é que vai ser votado amanhã os dois turnos em plenário. Então, a previsão é que ainda este ano, né, 60 dias depois da promulgação da PEC, por que 60 dias? Porque precisa das categorias se adequarem, né, dos setores ali se adequarem, fazer as escalas dessa história dos 5x2, 5 dias trabalhados para 2 de folga, e também para se adequar para essa redução da jornada, porque nesse primeiro momento cai de 44 para 42 horas. Previsão já este ano, imediatamente, assim que promulgada, já começa a valer a jornada 5x2. O que pode atrasar a votação aqui na comissão especial e também em plenário na Câmara? Justamente a oposição, Datena. Já foi adiado de segunda-feira para hoje por conta de um pedido de vista do PL, o deputado Maurício Marcon do PL, que pediu vista. Aliás, foi um pedido de vista coletivo, acabou adiando para hoje. Ontem o Sóstenes Cavalcante, que é o líder do partido aqui na Câmara, já falou, então agora a gente vai querer apresentar um destaque para votação em separado, que é quando você tira um ponto do texto para votar, e vamos querer discutir a escala 4x3, que é 4 dias trabalhados para 3 dias de folga, né? Isso já acende um alerta com relação a atraso, né? É uma tentativa ali de constranger o governo, porque já está tudo acordado para essas 5x2. Então, isso, essas discussões e essas manobras, e essa que faz parte do parlamento, de fato, o governo e oposição ali naquele embate, né, pode atrasar um pouco e tornar a reunião de hoje longa, né, se estender aí, tanto é que ela foi marcada de manhã, para poder se estender aí ao longo do dia. Aqui no Senado, tem esse grupo de empresários pedindo para o Alcolumbre colocar o pé no freio, não dá andamento, pelo menos este ano. O Alcolumbre já falou que não, que vai seguir o rito de tramitação. Então, de fato, a previsão é que ainda este ano nós, trabalhadores, tenhamos a escala 5x2 e a redução de 2 horas, né, de 44 para 42 horas. E é o que todo mundo quer saber, né, Datena? A Câmara, no dia de hoje, cheia, movimentos dos trabalhadores, sindicatos, todo mundo aqui na comissão especial acompanhando, Datena.
1: Peraí, calma. Que show que dá para esse...
2: Ela é fantástica.
1: E a gente tem que se comunicar aqui, não pode porque está no ar. Né? Então a gente não pode falar porque senão atrapalha. O Agostinho queria fazer alguma pergunta.
2: Não.
1: Então a gente tem um método hoje de ponta.
2: Exato.
1: Que nós
2: estamos, bem civilizado.
1: Não, nós estamos instalando a partir de hoje esse método de ponta, que é esse aqui.
2: Nossa,
1: agora vai você.
2: Isso, uma coisa.
1: É bolinha de papel.
2: Isso. A gente desenvolveu essa técnica.
1: Desenvolvemos essa técnica aqui.
2: É.
1: Foi importada da China.
2: É.
1: Aliás, do Egito. Porque dizem que quem inventou o papel foram os egípcios. Através do papiro que dava no Rio Nilo. Informação é cultura. Vai, Agostinho, pergunta.
2: Não, é só para uma observação, porque, como disse a Priscila, os empresários estão lá, né, fazendo a pressão deles. E aí estava lá, deve estar lá ainda o Paulo Scaff,

0: presidente da Fiesp, né? E de onde você não espera nada é que não vem nada mesmo, né? Ele ontem estava dizendo, ele citou como exemplo a jornada de trabalho no Paraguai, que é de 48 horas. A gente está brigando para descer para 40, ele está querendo 48. É mole ou quer mais, né, Priscila? Olha, eu vou te falar.
1: Pere pro Paulo Scarfe, eu não tenho nada contra o Paulo Scarfe.
0: Não tem nada a favor também do
1: Paulo. Não, eu não tenho nada contra, porque eu não vou falar contra um cara que eu realmente sempre tive um bom relacionamento. Mas ele quer aumentar para quanto?
0: Ele citou como um bom exemplo a jornada de trabalho no Paraguai.
1: Nada contra o Paraguai. O Paraguai, por exemplo, é um exemplo de economia no mundo, né? Inclusive economia informal. Eu sugiro ao Paulo Scarfe que ele trabalhe pelo menos 8 horas por dia, ou mais, em vez do trabalhador trabalhar, que ele trabalhe 8 horas por dia.
0: Recebendo duas o horas salário tá que o trabalhador recebe,
1: duas
0: né?
1: horas na mão, recebendo o salário mínimo.
0: Exatamente. É isso, era só um protesto básico.
1: Você queria fazer esse protesto.
0: Porque...
1: Que é mais uma bolinha de papel?
0: Você tá louco. Pô, a gente tá discutindo, o Brasil agora, tá discutindo 40 tem... horas, ele propõe 48.
1: É um brincalhão. Você tá de brincadeira, Paulo. Me ajuda aí. Bom, Priscila, obrigado, um ótimo dia de trabalho para você e tomara que você venha com notícias melhores ainda, tá bom?
2: É isso, gente. Até mais. Bom trabalho para
1: você. Um abraço. Vocês. Agora teria que ser a Adriana, mas eu não vou arremessar uma bolinha de papel
0: nela aqui.
1: De forma absolutamente
0: delicada.
1: E você vai jogar caneca na próxima vez.
0: Aliás, caneca.
1: Caneca, o cara prometeu a caneca aqui e desapareceu, saiu de férias. Eu vou ter que morrer com o dinheiro dessa caneca.
0: E são poucas, né?
1: Não, e acho que vai precisar mudar o cara da caneca aqui. Porque quando o cara voltar, não sei se o cara da caneca vai estar nessa caneca. Pois não, a nossa brilhante Adriana está aqui.
3: Bom dia, Datena.
1: Eu queria fazer uma pergunta a todo mundo aqui hoje, que tem de repórter aqui hoje, é porque a chefe nova está aqui?
0: Não.
1: Claro que não, é óbvio.
0: Não tem nenhum sentido.
1: Isso apenas é uma... Mesmo porque o Leandro está sempre aqui e a Adriana está sempre aqui.
3: Ah, bom.
1: Agora tem gente que... Bom, vamos lá, Adriana. Vai.
3: Datena, eu vou falar de um caso de feminicídio e uma tentativa. O feminicídio que aconteceu, a Polícia Civil está investigando no bairro do Tremembé, na zona norte de São Paulo. Uma mulher de 22 anos foi baleada pelo ex-companheiro de 52 anos. As informações são da Secretaria de Segurança Pública, os policiais militares foram acionados para atender a ocorrência, o resgate foi acionado, mas a mulher não resistiu e morreu no local. O autor da agressão fugiu e ele está sendo procurado.
1: Outro feminicídio. Meu Deus do céu, mas todo dia a Adriana vem com feminicídio. Nós estreamos o programa com o feminicídio da moça, que era amiga da moça, que foi arrastada e que morreu depois. Eu dizia, olha... Todo mundo ficou indignado. Depois, todo dia a gente fica indignado. Os caras continuam matando, matando e matando.
3: Inclusive, Datena, na segunda-feira, a Justiça de São Paulo decidiu que o Douglas, que foi o cara que arrastou a Tainara no ano passado, a Tainara que morreu na véspera...
1: arrastado até Brasil.
3: Na véspera do Natal, ela ficou um mês internada, teve as pernas amputadas. Ele vai a júri popular. Foi decidido na segunda-feira pela Justiça de São Paulo.
1: Só faltava não ir também.
3: Né? Mas voltando aqui, teve um outro caso também aqui em São Paulo, só que foi na sexta-feira. Uma mulher, esse caso só não acabou em tragédia porque ela ligou para o 90 e simulou um pedido de pizza.
1: Que é código, né?
3: Que é um código, isso.
1: É lógico, a polícia recebe, manda uma pizza, é um código que já manda. É isso?
3: Isso mesmo.
1: Tem aí a pizza, pedido de pizza? Está no ponto? Não vai ficar assustado com a máquina? Então, você quer dar primeiro... O caso não pode divulgar.
3: Segundo a polícia, a atendente que recebeu a ligação, ela entendeu o pedido de socorro da vítima. Hora. Durante a conversa, a policial começou a obter informações sobre o endereço e acionou as equipes do 37º Batalhão da Polícia Militar. Podemos soltar o áudio?
1: Uma vez eu fiz um programa lá no Copom, que é um órgão da Polícia Militar impressionante, onde você recebe todas essas denúncias que salvam vidas, bebês engasgados e tal, e tem uma tela enorme, porque ali é demonstração do dinheiro público bem usado. São telas que eu sugeri na época e depois foi feito, que são integradas hoje, não só no sistema policial, mas no sistema de câmera de segurança da cidade. Então a cidade

0: fica conectada ali. É evidente que uma cidade do tamanho de São Paulo, uma região metropolitana de 23 milhões de habitantes, é difícil. Mas tem câmera em tudo quanto é lugar. Dificilmente alguém faz uma bobagem hoje em dia e não é pego pela câmera. E às vezes, o que é principal, preventivamente, né? Fora os radares inteligentes e tudo conectado, até sugerir, não sei, esse prefeito tentou fazer, não sei se está fazendo ou não, nem quero saber da vida desse cara, tomara que ele não queira saber da minha também. Mas eu sugeri que em cada bairro você tivesse mini cupons para monitorar, que não são bairros, né? São cidades, cara. Bairro em São Paulo, como tudo é proporcional, são cidades. E acho que seria interessante a gente, um dia, a gente não, vocês, apresentarem o programa lá do Copom para mostrar o que é o Copom. É o dinheiro público sendo bem utilizado, mas bem utilizado mesmo para a sua proteção. Dá até uma sensação de mais segurança. Ah, dá até, mas a cidade ainda é insegura, porque a cidade é muito grande, cara. Mas é o que tem de atendentes, que como essa atendente salvou a moça, vamos ouvir primeiro o pedido da pizza aí, que a policial na hora entendeu. Vamos ouvir.
1: Polícia Militar, emergência. Falou. Oi, boa noite, com quem eu falo? Falou. Oi, gostaria de pedir uma pizza? Pizza tá bom, se ela quer pizza de calabresa ou mussarela? Pode ser catupiry e mussarela com bacon? Tá bom. Qual que é o endereço pra entrega? É São Paulo? Isso. Tá bom. Certo. Isso. Forma de pagamento. É débito, tá bom? Tá bom. Tá bom, então. Peraí, só mais um momento. Achei aqui, Jardim São Francisco, né? Isso. Tá bom. Pronto, registrei aqui, tá? Moça, quando o motoboy sair daí, você consegue me avisar aqui na casa do no fundo. No fundo? Tá, isso. Então assim que ele chegar aqui, aqui, liga no seu celular? Isso, por favor. Tá, esse número que a senhora tá falando. Isso. Tá bom. Se cuida aí, hein? Tá. Obrigada. Boa noite. Boa noite pra senhora também.
0: Aí tem a polícia prendendo o vagabundo.
2: Ele tentou fugir, né? Não conseguiu. E a mulher relatou para os policiais que ele tentou forçar uma relação sexual com ela na frente da filha de 3 anos.
0: Que absurdo.
2: E agrediu a mulher com um espelho, inclusive os estilhaços atingiram a filha também, de 3 anos.
0: Canalha, né? Canalha. Mas você viu a polícia méritos da policial que imediatamente já acionou.
3: É incrível, né? De imediato, né? Ela não titubeou.
0: Incrível. É de imediato.
3: São preparados, né?
0: Senão, imagina o que esse cara ia fazer com a mulher e com a filha.
3: É incrível.
0: Ele podia fazer com a mulher e com a filha. Se ele mata a mulher, normalmente mata a filha também. Ou foge com a filha, imagina o terror que essa filha ia viver. Parabéns para essa atendente aí. Foi maravilhosa essa ocorrência, não pela maldade, né, mas sim pela eficácia da polícia. É isso, né, Adela?
2: Isso aí. Obrigada, Datena.
0: Obrigado a você.
3: Desculpa, acho que é importante ficar esse alerta, né? Para as mulheres, enfim. Essa é a forma. Você vê, foi rápido, né, eficiente, então vale a pena mesmo. Ter isso em mente, num caso de necessidade.
0: Não adianta você ligar para a pizzaria para pedir
3: lógico.
0: Pizza. Porque a polícia militar, quando já é código, ligou para a polícia militar, a atendente está lá, olha aqui, dá uma pizza, não tem pizza na polícia militar. Agora tem gente que pode entender mal e ligar para a pizzaria, e a polícia não vai chegar. É simples assim. Se for ameaçada, liga para 190, polícia militar, manda uma pizza que na hora vão aí catar o agressor, o bandido, o canalha. Leandro Martins, rapidamente, daqui a pouco nós vamos para o Espírito Santo. Obrigado, Adriana. Pois não, Leandro?
4: Ok, Datena. Eu vou trazer uma notícia boa, Datena.
0: Então vai embora, cara.
4: É a notícia de um milagre. Eu trouxe um milagre hoje.
0: Milagre?
4: Milagre, Datena.
0: Paulo ganhou de alguém.
4: Olha, não foi...
3: Ganhou mesmo.
0: Milagre.
3: Foi, praticamente.
4: É o seguinte, Datena. A jovem de 26 anos, Bruna Damares Salvatore, no domingo foi fazer um

0: e muita desidratação, muita fraqueza, ainda temos e faltam informações para a gente, oficiais dos bombeiros. Mas graças ao grupo marítimo dos bombeiros, ela foi resgatada, está hospitalizada, consciente, mas é um milagre, né? O rapaz ainda está sendo procurado.
1: 3 dias depois é mesmo.
0: 3 dias depois é um milagre.
1: O rapaz então, morreu, né?
0: Não, ele está sendo procurado. Talvez, agora a gente espera que ele tenha a mesma sorte.
1: E outra história do carro. É. O carro caiu dentro d'água. Estão procurando a pessoa. Eu falei, não, vão encontrar a pessoa morta. 3 dias já é um milagre.
0: É um milagre.
1: Ela foi encontrada boiando. O cara, eu acho que já era, velho.
0: Torçamos por muito. Ele.
1: Não, eu estou torcendo, mas não adianta nada torcer para o Corinthians jogando contra o Barcelona. As oportunidades todas são contra. A gente não pode dar aqui. Que nem o negócio do carro, começaram a falar, porque pode encontrar a pessoa com vida. Eu falei, não, caiu 4,50. Dentro do rio Tamanduateí, não foi? Tamanduateí? Dentro do Tamanduateí. Um minuto depois que eu falei, encontraram o cara morto. Eu não quero tirar a esperança da família aqui.
0: Claro.
1: Mas é muito difícil encontrar o rapaz morto. Ela já foi um milagre.
0: E um detalhe, além do grupo dos bombeiros de salvamento, houve o apoio de pescadores da região, quando souberam, né, conhecem a área.
1: São fantásticos.
0: Viu? Fantásticos. Um deles ali, não me
1: lembro. Toda hora os caras são multados ali, mas eles são fantásticos.
0: Então, terminou muito bem o milagre da menina, a Bruna Salvatore, de 26 anos, e a gente torce pelo amigo dela, o Jorge Bernardino, de 28.
1: Aquele lugar é um lugar paradisíaco. Eu já enfrentei uma situação terrível. Eu e o Maurício, que trabalha com a gente aqui, nós fomos fazer o programa Coração do Brasil naquela ilha. Tem cobra pra cacete lá, sabe? No litoral de Baresias. Aí nós fomos num barco da Marinha. Né? E de repente os caras começaram a apitar. Pi, pi, né? Aí o cara, comandante, almirante, sei lá o que era o cara. De roupa branca lá, mas barco até bom. Nós temos que voltar, e o Maurício verde, mais verde que esse símbolo da Sinal aqui, vomitando pra caramba, e o bar revolto e tal. Aí eu, comandante, temos que retornar. Eu falei, não, agora nós estamos no meio do caminho. Para chegar até a ilha, é a mesma coisa que voltar, então nós vamos até. E aí eu convenci o comandante para chegar até a ilha. E não era irresponsável, estava no meio do caminho. O único problema é que na ilha, se você descesse na ilha, a cobra te pegava. Entendeu? Mas eu achei que estava mais próximo da ilha e deu certo. Chegamos na ilha e o tempo acalmou. Depois, na volta, com a nossa gloriosa Marinha Brasileira, nós entramos num refúgio. Maravilhoso refúgio. Você conhece o Saco do Eustáquio?
2: Não, acho que não. Assim, não estou identificando o nome da pessoa.
1: Você
2: não...
1: nunca viu o Saco do Eustáquio?
2: Não.
1: Está brincando.
2: Imagino até como seja, né?
1: Ah, é? Você imagina? Imagino,
2: não deve ser tão diferente assim de outros locais paradisíacos que existem.
1: É paradisíaco, é um saco maravilhoso.
2: Eu logo imaginei.
1: Tem aí imagem do Saco do Eustáquio, Karina? Vou mostrar para vocês, tire as crianças da sala. O Saco do Eustáquio.
2: Imagens fortes, hein?
1: Aproveita, não, é só assim não vale, tem que ter imagens, ó. Vai pro Serginho. E depois tem onde nós somos. Porque eu estou citando o Saco do Eustáquio, que não é o mais bonito.
2: Tem coisa melhor.
1: O Saco do Eustáquio é lindo.
2: Vamos ver.
1: Mas o Saco do Sombrio, onde eu fui depois,
2: aí, hein?
1: É magnífico. Sabe o que parece? Aquelas ilhas do Vietnã.
2: Olha.
1: Aquelas ilhas fantásticas. Você falou, olha.
2: Olha só,
1: mas
2: o saco,
1: eu duvido. Vai. Esse é o Saco do Eustáquio.
2: Pô, fantástico, hein?
1: Muita gente assustou aqui. O Eustáquio veio trabalhar hoje, ô? Hein, Daniel?
2: Olha que coisa maravilhosa.
1: O Eustáquio tem casa lá. Olha que coisa linda o Saco. Você que tem o YouTube aí. Saco é...
2: É uma formação.
1: Uma baía pequenininha, né? E tem o Saco. Pera aí, fica aí para ver o Saco do Sombrio, Leandro. Vê aí, Saco do Sombrio. Que o Agostinho falou, parece aquelas ilhas do Vietnã. O Agostinho falou, mas eu duvido que você tenha visto alguma ilha no Vietnã. Você já viu ilha no Vietnã?
2: Eu vi filmes sobre a guerra do Vietnã.
1: Não, ilha no Vietnã.
2: Não, aí não.
1: Tudo que você fala é que nem um agente secreto. Achou o Saco do Sombrio? Aqui, ó. Agora o Saco do Sombrio. É um saco menor, mas é uma entrada
2: menor. Mais ajeitadinho, né?
1: Mas é magnífico. É que aqui não está dando para perceber muito. é uma baía.

0: transparente, maravilhosa, fantástica, incrível. E quem cuida ali é a Marinha. Quem cuida é a Marinha. Mas é lugar fantástico.
1: Olha, sabe onde
0: é?
1: Olha a cor do
0: sabe onde é? Sabe onde é? Ilha Bela, cara, aqui Ilha do lado. Bela. Agora, tudo que é bonito assim, o cara vai se animando, se animando, se animando. E de repente o mar vira, meu amigo. Para entrar no mar, o cara precisa entender de barba. Quem é do mar não enjoa, né? Então o cara vai se animando, vai se enfiando, vai se enfiando, vai se enfiando e morre. Sorte que a menina foi encontrada com vida.
1: Esse é o do Sombrio?
0: Ao Corpo de Bombeiros. Olha o saco do Sombrio. Olha que coisa fantástica. Não parece que você está naquelas Ilhas Virgens ou Bora Bora? Você já viu Bora Bora?
1: Não.
0: Eu também não lembro direito. Não.
2: Mas uns pontos de Santa Catarina ali.
0: Claro,
2: Santa Catarina tem enseadas parecidas com as muito
0: lindas. Santa Catarina tem lugares maravilhosos. Faz 25 anos, todo fim de ano eu passo lá em Santa Catarina. Aliás, o litoral brasileiro...
2: Enseada.
0: O litoral brasileiro é fantástico, incrível, maravilhoso. É um dos mais bonitos do mundo. Os caras ficam falando das ilhas gregas, por exemplo, na Croácia tem ilha mais bonita que a ilha grega. Croácia, que é um país que pouca gente tem informação. Sabia onde tem os maiores templos do Império Bizantino? Do Império Romano? Sabia?
1: Não.
0: Na Croácia.
1: É mesmo?
0: É, porque os caras fugiram para lá quando os godos e visigodos, sei lá se era godo e visigodo, eram bárbaros.
1: Bárbaros.
0: Invadiram Roma. Os caras pegaram e botaram o centro do Império lá na Croácia. Também uma época em Istambul, né? Porque o Império Romano ia mudando. Conforme era atacado, ele ia mudando o imperador, o César, ia dando no pé. E, pô, tem ruínas maravilhosas lá na Croácia. Se você não foi à Croácia, vá.
2: Você vê, né, com licença, você vê templos também em Lyon, na França, templo romano.
0: Lyon. É, foi ocupação romana durante muito tempo. Você lembra aquele muro que tinha lá, dividindo as terras francesas? Francesas e inglesas também, né? Era possessão romana ali, principalmente a França. A Inglaterra era mais difícil por causa do mar bravio e das montanhas rochosas que resistiram ao Adolf Hitler, numa época mais moderna. Esqueci como é que chama aquela costa onde tem aquelas montanhas brancas, esqueci. É da Inglaterra. É também um negócio assim fora do comum.
1: Nossos ouvintes aqui de Paraty que não nos abandonam.
0: Paraty é fantástico.
1: Estão falando aqui em Paraty não, tem Paraty vários é lugares desse, o José.
0: Não, Paraty é lindo. Paraty, eu tô precisando lá em Paraty. É. Primeiro para tomar uma pinga, porque tem pinga boa pra caramba
1: essencial,
0: lá. E eu não tomo pinga 200 anos por causa do que eu tive problema no pâncreas, o Ministério da Saúde não precisa avisar que eu não posso beber. Mas Paraty é um dos primeiros lugares que fabricou cachaça no Brasil. E era a Rota do Ouro, né? Minas Gerais, o ouro passava por ali, era a Rota do Ouro. E, enfim. Bom, tá bom, já falamos demais também, mas Paraty é lindo. E Paraty tem pousadas maravilhosas aí. Falando em Paraty, o Odair está aí, escondido atrás da porta. Abre a porta, Mariquinha. Vem aí o Odair da Agência Brasil, 9:15, aqui é Rádio Nacional.
3: Bom dia, Datena.
0: Que busca apoteótica, cara.
3: É, estranho.
0: Você, né? Era um super-homem.
3: As Forças Armadas de Israel anunciaram a morte de Mohamed Odeh. Segundo...
0: Outro. Os caras botam um líder novo do Hezbollah, o Israel vai lá e mata.
3: Mas esse é do Hamas.
0: Ah, esse é do Hamas.
3: O Mohamed Odeh, segundo foi divulgado pelas agências internacionais, ele era o chefe do quartel-general de inteligência da ala militar do Hamas. E essa morte aconteceu ontem através de um ataque de Israel à faixa de Gaza. Só lembrando que tem um cessar-fogo em vigência ali na região desde outubro e Israel violou mais uma vez
0: esse
3: cessar-fogo, né? E segundo o que divulgou as Forças Armadas de Israel, o Mohamed Odeh era um dos últimos militares vivos que participaram do planejamento do ataque de 7 de outubro de 2023, né? Então é isso, enquanto não

0: sai o acordo de paz de Estados Unidos e Israel.
1: Mas os States atacaram o Irã ontem também?
0: Atacaram também, atacaram, houve um ataque também, enfim.
1: Eu não sei que história é essa de cessar fogo. Atenção, cessar fogo, aí os caras metem bala em todo mundo, eu não entendo que
0: cessar fogo só até quando uma das partes quer, né? Por exemplo, isso aqui é obviamente...
1: Cessar fogo significa ninguém atira em ninguém.
0: Exatamente.
1: Esses caras atiram em todo mundo.
0: Mas Israel, por exemplo, já violou esse cessar fogo na faixa de Gaza várias vezes.
1: É aquele Netanyahu, aquele cara.
0: Exatamente.
1: Aquele que é guerra até o fim para se sustentar o poder em Israel. Né?
0: Sim.
1: Senão ele cai, porque tem um monte de acusação de corrupção. Eu acho que a maioria do povo israelense não é a favor dele. Não sei se mudou por causa da guerra.
0: Tem muita oposição a ele, sim. Tem muita oposição a ele, mas, enfim, não é todo mundo
1: contra.
0: Suspeita-se
1: não só de corrupção. Né? Não, claro que não. Senão não estava lá, mas... mas também de que ele teria participado daquele ato onde morreu o Isaac Rabin, lembra?
0: Não.
1: Porque ele fazia parte daqueles caras mais... foi Isaac Rabin, acho que foi. Depois dá uma gugada aí e vê. Daqueles caras mais radicais e... Entre as manifestações que antecederam a morte do líder israelense, que era, não vou dizer que ele era o Mahatma Gandhi de Israel, mas era um cara que queria a paz.
0: Sim.
1: E ele foi morto pelos mais radicais. Levou um tiro nas costas, acho. Foi morto covardemente pelas costas, se não me fala a memória. Você não entrou no Google para ver, não, né? Então alguém entra no Google aí, por favor. Foi morte do Isaac Rabin. Conseguiu-se filmes em que esse cara jovem, o Netanyahu, quando era jovem, estava naquele dia participando de atos radicais lá contra, acho que é o Isaac Rabin. Como faz muito tempo, a minha memória pode falhar. Né? Se algum ouvinte quiser ajudar.
0: O Netanyahu está aí, se apoiando no que pode para manter no poder. Né? É impressionante.
1: Ele vai para a Lua nessas missões que
0: exatamente.
1: Tem e ataca a Lua.
0: Exatamente. Ele não pode acabar com a guerra. Então, ele tem que manter a guerra em Gaza, tem que manter a guerra no Irã, enfim. É do interesse dele manter esses conflitos em pé. Né?
1: E que pé nós estamos aí para acabar com essa guerra? Ou não vai acabar nunca?
0: Estados Unidos e Irã? Estão em negociação, né? Eu falei aqui na segunda-feira que os dois países estão em negociação. Os Estados Unidos estão analisando os novos pedidos do Irã. A notícia que se tinha é que o Marco Rubio disse que um acordo poderia ser feito até na sexta-feira, na segunda-feira à noite. Não aconteceu isso. O Irã disse que esse acordo poderia demorar mais um pouco mesmo, mas que avanços estavam sendo feitos. Né?
1: Tomara.
0: Então, vamos esperar aí até o fim da semana, se não sai alguma coisa.
1: Tomara, porque a França anunciou hoje que está contendo o preço dos combustíveis o máximo que pode. Porque tem feriado lá, Dia das Mães, sei lá o que é. E eles estão contendo o preço dos combustíveis por enquanto. Outra coisa que você podia falar é essa onda de calor que assola Paris, a França, e já parte da Europa. Tem lugar que está fazendo 38, 39 graus, tem lugar que está fazendo mais de 40, Paris 25, 28. Dessa época do ano, meu amigo, já tem gente com risco de morte. É um calor terrível para os europeus nessa época do ano.
0: Sim, bom, isso já vem acontecendo nos últimos anos, né? Portugal enfrentou incêndios gigantescos, né?
1: Eu sei, uma vez eu estava em Hamburgo, já faz algum tempo. Hamburgo. Nós saímos do hotel, primeiro que eu fui para Noruega, cara. Eu não sei o que eu fui fazer na Dinamarca. Não sei o que eu fui fazer, eu fui ver um show do André Rey na Dinamarca. Eu estava fazendo não sei quantos anos de casamento, a grana estava sobrando, eu fui lá. Levar a mulher, fui eu, minha mulher, mas meu filho e minha nora, né? Hoje não dá nem para ir para Bragança Paulista, que é a grana que eu ganho. Mas naquela época eu ganhava bem. Então eu fui lá para assistir um show. E eu já disse aqui, a Noruega, quando cheguei na Dinamarca, com 38 graus, cara, os vikings estavam derretendo lá, cara. Começaram a derreter os chifres já que eles estavam aquele negócio. Tinha cara de 1,98m, que é tudo cara grandão, já com 1,60m, de tanto calor que fazia. Saí do hotel em Frankfurt, não era em Hamburgo, era em Frankfurt, e tive que voltar para o hotel, porque o calor é diferente. É diferente de 40 graus aqui, 40 graus lá, é um negócio

0: não consegue andar na rua, falta o ar, é um negócio fora do comum. Algo mais?
1: Só isso.
0: Então o Vicente está de volta. Vicente voltou. O Randolfo está aí na linha? É, se o Randolfo demorar também, manda ele andar, porque vamos ficar esperando aqui a vida inteira, né? Faz 300 anos que nós estamos para entrevistar o Randolfo aqui.
2: É, não, mas vai rolar. Aliás, está rolando agora uma operação da Polícia Federal.
0: Ah, não.
2: Da polícia, a Polícia Federal não para também, né? Para nossa sorte. E porque tem muito bandido também, então aí...
0: Nossa, caramba, tem muito cara que...
2: Tem gente que não tá dormindo. Fica,
0: piscando.
2: Exatamente. E a Polícia Federal e a Controladoria Geral da União, a CGU, estão em operação nesse momento, numa nova fase da Operação Sem Desconto, que é aquela que está investigando as fraudes envolvendo o INSS, né? A fraude contra os aposentados e pensionistas do INSS.
0: Roubar velhinho foi uma maior sacanagem, hein?
2: Aí
0: sem
2: é,
0: bi, não.
2: É imperdoável,
0: é,
2: né?
0: É pior que tomar doce de criança, que criança é novinha.
2: É. Enfim, são 31 mandados de busca e apreensão, 8 medidas cautelares de monitoramento eletrônico, então vai ter gente aí com tornozeleira eletrônica para chamar de sua, e outras medidas que estão sendo tomadas, com o bloqueio de contas, de bens também, enfim, as próximas horas nós teremos novidades, mas está em curso aí essa nova fase dessa operação da PF. Da
0: a Karina merece uma taça, ela e o Ricardo, eles estão resfriados pra caramba, merece uma taça se eu não ficar resfriado também, se eu pegar resfriado desses caras, eles estão ferrados, porque, mas por enquanto merece uma taça, porque eles estão fazendo um programa brilhante. E apesar de estarem muito gripados, mas com o aconselhamento médico puderam trabalhar e eles vieram de máscara. Faça isso também, é um belo exemplo. Mas estão fazendo um programa muito bom. É, enquanto eu penteio o cabelo, porque parece que tem a chefe nova aqui.
2: Ah, é?
0: Eu não posso me apresentar despenteado. Aliás, eu fui no cabeleireiro ontem, cabeleireiro bom, e de repente fui aplaudido de pé, porque as pessoas acharam meu cabelo lindo. E aí eu sentei, e eu acho meu cabelo horroroso, pior que o do Trump. Eu sentei para cortar o cabelo, o cara foi cortar, eu falei, não corta não. Pô. O cara falou, está todo mundo me aplaudindo, eu vou sair daqui, você vai estragar meu cabelo. Eu não sei, o Edson é bom, muito bom para cortar cabelo, mas eu acho que estava melhor antes, que eu fui aplaudido de pé antes, e agora realmente...
2: A gente pode perguntar para a nossa
0: audiência. Você já reparou quando você vai no barbeiro? Quando você vai no barbeiro... É. Você entra no barbeiro, o seu cabelo fica maravilhoso. Acordar não sei o que, secador e tal. É que sem um espelho aqui não dá pra ver. Deixa eu ver aqui. Você vai no barbeiro, o seu cabelo sai maravilhoso.
2: É.
0: Tá fantástico. Eu não sei o que o barbeiro faz, que fica bom, né?
2: É.
0: Aí você sai do barbeiro, nunca mais fica igual.
2: Não.
0: E agora tá uma
2: chegou
0: droga.
2: Chegou em casa, tá uma porcaria.
0: Porra, então, eu é fui isso. Aplaudido de pé quando entrei no barbeiro. E quando eu saí, as pessoas falaram assim... 90% das pessoas levantaram e falaram assim, você não vai deixar o meu cabelo igual o dele, não. Né? Eu já estou vendo aqui no celular. Estou me penteando aqui no celular.
2: Aliás, os ouvintes podiam
0: você
2: dizer.
0: Você lembra na época, hoje em dia é normal, mas você lembra na época que o Augusto Nunes, que é um dos maiores locutores que eu já vi, apresentava o jornal Hoje, ele foi pego penteando o cabelo da Globo, foi o maior acontecimento do mundo. Olha, no meio da... Porque estava numa reportagem, cortou e apareceu o Augusto, que é um cara bonitão até hoje. Apareceu ele penteando o cabelo. Hoje é uma coisa normal. Os caras fazem podcast, os caras vão até pelados, os caras acham legal.
2: É.
0: Podcast.
2: Isso, né? É bufone.
0: Aliás, tem um podcast, podcast fantástico aqui do lado.
2: É.
0: Que é o Podpá. Acho que é um dos maiores do Brasil, se não for o maior. Né? A Estela está aqui ainda. Se a Estela estiver aqui, ela tem muito boa paciência, viu? Porque agora que eu vi aqui. Estela Colares, a nossa Estela, muito obrigado por esperar, direto do lindo estado do Espírito Santo. Oi, Estela.
3: Bom dia, Datena. Bom dia a todas as pessoas que nos acompanham aqui pela Rádio Nacional. O Espírito Santo aparece com a maior taxa de homicídios da região sudeste, segundo Atlas da Violência, divulgado pelo Instituto da Pesquisa Econômica Aplicada e pelo Fórum Brasileiro de Segurança Pública. Em 2024, foram registrados 1.064 assassinatos no estado, o equivalente a 26 mortes por 100 mil habitantes. O número segue acima da média nacional

0: classificou em 20 homicídios os 100 mil moradores. Apesar do cenário ainda preocupante, o levantamento mostra uma queda nos índices de violência em relação aos últimos 4 anos. Em 2021, por exemplo, a taxa chegou a 31 mortes por 100 mil habitantes. O estudo também aponta o aumento nas mortes das mulheres e crianças aqui no estado. Foram 110 mulheres assassinadas em 2024. Já o número de mortes de crianças cresceu 700% em 10 anos aqui no Espírito Santo. Segundo a Secretaria de Segurança Pública, o avanço das facções criminosas e do crime organizado tem sido um dos principais desafios para conter a violência no Espírito Santo. Datena, é com você.
1: É um paraíso, Espírito Santo. É maravilhoso. Não só o litoral, mas eu sempre falo. Você que vai ao Espírito Santo, visite a região serrana, que é linda, linda, linda, linda, linda, linda. Linda,
0: verdade.
1: Linda, linda. Não é verdade?
0: A região
1: serrana, parece que você está na Europa, não é isso? É isso, Stella?
0: Sim.
1: Fala mais um pouquinho de lá.
0: E além da região serrana, nós também temos praias maravilhosas.
1: Tem
0: então
1: também.
0: Vale muito a pena conhecer.
1: Não é aí que é a Praia dos Mineiros?
0: O
1: Mineiro
0: Sim,
1: não tem
0: Guarapari.
1: Praia, vai para todo lado. Não é Vila Velha ali, não é isso?
0: Exatamente. E o trânsito é muito pertinho, né, de uma cidade para outra. Então a gente consegue ter essa facilidade.
1: Legal. É um estado incrível. Eu comprei uma cruz. Tem esmeralda pra caramba aí ainda? Porque tinha, acho que
0: tem. Se procurar direitinho, acho, hein?
1: Não, eu fui numa joalheria de um rapaz aí, e na época paguei barato uma cruz de esmeralda que eu dei pra Matilde, mas linda, linda, linda, linda, linda. Coisa que você paga, por exemplo, aqui 10 mil reais, você pagava ali 2 mil conto na época. Entendeu?
0: Pois é.
1: Em 3 chequinhos, entendeu? A Matilde estava com essa cruz ontem, eu lembrei do Espírito Santo, que é um estado que eu adoro, amo de paixão. E tem lá um amigo meu, que é o Magno Malta, que ajudou a combater esses canalhas durante a CPI da pedofilia. Então, meu amigo, o Espírito Santo é um lugar que eu recomendo que você vá. E tem também, eu não sei se foi, não, aí foi em Natal. Em Natal. Mas a moqueca capixaba é aquela que não leva dendê, é isso?
0: Exatamente. E ela é feita a base também, né, ali da cultura indígena. A gente também tem mais elementos naturais na própria culinária. Além da muqueca, a gente ainda também tem a torta capixaba, que também é muito famosa.
1: A muqueca capixaba, eu gosto mais, porque eu não posso com dendê. Dendê é muito forte.
0: Uhum.
1: Eu tenho efeitos colaterais quando eu como muqueca com dendê.
0: Então fica o convite para você
1: correndo.
0: Voltar.
1: Você tem que sair correndo muqueca com dendê, mas é maravilhoso o dendê também. Quem pode, não tem efeitos colaterais, pode. Bom, já a muqueca desse lugar que eu vou falar, que é maravilhoso, tem dendê. Eu já comi, tive que sair correndo. Jéssica Machado, direto do Recife. Meu telefone lá de Recife está com dendê. Entrou óleo da linha. Vamos refazer a ligação com a Jéssica Machado. Cadê esse Rondolfo?
2: Já vem já.
1: Da onde ele está vindo?
2: Está vindo. Ele vem bem de longe, mas ele vem. Ó, o Alexandre está ouvindo a gente também de longe. Quer dizer, longe.
1: Londres?
2: Não. Tocantins.
1: Tocantins. É o estado mais novo da União, capital
2: pediu
1: é Palmas.
2: Pra você mandar um abração lá, uma
1: ruas largas e tal. Tem parente meu que mora lá.
2: Tocantins?
1: Não. Na Paraíba. Estou falando do Tocantins.
2: Olha, não sabia disso não.
1: Quer
2: uma notícia boa?
1: Não.
2: É rápido.
1: Então tá.
2: O Brasil alcançou o maior índice de desenvolvimento humano da história, o IDH. Pela primeira vez.
1: Parabéns ao Brasil, mas a divisão de renda está uma porcaria.
2: Isso falta.
1: O IDH está legal, mas a divisão de renda é canalha.
2: É isso mesmo.
1: Muito pobre, pouco rico. A Jéssica está aí? Caiu a linha? Na verdade, a gente deixar Recife para daqui a pouco, não é? Tem frevo aí, pelo menos? Vamos tocar o frevo enquanto a Jéssica entra em ação. A gente chama o Vicente antes, mas toca um pouquinho de frevo para lembrar Recife.

0: Praia de Boa Viagem completamente lotada. Vem aí o Galo da Madrugada. Frevo na parada. Recife de Muro Alto. Recife de Porto de Galinhas. Recife de Praia de Boa Viagem. Jaboatão dos Guararapes, Suape, Praia de Galetas, Recife, que fica aos pés, sabe de onde? De Olinda, nas cidades mais lindas do país. O Brasil é o país mais lindo do mundo, mas sabe o que tem de melhor no Brasil, Agostinho?
1: Brasileiro.
0: O povo brasileiro, dentre eles, a nossa brilhante Jéssica Machado, que ia dizendo que lá não quer que atender. Eu quero banho, eu quero navegar. Jéssica.
2: Oi, Detena. Agora sim. Bom dia pra você. Agora sim, a telefonia não queria que eu falasse com você hoje, mas a gente é persistente.
0: É.
2: O povo pernambucano é persistente, aqui também tem dendê, embora seja muito comum na Bahia, a gente tem essa referência, tem muito acarajé, tem muita muqueca, todas essas comidas com muito coentro, que não faz bem para você, mas a gente
0: buchada
2: adora.
0: Buchada de bode.
2: Buchada de bode, sarapatel, galinha cabidela.
0: Bolo de rolo.
2: A culinária aqui é enorme, bolo de rolo.
0: São João.
2: Os bolos aqui são infinitos. São João. Tem muito. Já estamos no climinha de São João. Essa semana começa em Caruaru, como eu já adiantei.
0: Quando é que você vai pra lá, hein?
2: Eu vou no sábado. Fico sábado, domingo, no outro final de semana. Sexta, sábado, domingo, no outro final de semana. Sexta, sábado, domingo. E depois a gente vai pra Petrolina.
0: Isso aí é trabalho ou é amizade? Isso aí é trabalho ou é amizade? Isso aí é
2: trabalho, mas a gente curte.
0: Já começou
2: também,
0: a escala 2x0 aí. Já começou... Todo fim de semana no Caruaru, do São João de Caruaru, é brincadeira, cara. Que escala é essa?
2: É um trabalho gratificante, é muito bom. A gente acompanha shows, fala com o público. É uma festa. A gente traz a festa de Caruaru para a tela da televisão. Quer coisa melhor?
0: Que legal. Como é que chama a TV aí? TV Brasil mesmo?
2: TV Pernambuco.
0: TV Pernambuco, que retransmite isso. A TV Brasil, é isso?
2: Exatamente.
0: Passam na mesa com o Datena aí ou não? Corta.
2: Claro que passa.
0: Passa
2: com
0: na mesa
2: toda com certeza.
0: É mesmo?
2: Passa.
0: Deve ter
2: na
0: boa
2: mesa
0: audiência,
2: com
0: porque o povo pernambucano lembra da época que eu fazia o Verão Vivo lá na Band. Durante muito
2: exatamente.
0: Tempo, o povo de Pernambuco gosta muito do Datenão.
2: Gosta? Tem um carinho enorme por você.
0: Eu sonhei até um dia em morar na Praia de Boa Viagem. Sonhei, pensei.
2: Venha embora, será muito bem-vindo.
0: Irei
2: sim. Ou pelo menos passar uma temporada.
0: Mas eu irei sim. Irei sim. Tem belos hotéis, belas pousadas. É um lugar maravilhoso, é um lugar paradisíaco. Diga uma coisa, menina. Coroa do avião assoreou tanto que já se uniu ao continente ou virou ilha de novo?
2: Não, continua ilha. Para você ir, você tem que pegar um barquinho, uma lancha, ver a maré mais baixinha. Passa o dia na coroa do avião.
0: Última vez que eu fui à coroa do avião, eu atravessei a pé, tão assoreado que estava. O continente até é pertinho, mas eu atravessei a pé. Muito bom, coroa do avião é um lugar lindo. Sabe quem parou, dizem, em Coroa do Avião, Agostinho?
1: Não tenho ideia.
0: Eu gosto de perguntar isso, que eu sei que você não sabe. Adivinha quem parou em Coroa do Avião?
1: Quem parou?
0: Eu vou te dar três
1: opções. Dá uma dica, vai.
0: Santos Dumont, Papai Noel ou Saint-Exupéry?
1: Papai Noel.
0: Não, eu acho que foi Saint-Exupéry. Não foi, Érica? Ô, Jéssica?
2: Dizem rapaz, que... essa história eu vou junto com o Agostinho, não sei.
0: Não, então pega no Google aí. Pega no Google. Há uma

0: história. É. Acho que é por isso que chama Coroa do Avião. Porque ele arrumou a coroa do avião dele e... Pode ser que eu esteja enganado, porque eu sou velho pra caramba e esqueço fácil. Mas vamos ver. É, há informações que... Você está dando uma gugada aí ou não? Pô, ninguém me ajuda aqui, pô. Vou dizer uma coisa para você. Eu pensava que só fosse do escalão de cima que não me ajudasse. Agora do escalão de baixo também ninguém ajuda.
1: Vamos ver aqui, Santos Dumont.
0: Não, que Santos Dumont, o quê?
1: Você falou Santos Dumont, tô
0: procurando. Santos, de Santos Superri.
1: Ah.
0: Atenção, aqui não funciona o IA.
1: É, também tem isso.
0: Atenção, é, Saint-Exupéry teria aterrissado em Coroa do Avião? Vamos ver o que, que a IA responde. Até agora não respondeu nada. Porque o Wi-Fi não está funcionando. Ah, quer saber?
2: Eu vou fazer essa pesquisa para trazer aqui.
0: É, eu quero saber também. Eu acho que aterrissou. Se não aterrissou também...
2: Saint-Exupéry. Fica aterrissando agora.
0: Saint-Exupéry é o. É o. É o. Quem escreveu.
1: O Pequeno Príncipe.
0: O Pequeno Príncipe. É porque você leu ainda.
1: Não, aí se o Pequeno Príncipe, se eu não soubesse quem escreveu o Pequeno Príncipe também,
0: eu
1: aí.
0: Eu tenho um relógio.
1: Eu me aposento.
0: Não, muita gente não sabe quem é o Pequeno Príncipe.
1: Não, mas aí não.
0: O Pequeno Príncipe do Brasil, quem era? Dom Pedro.
1: É, tem uns caras que acham que é príncipe aqui, viu?
0: Acho.
1: É,
0: tem uns eu que tenho um certeza. Relógio que chama-se Pequeno Príncipe.
1: Olha.
0: É o IWC da origem da sua terra.
1: Ah, tinha que ser, né?
0: Portugal.
1: Tinha que ser.
0: IWC. Conseguiu achar aí, Jéssica? Se o Saint-Exupéry desceu aí?
1: Ai, ai.
0: Pô, ninguém sabe pesquisar.
2: Veja,
0: isso.
2: A inteligência artificial ainda não é dados oficiais, ainda não consegui checar, mas isso que é uma lenda.
0: Quer saber? O Saint-Exupéry que se exploda. Vamos dar a notícia e pronto, acabou.
2: Vamos embora, Datena. Olha, hoje é uma notícia policial, mas eu não sou negativa não, viu? A Polícia Civil de Pernambuco colocou nas ruas uma operação contra integrantes de torcida organizada do esporte. A ação, que recebeu o nome Pista Zero, é resultado de uma investigação que começou ainda em janeiro de 2025, após uma sequência de episódios de violência envolvendo integrantes de torcidas organizadas daqui da região metropolitana. Segundo a polícia, o grupo é investigado por participação em tumultos, agressões e roubos ligados a confronto entre outros torcedores. A apuração ganhou força depois de ataques registrados antes e depois de partidas envolvendo o esporte, principalmente em clássicos contra Náutico e Santa Cruz, que são os rivais históricos do futebol pernambucano. A rivalidade entre as organizadas já motivou, inclusive, ações do Ministério Público e decisões judiciais para restringir a atuação desses grupos no estado. Ao todo, foram expedidos 12 mandados de prisão e 13 de busca e apreensão no Recife e em cidades da região metropolitana. Durante a operação, celulares e outros materiais foram apreendidos. Imagens divulgadas pela Polícia Civil mostram alguns suspeitos sendo levados para a delegacia, inclusive usando tornozeleira eletrônica. A ação contou com o apoio da Diretoria de Inteligência da Polícia Civil e o Comando de Operações de Recursos Especiais. Os nomes dos investigados não foram divulgados. Mas para mim, torcedor é inclusive do esporte, isso não é negativo, porque essas bagunças e essas confusões mancham o time, mancham o nome do glorioso rubro-negro daqui.
0: Mancha nada, esse cara tem que ser preso e pronto, acabou. Tem criminoso organizado em tudo quanto é a torcida do Brasil, se quiser saber. A maioria delas tem. E tem que ter peito para combater esses caras também. Agora, precisa ver se o Flávio Bolsonaro vai lá para... O Trump pedir para a torcida organizada do esporte ser transformada em terrorista também. Eles confundem crime organizado com terrorismo. Foi lá para dizer isso. Bom, e segundo o Vicente, o Randolfo está aí? Eu estava enrolando para entrevistar o Randolfo, mas está aqui o Randolfo. Segundo o Vicente, essa história que o Saint-Exupéry desceu em Coroa do Avião é lenda. Lenda nada. Papai Noel também é lenda e existe. Não, chega, senão o Randolfo desliga. Chega de falar de Saint-Exupéry aqui. Meu amigo Randolfo, tava com saudades do Randolfo. Você lembra, Agostinho, que a gente entrevistava o Randolfo?
1: Oh, quase todo muito, dia. Muito, hein?
0: Esse é um belíssimo parlamentar. Eu adoro o Randolfo. Esse é bom pra caramba, corajoso pra caramba. esse cara é um cara que representa bem o parlamento. É por isso que eu digo, não adianta você meter o pau em política de uma forma generalizada, porque tem gente boa. Senão a gente parte para regime de exceção, tentativa de golpe e tal, e daí por diante. É um prazer falar com o senhor, Randolfe.
3: Datena, bom dia a você, bom dia Agostinho, bom dia a todos que estão ouvindo a Rádio Nacional.
0: Saudade de você, Randolfe, mas saudade
3: também, mesmo. Também, há tempos que não nos falávamos, para mim é felicidade.
0: E o teu lindo estado, como é que vai lá?
3: Eu estou por aqui, né? Cheguei nesta madrugada porque nós temos compromisso e agenda aqui. Essa semana é semana de funcionamento do Congresso semipresencial. Aqui estamos na luta, estamos, entre outras lutas, na luta também pelo fim da escala 6x1, luta que é travada lá no Congresso, que é travada no Congresso Nacional, mas que também é travada com a mobilização aqui dos trabalhadores, com a mobilização do povo, para nós pormos fim a essa jornada de trabalho exaustante e que sacrifica os trabalhadores.
0: A oposição atrapalhou bem, né? Acho que o povo brasileiro vai responder isso das urnas. A oposição atrapalhou bem de todas as formas que podia fazer para atrapalhar, atrapalhou. E todo mundo viu quem é a favor e quem é contra o povo, porque essa escala é escravocrata e, na realidade, ela só prejudica a produção. E eu não sei porque que patrão não bota isso na cabeça. Nós temos uma época ainda de pensamento colonial, do colonialismo, da chibata, da escravidão de 400 anos. Isso não funciona mais, mesmo porque isso provoca fuga de gente habilitada, de gente competente do país, que vai embora para não trabalhar nessa escala aqui, trabalhar em outros países com muito mais salário e muito mais condições de trabalho e com condições humanas de produzir mais, e só afugenta o trabalhador que, mesmo que não tenha mão de obra qualificada aqui, prefere o trabalho informal, e o patrão ainda continua com essa mentalidade colonialista, pelo menos a maioria deles, né? Tanto que fizeram lobby do Senado até agora e da Câmara, mas isso está passando e, pelo jeito, os caras não seguram mais, finalmente vai passar, porque isso não é um benefício para o Lula e para a situação, isso é um benefício para a população brasileira, né, Randolfe?
3: Eu diria até, Datena, se me permite, eu acho que é a segunda abolição da escravatura.
0: Boa.
3: Nós tivemos a grande conquista que os brasileiros tiveram no século XIX foi o fim da escravidão, né? Mas daí, para os trabalhadores brasileiros terem mais conquistas, sempre foi com muita luta, né? Para reduzir a jornada de trabalho, a jornada de, mesmo que após o fim da escravidão, a jornada de trabalho continua exaustiva. A primeira redução da jornada de trabalho só aconteceu nos anos 1940. Nós só tivemos o advento de uma lei trabalhista nos anos 30 e nos anos 40 com a consolidação das leis de trabalho. Nós só tivemos a introdução de um salário mínimo decente, que fosse condigno para as necessidades do trabalhador, em 1933. Nós só tivemos o advento de um 13º salário para os trabalhadores em 1962. Nós só tivemos o direito de greve aos trabalhadores na Constituição de 1988. Então, tem um ciclo de mais de um século e sempre os personagens foram os mesmos. Os trabalhadores, aquele que acorda 4 horas da manhã, que trabalha quase de domingo a domingo, porque trabalha de segunda-feira até sábado, que é lutando para ter um pouco mais de direitos, para ter um direito a mais. E olha, não é nenhum direito extraordinário. Me causa surpresa, espanto e repulsa ao mesmo tempo quando ouço pronunciamentos no Congresso Nacional que mais se assemelham a pronunciamento de senhores dos escravos, de escravizados do século XIX.
0: Capitão do Mato. Parece Capitão do Mato.
3: Pronunciamentos fazendo chantagem com a economia brasileira, pronunciamentos ameaçando direitos dos trabalhadores. Ainda ontem eu vi uma deputada na comissão que está debatendo o fim da escala 6x1 dizendo o seguinte, que o trabalhador iria utilizar esse dia a mais de descanso para arranjar mais um trabalho, mais um bico. Ora, o trabalhador faz com sua conquista o que quiser. O dia a mais de descanso é para se o trabalhador quiser
0: trabalhar mais, renda, né?
3: Ter mais um trabalho. Se o trabalhador quiser com esse dia a mais descansar, a conquista do trabalhador, ele faz o que quiser. Os

0: reitero, Datena, parece cada vez mais com os mesmos discursos do século XIX dos senhores da Casa Grande.
1: Olha, Randolfe, a Câmara atrapalhou bem, né? Mas o Hugo Mota teve um papel fundamental. Claro que o presidente Lula é craque em alinhavar com os seus líderes esse tipo de acordo para o bem do povo brasileiro. Isso não é mas é ano eleitoral, tá bom. Por que que não fizeram antes do ano eleitoral, então? Quem está atravancando o processo fica aí torrando a paciência.
0: A proposta do fim da escala 6x1 foi apresentada no Congresso Nacional, originalmente, na década passada, por Paulo Paim.
1: Pois é.
0: Ou seja, está sendo votado agora.
1: Paim deixou a política,
0: o Congresso fez uma escolha,
1: né,
0: de colocar agora. A proposta da Érica Hilton é uma segunda proposta que foi apresentada no começo dessa legislatura. Ou seja, se não queriam votar em ano eleitoral, por que não votaram a proposta de Paulo Paim, que foi apresentada na década passada? Por que não apresentaram a proposta da Érica Hilton, que foi colocada para o debate em 2023, ou seja, fora do período eleitoral? A desculpa de que não dá para votar em questão de ano eleitoral é aquele velho método de acuse você daquilo que você é. Porque quem levou a proposta para ser votada agora foi exatamente aqueles do Congresso Nacional que são contra a proposta, porque a proposta está lá há pelo menos uma década.
1: Boa essa aí. Acuse você, eu gosto do Randolfe por causa dessas tiradas também. Acuse você do que você é. Como aquela história, não tem nada a ver com a conversa. Agostinho, já te falei. Não tem nada a ver essa conversa do Flávio Bolsonaro com o Trump. Eu não sei quem dizia isso, que eu falei assim, é um filósofo, sei lá, um escritor. O cara falava assim, não tem nada a ver, Agostinho. Você fica me olhando com essa cara aí. Falei assim, é melhor o sujeito pensar que você é um idiota e você ficar calado, do que você falar alguma coisa e o cara ter certeza que você é um idiota. Mas não tem nada a ver com essa conversa de agora, não. Só estou falando, aproveitando que o Radu está
0: falando. Vamos tocar a real dessa fuga do senhor Flávio Bolsonaro lá para Washington.
1: Fuga?
0: Na verdade é fuga. É, dessa fuga.
1: Você acha? Porque,
0: olha só, o que ele quis com isso é sair do núcleo, é sair de dar resposta do núcleo da confusão que ele está metido. Porque ele pediu 134 milhões para o senhor Vorcaro, porque mesmo o senhor Vorcaro com tornozeleira eletrônica, ele foi lá reunir com ele, sentar com ele, no dizer do presidente do partido dele, foi lá para pedir mais dinheiro. Né? Então, essa explicação, o senhor Flávio Bolsonaro, ou melhor, os bolsonaros, são parte do Banco Master. Realmente é errado dizer que tem relação Banco Master e Bolsonaro. Não é relação. São a mesma coisa. O Banco Master, os atores do Banco Master financiaram a campanha de Jair Bolsonaro. O ex-chefe da Casa Civil de Jair Bolsonaro apresentou uma emenda em um projeto tramitando no Senado para beneficiar o Banco Master. O áudio é claríssimo em que um dos áudios, nós não sabemos quantos ainda teremos, o áudio é claríssimo do senhor Flávio Bolsonaro pedindo 134 milhões para o Banco Master. Então, eles não têm relação. Eles são a mesma coisa. São parte do mesmo esquema. São parte da mesma estrutura. O Banco Master foi autorizado a funcionar e passou de Banco Máxima para Banco Master durante o governo Bolsonaro, sobre os auspícios de Roberto Campos Neto, presidente do Banco Central, que ainda hoje não explicou.
1: No caso,
0: não deu as explicações devidas. Porque durante a sua gestão, ele autorizou o funcionamento do Banco Master. Teve uma CPI no Senado, ele sequer foi a essa CPI para dar as explicações. Então, o senhor Flávio Bolsonaro foi para Washington, na verdade, para fugir desse escândalo e dar as respostas que tem que dar em relação a essa história.
1: E a colocação que ele fez sobre transformar PCC e CVV em crime organizado, eu fiz uma abertura vasta sobre isso. Eu conheço um pouquinho de crime organizado, porque há 30 anos eu já previa que ia ter crime organizado e alguns imbecis me chamavam de sensacionalista. Que crime organizado, nada e tal. Ficou muito pior do que eu falava que era. Ah, o Datena é sensacionalista, não vai ter crime organizado. Ficou pior do que eu imaginava. Agora, eu não só falei os prejuízos do Trump transformar os Estados Unidos transformarem o Comando Vermelho e o PCC em organizações terroristas,

0: Como quem falou isso foi o Gakia, e todos os especialistas dizem que seria um desserviço para o combate ao crime organizado, não é no Brasil, e é o mundo inteiro, se você transformar uma organização como o PCC, o Comando Vermelho, em organização terrorista. Iria derrubar por
1: terra.
0: Eu achei
1: curioso, ele não tem incluído entre as organizações que ele chama de terrorista, a milícia do Rio de Janeiro, que é tão maléfica quanto...
0: Ele botou PCC, a milícia?
1: Comando Vermelho.
0: Ele botou a milícia?
1: Não, ele não botou.
0: Ah, eu achei curioso, se ele bota, ele não volta.
1: Ele tem falado só sobre PCC e Comando Vermelho.
0: Não, mas não pode transformar. A gente já falou aqui, não vou repetir. Porque, de repente, o Trump vem aqui, é lei americana, ele leva o Lula, se ele quiser, como ele fez sequestrando o Maduro.
1: É não, entendeu? E o central é isso, viu, Datena? O central é isso.
0: Não é só isso, atrapalha todas as investigações.
1: Tem que ser feito pelo Brasil.
0: Brasil, e as polícias americanas, a polícia da Beripol, que é da América do Sul, a Interpol, polícias. Porque se você transforma em organização terrorista, quem vai tomar conta é o exército americano, forças armadas americanas e a CIA. E aí tudo que você fez para levantar sobre o crime organizado, e que é muito bem combatido, principalmente pelo Brasil, se perde todas essas informações, fica na mão da CIA. Você entendeu? E dá autonomia total aos americanos para agir de uma forma errada no combate ao crime organizado. As polícias já fazem isso muito bem.
1: Datena, na prática, essa argumentação que eles apresentaram é, na prática, uma falácia. É uma cortina de fumaça para desviar a atenção do debate central que se relaciona ao Banco Master. O pai de Flávio Bolsonaro foi presidente da República durante 4 anos. Ele não apresentou uma proposta ao Congresso Nacional de combate concreto da criminalidade. O governo do presidente Lula, em 1 ano, fez mais do que eles fizeram durante os 4 anos que governaram o Brasil. Nós triplicamos o investimento em segurança pública. Nós quadruplicamos o investimento, a transferência de recursos para as polícias estaduais para enfrentamento das facções criminosas. Pior que isso, mais grave, além disso, mais do que isso, nós apresentamos um projeto de lei aumentando a pena para chefes de facções criminosas,
0: PL e agora 11 bi para combater o crime organizado. Aliás, você vê que quando o Congresso age com o presidente da República, a coisa funciona. Esse negócio de ficar com o presidente refém não dá. Pena que está no fim do programa, você tem mais 4 minutos para falar, Randolfo. Eu gosto tanto, tanto, tanto de entrevistar o Randolph, mas aqui eu já estou com a corda no pescoço, capaz do cara me mandar embora porque ultrapassou o tempo. Então, o Daniel falou, já que está ferrado, vai até, mas não pode, Daniel, aí caímos juntos. Então, Randolph, só tem mais 4 minutos para você falar.
1: Então, eu estava dizendo, Datena, primeiro assim, estou à disposição para quando você chamar, em qualquer outro momento, peço desculpa, acabei atrasando para entrar aí com você. Mas eu queria só assim concluir dizendo o seguinte, o governo do presidente Lula fez muito mais sobre segurança pública do que os 4 anos do governo do pai de Flávio Bolsonaro. Nós triplicamos investimento em segurança pública, apresentamos um PL antifacção que aumenta a pena para chefe de organização criminosa para até 80 anos. Estamos com uma proposta de emenda constitucional de segurança pública já aprovada na Câmara, prestes a ser aprovada no Senado, que divide as responsabilidades para o combate às facções criminosas. O presidente Lula já disse que, aprovado a PEC da Segurança Pública, ele vai criar o Ministério da Segurança Pública para ter instrumentos a mais do combate ao CV e do combate, do combate ao PCC. Então, tudo que Flávio Bolsonaro foi fazer ontem nos Estados Unidos foi falácia, foi cortina de fumaça para a verdadeira história que ele está envolvido.
0: Cortina
1: os
0: pequeno,
1: casos
0: né?
1: e os negócios dele são com o Banco Master.
0: 5 minutos a cortina foi pequenininha, essas cortinas de cozinha. Ficou só 5 minutos, o Lula ficou 1 hora lá, enquanto sei lá quanto. E foi aplaudido pelo Trump, lá, deu um show lá perto do Trump. Bom, enfim, Randolph, é sempre um orgulho, uma honra receber gente digna.
1: A honra é toda minha sempre, Datena, e falar com você, falar com vossa audiência, falar com a liderança que você sempre tem, todos em ligação, por qual que você passa, em qualquer horário de rádio ou de TV que você lidera.
0: Meu irmão, muita saúde e paz para você.
1: Obrigado, viu? Um dia de saúde e paz para você, para Agostinho aí, para todos os brasileiros.
0: Ele é maravilhoso, Landolfo. Eu gosto
2: Fantástico.
0: demais do Landolfo. Você tem 1 minuto e 30 para falar, Vicente. Sei lá o que você vai falar, mas fale 1 minuto e 30.
3: Vou falar sobre a Operação Ícaro, que é uma apuração que investiga um suposto esquema bilionário de corrupção dentro da Secretaria da Fazenda Paulista. Preso há mais de
0: Opa!
3: 8 meses, o Arthur Gomes da Silva Neto, que era ex-supervisor da Diretoria de Fiscalização da Fazenda, escreveu uma carta à mão de 19 páginas, enviou à Justiça, contestando o Ministério Público, alegando que, para tentar obter informações de forma irregular nas negociações, o Ministério Público teria usado meios escusos. O Ministério Público rebate as acusações e o caso segue sob análise da Justiça Paulista. Mas são valores muito altos envolvidos, viu, Datena?
0: Foi perfeito. Você falou do tempo até anterior. Você quer cantar uma música? Tem 2 minutos ainda para encerrar o seu tempo.
3: Não, só dizer para você que o piloto Antoine Saint-Exupéry desceu em Igarassu. Não em
0: Quem falou pra você?
3: Corodo.
0: Você estava lá?
3: Não, eu vi aqui no Google.
0: É, mas
3: Papai
0: você acha que o
3: Google.
0: Google acerta tudo?
3: A grande maioria,
0: É, mas a grande maioria. E se ele descer em coroa do avião? Aí está dizendo que é
3: Ai.
0: lenda.
3: Tá dizendo que é lenda.
0: É, mas por que que Garaçu não é lenda e coroa do avião é lenda?
3: A pergunta que não quer calar, Datenão. Não sei.
0: É, se é lenda e Garaçu, você toma como ponto de partida coroa do avião. Não é? Bom, falta 1 minuto. Você tem alguma coisa brilhante para falar em 1 minuto?
2: Não, brilhante não tenho, nem 30 segundos eu tenho. Só dizer que realmente é muito bom ouvir o Randolph, uma figura exemplar do nosso Congresso. Você tem razão, quando a gente critica e critica bastante, tem que separar o joio do trigo.
0: Tem que dar parabéns quando
2: Felizmente, ainda
0: acerta, né?
2: temos trigo no nosso Congresso Nacional.
0: Quê?
2: Felizmente.
0: Tem o quê?
2: Trigo. Tem o joio e tem o trigo, né? O
0: Vocês têm
2: joio é que não
0: trigo, mas
2: vale.
0: tem coisa verde pra caramba lá e não é trigo.
2: É.
0: E dólares. Dólares para ajudar o Brasil. Bom, agora não tem mais nada inteligente para a gente falar, né? Porque são 10 segundos. Em 10 segundos eu posso dizer que a gente ama vocês de todo o Brasil. 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
1: Agora são 10 horas da manhã, no horário de Brasília. Muito bom dia, eu sou Daniel Ito e este é o Nacional Notícias com um destaque do momento. A gente fala agora sobre as bets e a notícia é a seguinte, olha só, mais de 500 mil de brasileiros já pediram para ser bloqueados das casas de apostas online, viu? Isso desde o lançamento da plataforma de autoexclusão de bets, plataforma do Ministério da Fazenda. Ferramenta que serve tanto para quem não deseja apostar, quanto para quem precisa de uma ajudinha aí para ficar longe de um vício que pode trazer grandes prejuízos financeiros. Vamos aos detalhes com a repórter Priscila Terezo.
2: Ao menos 574 mil brasileiros já solicitaram o bloqueio voluntário em casas de aposta online autorizadas no país por meio da plataforma de autoexclusão de bets. A ferramenta, lançada pelo governo federal em dezembro, permite que a pessoa cancele o acesso em uma única solicitação usando o número de CPF. Segundo o Ministério da Saúde, 41% dos usuários cadastrados apontaram que o principal motivo para a autoexclusão foi a perda de controle sobre os jogos e os impactos na saúde mental. Já 18% alegaram a prevenção ao uso indevido das informações nas plataformas. E 12% justificaram dificuldades financeiras. Os usuários ainda podem definir por quanto tempo querem ficar fora das casas de apostas. De acordo com o levantamento, 69% escolheram ficar por tempo indeterminado. Além do bloqueio, a plataforma centralizada de autoexclusão reúne orientações e links com informações de onde encontrar atendimento especializado no SUS, Sistema Único de Saúde. A ferramenta ainda impede novos cadastros e suspende o envio de propagandas direcionadas sobre o assunto.
1: Portanto, a plataforma de autoexclusão de bets do Ministério da Fazenda, inclusive aí quem deseja, né, se cadastrar para não poder acessar essas plataformas e nem receber publicidade, o site é autoexclusãoapostas.fazenda.gov.br. Eu repito, autoexclusãoapostas.fazenda.gov.br. 10 horas e 3 minutos em Brasília. Esse foi o Nacional Notícias. Mais informações ao meio-dia no Repórter Nacional.
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2: É isso, 2 horas de boa música sem parar aqui na nossa Rádio Nacional. Hoje, quarta-feira, 27 de maio de 2026. Bom demais ter você aqui com a gente, ouvindo o melhor da música brasileira. Sou a Fátima de Mello, na mesa de som, Thiago Coelho e você aqui com a gente. Vamos começar com Jorge Benjor e Tim Maia, Moça Bonita.
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0: Badia Saad, acredite ou não, Rita Lee arrombou a festa, número 2, e Jorge Benjor e Tim Maia, de Benjor, Moça Bonita.
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0: Aquarela carioca e Ney Matogrosso, sangue latino.

0: Geraldo Azevedo, Chorando e Cantando, Ângela Rorô, Amor, Meu Grande Amor, Ney Matogrosso e Aquarela Carioca, Sangue Latino, João Ricardo e Paulo Mendonça.
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0: Cidade Negra nos barracos da cidade, Roberta Sá. Essa moça tá diferente, Caetano Veloso, Meia Lua Inteira, de Carlinhos Brown.
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0: Marisa Monte, o que me importa?

0: Fez melodia Contrastes de Ismael Silva, Raul Seixas Guita e Marisa Monte, O Que Me Importa.
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0: 2 horas de boa música, sem parar, Martinália, Avião.

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2: Agora com o Celso Fonseca, beleza.

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0: Ouvimos Paulinho da Viola, Talismã, Adriana Maciel, a televisão, e Celso Fonseca dele, beleza.
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0: Maria Gadu, Dona Sila.

0: Rosa Passos, Fato Consumado, Milton Nascimento, Maria Maria e Lué de Luna Extra, de Gilberto Gil.
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0: Arnaldo Antunes e Nando Reis, não vou me adaptar.

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0: Gal Costa, Jussara Silveira, aliás, e Silveira, Santana, de Júnior Barreto, Loborges, Paisagem da Janela, Arnaldo Antunes e Nando Reis. Arnaldo Antunes, Não Vou Me Adaptar.
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0: Os Tribalistas, Diáspora.
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1: Meio-dia em Brasília.
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1: Olá, muito boa tarde a você que nos escuta de todo o Brasil. Está no ar o Repórter Nacional, que tem hoje os seguintes destaques. INSS. Operação cumpre mais de 30 mandados contra fraudes em aposentadorias e pensões. E olha, em Pernambuco, a Polícia Federal achou dinheiro escondido dentro de uma mala na casa de um dos alvos. Mais.
3: Comissão especial reunida para votar fim da escala 6x1. Reunião já começou com requerimentos da oposição para retirar PEC da pauta.
4: Mais de 5 milhões de famílias deixaram o programa Bolsa Família desde 2023 porque melhoraram a renda, afirma ministro.
5: No Amazonas, Petrobras anuncia investimento em perfuração de novos poços de petróleo no maior polo petroquímico em terra firme do país.
6: IPCA 15 desacelera em maio, mas alimentos e habitação seguem em alta.
4: Pela primeira vez, desmatamento no Brasil fica abaixo de 1 milhão de hectares, segundo o Map Biomas.
1: É, tudo isso e muito mais, claro, aqui no Repórter Nacional, produzido pela nossa equipe de radiojornalismo da EBC, Empresa Brasil de Comunicação. Estamos ao vivo nas emissoras da Rádio Nacional, em Brasília, São Paulo, Rio de Janeiro, Amazônia, Alto Solimões, São Luís, Recife e, claro, também em todas as emissoras parceiras da nossa Rede Nacional de Comunicação Pública. Eu sou Daniel Ito e você acompanha agora as principais notícias desta quarta-feira, 27 de maio de 2026.
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1: Vamos começar esta edição do Repórter Nacional já destacando aqui essa operação sem desconto realizada pela Polícia Federal e pela CGU, Controladoria Geral da União, operação que mira aquele esquema nacional de descontos indevidos nas aposentadorias e pensões do INSS, assunto aí que dominou os noticiários há algum tempo. Hoje, portanto, nova operação sobre esse assunto e o Renato Ribeiro está aqui no estúdio com os detalhes e curiosidades, inclusive, dessa operação, né, Renato? Boa tarde para você.
7: Boa tarde, Daniel. Mais uma fase da Operação Sem Desconto, que cumpriu hoje 31 mandados de busca e apreensão. As ações acontecem nos estados de Pernambuco, São Paulo, Paraíba e Distrito Federal. Na cidade pernambucana de Garanhuns, os agentes encontraram hoje, na casa de um dos investigados, diversos maços de dinheiro com notas de R$ 200 escondidos dentro de uma mala. E a polícia também cumpre

0: outras medidas, incluindo 8 de monitoramento eletrônico com a colocação de tornozeleiras. Essa operação foi autorizada pelo ministro do Supremo Tribunal Federal, André Mendonça. Entre os alvos estão, Daniel, empresários e pelo menos 6 entidades associativas que juntas teriam faturado R$700 milhões com os descontos ilegais. E nessa fase, as investigações buscam esclarecer a prática de diversos crimes contra a administração pública, como organização criminosa, estelionato previdenciário, ocultação e dilapidação patrimonial. A gente lembra, né, Daniel, a estimativa é que essas entidades tenham cobrado indevidamente mais de R$6,3 bilhões de 6 milhões de aposentados e pensionistas entre os anos de 2019 e 2024.
1: Os beneficiários do INSS foram lesados, a União precisou pagar esse prejuízo e a gente espera, né, que essas operações ajudem a recuperar esse dinheiro público que precisou ser gasto aí com ressarcimento a partir desses crimes que foram cometidos por essas associações. Renato, muitíssimo obrigado pelos detalhes sobre a operação sem desconto, fase de hoje, portanto, da Polícia Federal. Meio-dia e 4. E hoje é um dia importante, hein? Falando aqui do fim da escala 6x1, assunto que interessa a milhões de brasileiros espalhados aí que estão na escuta. Priscila Mazenotti está na linha com a gente ao vivo lá da CCJ, Comissão de Constituição e Justiça da Câmara dos Deputados aqui na capital do país, e traz as últimas informações para a gente, né, Priscila? Boa tarde, discussões por aí, hoje é um dia decisivo, boa tarde para você.
2: É um dia que vai longe, viu, Daniel? Boa tarde para você e boa tarde para os ouvintes aqui na comissão especial que analisa a PEC do fim da jornada 6x1. Logo no primeiro momento aqui, Dani, foi feito um acordo para a retirada de pauta dos requerimentos do deputado Gilson Marques do Novo Santa Catarina contra a proposta. Ele mantém a obstrução, portanto, ou seja, aquela posição de atrasar a reunião e de votar contra o parecer, mas fez esse acordo aí para retirar desse requerimento. Previsão de reunião longa, tudo bem tumultuado por aqui, desde cedo, fila para entrar. E aí está todo mundo aqui, viu, Daniel? Central Sindical, União de Estudantes, trabalhadores das categorias. O grito de guerra do pessoal por aqui, ó, é o seguinte: trabalhador, preste atenção, a 6x1 só é boa para o patrão. Claro que a oposição está chiando, mas em bem menor número, fazendo bem menos barulho, mas argumentando ainda aquelas fortes perdas econômicas, né, dos ajustes necessários do setor. Argumentos, aliás, que já foram rebatidos por diversos estudos, mostrando que não, a redução da escala não provoca perdas produtivas. Voltando à discussão, o que está acontecendo agora? Estão debatendo, se revezando aos microfones. Uma ideia, mais de 30 deputados inscritos estão falando aí por 3 minutos, sem contar o tempo de liderança. O presidente da comissão, Alencar Santana, disse que vai dar voz para todo mundo, né? Ele até está, inclusive, com uma camiseta a favor da PEC. Eu continuo por aqui. Vamos ver se vota hoje. Essa é a previsão, votar ainda hoje na comissão especial. Detalhe que na comissão especial, para aprovar o parecer do relator Léo Prats, é preciso maioria simples, ou seja, maioria de votos, a gente tem maioria aqui presente, todos os titulares, 37 titulares presentes. Pode ser que vá para plenário também hoje, Daniel, já tem sido focada para os dois turnos. Aí no plenário são necessários 3/5 dos votos em dois turnos, a gente fala de 308 casos em cada votação, ou seja, longa quarta-feira aqui na Câmara dos Deputados. Haja café e disposição para todo mundo por aqui, Dani. Eu volto com você.
1: É verdade. Priscila Mazenotti está com a gente aqui ao vivo lá da Câmara dos Deputados. A gente teve uns cortezinhos aqui no finalzinho da participação dela, mas aqui só para resumir então, né? Expectativa de votação na comissão especial e maioria simples pode aprovar para levar a plenário, onde vai ser necessário 3/5 dos votos dos deputados para que a PEC passe pela Câmara dos Deputados. Priscila, muito obrigado, bom trabalho para você.
2: É isso, gente. Falhou a ligação porque está muito cheio, é muita conexão aqui, mas acho que deu para passar a mensagem. Eu continuo por aqui. Até mais, bom trabalho para todo mundo.
1: Com certeza, bom trabalho. E agora a gente vai para o norte do país, porque olha só, lá no Amazonas, a Petrobras anunciou investimento de mais de R$2 bilhões para perfuração de

0: Vamos ouvir.
1: Você veja uma coisa, a presidenta do México, a minha amiga Cláudia, me telefona e fala assim: presidente Lula, eu estava precisando falar com Petrobras, porque eu quero fazer prospecção de petróleo em águas profundas no Golfo do México. Magda, vá lá. Vamos fazer uma associação com a Pemex e vamos no Golfo do México para ver se o companheiro Trump vai se meter, sabe, com a Petrobras prospectando água a 2.500 metros.
0: Pois é, Daniel, essa declaração foi, como eu disse agora há pouco, no anúncio de investimentos da Petrobras, uhum, no estado do Amazonas. A gente fala do polo de Urucu, Daniel, que fica na cidade de Coari, ali no Amazonas. É o maior polo petrolífero em terra firme do Brasil. Vai receber mais de 2 bilhões de reais para a perfuração de novos poços, com a construção de linhas também de conexão. Tudo isso é até 2030. O polo de Urucu produz, em média, mais de 100 mil barris de petróleo equivalentes por dia. Óleo equivalente por dia. Com a perfuração de novos poços, essa produção deve aumentar em mais de 4 mil barris diários. A presidente da Petrobras, Magda Chambriard, que estava agora há pouco também no evento ao lado do presidente Lula, afirmou que o estado do Amazonas é o terceiro maior produtor de gás natural aqui do Brasil. Uhum. Para a gente ter uma ideia, o gás natural produzido lá em Urucu permite a geração de 65% de toda a energia elétrica consumida em Manaus e mais 5 municípios. Já a produção do gás de cozinha chega a 80 mil botijões por dia, só lá em Urucu, abastecendo ali todos os estados da região norte e parte da região nordeste. O anúncio, então, foi feito durante essa visita, né, do presidente, da presidenta Petrobras, ao estaleiro Bertolini Construção Naval da Amazônia, lá em Manaus. Esse é um complexo industrial, Daniel, responsável pela construção de 18 barcaças para distribuição de combustível marítimo pelo país, né? A fabricação foi encomendada pela Transpetro, outra empresa pública, também brasileira, que realiza a logística na distribuição de combustíveis dentro e fora do Brasil. Essas barcaças, o nome, né, é engraçado, mas que é o aumentativo de barco, são movimentadas pelos empurradores para o transporte de muita carga, no caso de petróleo, óleo, inclusive para abastecimento de transportes marítimos. Para essas 18 barcaças encomendadas, serão investidos mais de 300 milhões de reais, que também foram anunciados agora há pouco.
2: Muito bom, e quentíssima essa informação inicial, hein, de exploração de petróleo no Golfo do México pela Petrobras, em parceria aí com o governo da presidenta Cláudia Sheinbaum, lá do país norte-americano, México. Estou falando, país norte-americano não, é Estados Unidos necessariamente, né, gente? Sayonara, muitíssimo obrigado pelas informações aqui no Repórter Nacional, 12:11. E olha só que informação legal, hein? 5 milhões de famílias saíram da pobreza no nosso país desde 2023. A afirmação é do ministro do Desenvolvimento e Assistência Social, Família e Combate à Fome, que destacou que o programa tem contrapartidas para garantir saúde e educação das crianças, junto com a progressão social e financeira. O repórter Gabriel Brum está aqui no estúdio com a gente com mais informações, então, sobre essa notícia da saída de famílias da pobreza, né, Gabriel? Boa tarde para você.
3: Boa tarde, Daniel. Boa tarde a todos. É isso. 5 milhões e 100 mil famílias deixaram o Bolsa Família desde 2023 porque melhoraram a renda e por meio do trabalho, segundo o ministro Wellington Dias, que participou hoje aqui do programa Bom Dia Ministro, produzido pela EBC.
4: Uma média de 3 pessoas por família, são cerca de 15 milhões de pessoas, só os que já saíram pela superação da pobreza. E olha só esse dado. Com as novas regras, nós temos, neste mês de maio, 7 milhões e 100 mil famílias que estão trabalhando, têm um emprego, carteira assinada, têm um pequeno negócio e recebem o Bolsa Família.
3: Bem, Daniel, o número foi apresentado como resposta a críticas de que os beneficiários preferem não trabalhar para continuar no programa. O ministro lembrou que o Brasil alcançou pela primeira vez, saiu ontem isso, né, um nível muito alto do Índice de Desenvolvimento Humano das Nações Unidas com o efeito do Bolsa Família. Ele destacou que o programa tem contrapartidas para garantir a saúde e a educação das crianças. E segundo ele, a cada ano, 1 milhão e 300 mil pessoas do programa concluem alguma formação profissional.
4: que melhorou a educação, e aí está a Bolsa Família. O próprio estudo aponta que um dos principais alicerces foi o programa Bolsa Família. Então, se alguém falar diferente, é melhor estudar, é melhor conhecer a verdade, porque

0: Porque senão vai ficar aí que nem o Pinóquio, o nariz vai começar a crescer e vai dar problema.
1: Bem, o Elton Dias falou também sobre o novo site e aplicativo do Bolsa Família, lançado hoje, mas que já está no ar desde o dia 18 deste mês. Além do próprio programa, o usuário também pode acessar dados de outras iniciativas do governo.
0: Nós temos uma linha direta com a população. E ali, olha aí, está tendo vaga no seu estado, no seu município. Olha aqui, você tem alguma dúvida? Por que que bloqueou meu Bolsa Família? Ela ali já consegue resolver, já desbloqueia.
1: Bem, segundo o ministro, que preside a Aliança Global contra a Fome, 140 países já adotaram o programa brasileiro, Daniel.
2: Perfeito, Gabriel. Muito obrigado pelas informações, então, sobre a ascensão social, famílias que deixam a pobreza aqui no nosso país. E agora a gente muda de assunto para falar sobre a dignidade menstrual, exatamente. Os impactos aí do desconforto menstrual vão além das dores, viu? Uma nova pesquisa alerta para os prejuízos que as cólicas causam na vida de estudantes do ensino básico, impedidas de ir às aulas justamente por conta, né, desse mal-estar. A repórter Priscila Terezo traz os resultados então desse estudo que ouviu jovens de todas as regiões do país. Estudo que foi divulgado hoje, que é a véspera do Dia Internacional da Dignidade Menstrual.
3: Todos os meses no Brasil, 6 em cada 10 meninas e adolescentes dos ensinos fundamental e médio têm a rotina escolar afetada devido a dores durante o período menstrual. 4 em cada 10 chegam a faltar às aulas. Essas informações são de uma pesquisa inédita dos institutos Alana e Equidade.info, divulgada nesta quarta-feira, véspera do Dia Internacional da Dignidade Menstrual. Segundo o levantamento, quase 58% das entrevistadas disseram que a cólica é o principal sintoma durante o período menstrual que as impede de ir à escola. Já os sintomas como cansaço e dores no corpo são citados por 30%, seguidos de dores de cabeça com 28%, dor de barriga com 20% e vergonha ou medo de vazamento por cerca de 19% das alunas ouvidas. Clara Soares, de 16 anos, diz que já precisou faltar às aulas por cólicas e que a menstruação ainda é tratada como tabu dentro do ambiente escolar.
4: A escola ainda trata muito pouco sobre menstruação e saúde menstrual, então faz com que o assunto continue sendo um tabu. Muitas meninas sentem vergonha de falar sobre isso, então às vezes as pessoas nem entendem o que a gente está passando durante esse período. Então eu acho que a escola deveria sim conversar mais abertamente sobre o tema, porque isso aí ajudaria as alunas a perderem a vergonha e elas se sentiriam mais acolhidas também.
3: O estudo aponta ainda que os sintomas menstruais levam a até 2 dias de falta por mês e que essas ausências podem afetar o aprendizado, vínculo com a escola e oportunidades educacionais. Para Sofia Rainer, líder da iniciativa de endometriose, dor pélvica e saúde menstrual do Instituto Alana, a dor não pode ser naturalizada.
5: Muitas dessas meninas procuram equipamentos de saúde, procuram ajuda para resolver as suas cólicas, mas elas não são olhadas e ouvidas com o cuidado necessário. O que nos preocupa é a não naturalização da dor menstrual. Os profissionais de saúde precisam estar preparados para olhar para as dores menstruais como um possível diagnóstico e que deve ser tratado independente de encontrar outros indícios de doenças.
3: Para o Instituto Alana, é necessário tratar a saúde menstrual como uma agenda de proteção integral, envolvendo diagnóstico precoce, cuidado em saúde, educação, infraestrutura adequada, enfrentamento de tabus culturais, produção científica e políticas públicas integradas. O levantamento foi realizado com 2.551 estudantes, sendo 770 alunas que menstruam, além de 303 docentes e 181 gestoras escolares, das redes pública e privada de todas as regiões do país. Com produção de Dayana Vitor, da Rádio Nacional no Rio de Janeiro, Priscila Terezo.
2: Muito boa essa matéria da Priscila Terezo, importantíssimo, né, a gente falar abertamente sobre dignidade menstrual. Meio-dia e 18 é a hora certa em Brasília. Fique ligado, você vai ouvir ainda hoje.
6: Começa hoje em Manaus a Feira Transpo Amazônia, com expectativa de gerar R$1 bilhão em negócios.
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2: Mas antes a gente fala sobre meio ambiente com notícia boa, escuta essa. O desmatamento aqui no Brasil ficou abaixo de 1 milhão de hectares pela primeira vez desde 2019. Mesmo assim, a Amazônia e Cerrado são os principais alvos, continuam sendo os principais alvos dos desmatadores, né? O repórter Gabriel Brum está de volta com as informações dessa pesquisa para a gente. Gabriel, com você.
1: É isso mesmo, Daniel. O desmatamento no Brasil caiu mais de 20% ano passado em relação a 2024 e ficou abaixo aí de 1 milhão de hectares desde 2019, como você disse, de acordo com um relatório anual produzido pelo MAP Biomas. Os dados divulgados hoje informam que o Brasil perdeu 984 mil hectares de vegetação nativa em 2025. Isso seria cerca de 8 vezes o tamanho da capital do Rio de Janeiro. Mas são 3 anos de quedas seguidos. Apesar da redução do desmatamento em todos os biomas, os números ainda preocupam. A média da área derrubada por dia foi de 2.700 hectares, mais ou menos 17 parques do Ibirapuera, que é o maior parque urbano da capital de São Paulo. Mas tem um destaque importante, que foi o Pantanal, que teve a maior redução proporcional do desmatamento, diminuiu quase pela metade de um ano para o outro.
2: Que bom.
1: Já a Amazônia e Cerrado, como você disse, foram os principais alvos dos desmatadores. Mais de 84% da vegetação destruída foi nesses biomas. E só no Cerrado foi mais da metade. E os estados que lideraram foram os 4 do Mato Piba, Maranhão, Tocantins, Piauí e Bahia e mais Mato Grosso. Esses 5 que estão no bioma respondem por 63% da área desmatada no Brasil. E quase todo desmatamento no país, 99%, foi causado pela expansão da agropecuária no ano passado, segundo o MAP Biomas, Daniel.
2: É, a gente espera que os números melhorem, né? Essa região do Mato Piba realmente vem apresentando um avanço muito grande no desmatamento. Gabriel, muitíssimo obrigado mais uma vez pelas informações aqui no Repórter Nacional. E agora a gente fala sobre o julgamento do caso Henri Borel. A gente vem acompanhando aí ao longo dos últimos dias. E aí, olha, o depoimento da babá que cuidava de Henri, aguardado com bastante expectativa, então esse depoimento teve que ser remarcado. E aí a defesa de Jairinho, que é um dos réus aí no processo, fez manobras que atrasaram os trabalhos da justiça, obrigando então o adiamento da oitiva de Tainá de Oliveira Ferreira. Cristiane Ribeiro está na linha com a gente ao vivo lá do Rio de Janeiro, ela que vem acompanhando esse julgamento, né, Cris? E atualiza tudo pra gente. Muito boa tarde pra você.
7: Boa tarde, Daniel. Boa tarde, ouvintes. É isso mesmo, Daniel. Estava previsto para hoje o depoimento da babá Tainá de Oliveira Ferreira no julgamento do caso Henri. Mas teve que ser remarcado por causa dos atrasos ocorridos ontem, no segundo dia, né, do julgamento do ex-vereador Jairo Souza Santos Júnior e de Monique Medeiros, padrasto e mãe do menino. Os dois são acusados da morte da criança de 4 anos em março de 2021. A defesa de Tainá informou que ela sofreu pressão para mentir durante a investigação do caso e que agora vai esclarecer as diferentes versões apresentadas ao longo do processo. Nesse terceiro dia, né, hoje, o julgamento começou mais tarde, já que a sessão de ontem só terminou às 2 horas da madrugada de hoje. Devem depor, nas próximas horas, o perito do Ministério Público, Luiz Carlos Leal Prestes, e o médico legista Luiz Ayrton Saavedra. Os dois seriam ouvidos ontem. A juíza Elizabeth Louro considerou que, ao longo da sessão, os advogados de Jairinho fizeram perguntas irrelevantes para atrasar os trabalhos. Foi ouvido o delegado Edson Henrique Damasceno, responsável pela investigação. O depoimento dele durou mais de 9 horas. Ele relatou que mensagens encontradas no celular da babá de Henri continham alertas sobre agressões e haviam sido enviadas a Monique e ao pai da criança. Também afirmou que o caso chegou à polícia como acidente doméstico, mas que perícias e a reprodução simulada dos fatos concluíram que as lesões de Henri eram incompatíveis com essa hipótese. Também prestou depoimento no final da noite de ontem à delegada Ana Carolina Medeiros, que atuou como assistente da investigação. Ela afirmou em um trecho que Monique sustentou a versão de que Henri teria caído da cama e omitiu as agressões que o filho estaria sofrendo de Jairinho. O ex-vereador e Monique respondem por vários crimes relacionados à morte de Henri, incluindo aí o homicídio qualificado e tortura. Eu volto com você, Daniel.
2: Perfeito, Cristiane Ribeiro, muito obrigado mais uma vez aí com informações sobre o julgamento do caso Henri Borel. E agora a gente fala sobre Copa do Mundo, que olha, começa aí em pouco mais de 2 semanas. As seleções ainda estão naquela reta final de preparação, ainda nem entraram em campo, mas o comércio varejista já comemora o aumento das vendas de camisas, bonés, bandeirinhas, vuvuzelas, cornetas, maquiagens, fitas decorativas, enfim, vale tudo, né? Para garantir a decoração, para torcer pelo hexacampeonato do Brasil, é o clima e a febre de Copa do Mundo, né? E aí, nesse clima, o repórter Gabriel Nascimento, da Rádio Cultura FM de Belém, traz aí mais detalhes para a gente sobre essa movimentação no varejo.
8: Um levantamento da Confederação Nacional de Dirigentes Lojistas do Serviço de Proteção ao Crédito e da Offerwise Pesquisas aponta que aproximadamente 99 milhões de consumidores devem adquirir produtos ou contratar serviços ligados ao Mundial. 60% das pessoas pretendem fazer as compras para acompanhar a competição, o que transforma a Copa em um dos períodos mais relevantes para o varejo nacional. Raquel Prado, diretora comercial de uma malharia, destaca que a Copa do Mundo aumenta bastante as vendas.
9: Ah, eu acho que um aumento de pelo menos 80% nas vendas. A gente teve semanas que boa parte das nossas vendas era de Copa.
8: Para o varejo, o período é considerado estratégico. O comércio físico segue liderando a preferência dos consumidores, com 89% planejando realizar compras presenciais, especialmente em supermercados e lojas de bairro. A maioria dos consumidores prefere assistir aos jogos em casa. Outros planejam assistir às competições em residências de amigos e familiares. Da Rádio Cultura FM de Belém, Gabriel Nascimento para a Rádio Nacional.
2: Lembrando que a seleção brasileira vai estrear na Copa do Mundo no dia 13 de junho, 7 da noite, contra o Marrocos. Mudando de assunto, olha só, Manaus recebe a partir de hoje a Transpo Amazônia, maior feira de logística da região norte aqui do nosso país. Evento que vai até sexta-feira e quer movimentar R$1 bilhão em negócios. E o Madison Euler está na linha com a gente com mais detalhes sobre essa feira, que é voltada, né, Madison, ao setor de transportes. Muito boa tarde para você.
10: Boa tarde para você, Daniel, e boa tarde para os ouvintes. Essa é a terceira edição da Transpo Amazônia e ela vai ser aberta daqui a pouco, às 16h, horário de Brasília, 15h no horário local, no Centro de Convenções Vasco Vasques. Ela vai reunir aí expositores, especialistas, empresas e gestores públicos, entre outros atores, né, da cadeia de transporte, logística, agenciamento de cargas e de construção naval, para discutir, promover negócios, debater os desafios e apresentar inovações que conectem a região amazônica do país ao mundo e vice-versa. 65 países também terão representantes nesta feira. A expectativa é que 15 mil pessoas passem por lá nos 3 dias de feira, né, que segue até a próxima sexta-feira, e que vai movimentar aí R$1 bilhão em novos negócios, como você falou. Essa feira também vai ter palestras, painéis, lançamentos de livros e debates sobre temas como os desafios logísticos da região, rotas bioceânicas e reforma tributária e o impacto dela no setor de transporte. E a Confederação Nacional de Transporte vai aproveitar também a feira para realizar, pela primeira vez na Amazônia, reuniões estatutárias, encontros setoriais, para falar aí de desafios logísticos, de inovação e desenvolvimento do transporte regional na região amazônica. Vão ter 29 federações, 5 sindicatos nacionais e outras 29 entidades associadas à confederação participando do evento. Volto com você, Daniel.
2: Perfeito, Márcio. Muitíssimo obrigado pelas informações. Bom trabalho para você. Agora a gente fala sobre economia, porque, olha, a prévia da inflação desacelerou, viu, no mês de maio, na comparação com abril, mas apesar desse recuo, o índice continua em alta, impulsionado principalmente por alimentos e por habitação. Solimar Luz está na linha com a gente com os números divulgados pelo IBGE. Boa tarde para você, Solimar.
11: Oi, Daniel, boa tarde para você, boa tarde a todos. O IPCA 15, que é considerado a prévia da inflação oficial do país, ficou em 0,62% agora em maio. O resultado representa desaceleração na comparação com o indicador de abril, que ficou em 0,89%. No ano, o IPCA 15 acumula alta de 3,02% e em 12 meses de 4,64%, segundo divulgou hoje o IBGE. Entre os 9 grupos de produtos e serviços pesquisados, Daniel, o maior impacto em maio veio de alimentação e bebidas, 1,38%. Na sequência, aparecem habitação, com 1,03%, e saúde e cuidados pessoais, com 1,05%. Entre as 11 áreas onde os preços são coletados, a maior alta foi aí pertinho, em Goiânia, 1,41%. Já o menor resultado foi verificado em Brasília. Eu volto com você, Daniel.
2: Muito obrigado, Solimar Luz, com informações da inflação, meio-dia e 29 agora em Brasília. Repórter Nacional fica por aqui com trabalhos técnicos de Thiago Coelho. Confira lá nossas reportagens todas no site da Rádio Agência. Uma ótima tarde para você e até amanhã. Tchau.
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14: Bom demais ter você aqui com a gente na nossa Rádio Nacional, ouvindo o melhor da música brasileira. Loborges, para começar, Feira Moderna de Beto Guedes e Fernando Brant.

Daniela Mercury, você não entende nada de Caetano Veloso. Francisca Lombre, nada conterá a primavera de Francisca Lombre. Milton Nascimento agora, de Lobo Borges e Márcio Borges, tudo que você podia ser.

Geraldo Azevedo, Ai Que Saudade do Ser, de Vital Farias. Chico César, A Força Que Nunca Seca, dele e Vanessa da Mata. 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Criolo Bogotá, de Criolo.

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1: Agora é 1:01, uma ótima tarde para você. Eu sou Marli Arboleia, trabalhos técnicos de Andrew Wallace. É um grande prazer ter a sua companhia aqui na Rádio Nacional e a gente ouve Caetano Veloso.
2: Hatmi Kamalioa,

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Nath Roots e Luiz Melodia, de Melodia Pérola Negra. Lenine, de Lenine e Carlos Renault, todas elas juntas num só ser. E Caetano Veloso, dele, Rapt-me Camaleoa. Uma e 15, Gal Costa. Existe.

Rita Benedito, de Zé Cavaleiro, Mambo da Dor. Também Fátima Guedes, de Ginga e Aldir Blanc, Sete Estrelas. Gal Costa, de Caetano Veloso, Cajuína. Agora 1h23, Adriana Calcanhoto.

0: Vanessa da Mata e Marcelo Falcão, de Vanessa, Nação de Passarinhos. Ney Mato Grosso, de Chico Buarque, homenagem ao malandro. Belchior, de Belchior, Medo de Avião.
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0: Maria Bethânia.

0: Vanessa da Mata, música dela, As Palavras. A cor do som, Abri a Porta. Maria Bethânia, de Renato Teixeira, O Tempo e a Canção.
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0: Seu Jorge, quem não quer sou eu. Na sequência tem Arranco de Varsóvia, O Dia em que Faremos Contato.

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1: Agora são 2 horas no horário de Brasília. Muito boa tarde, eu sou Daniel Ito e este é o Nacional Notícias com um destaque do momento. No norte do país, no Amazonas, a Petrobras anunciou investimento de mais de 2 bilhões de reais para perfuração de novos poços de petróleo e aí na ocasião o presidente Lula revelou ainda uma possível parceria internacional para exploração petrolífera fora do país, viu? Sayonara Moreno está aqui no estúdio com a gente com as informações ao vivo. Muito boa tarde para você, Sayu.
2: Oi, Daniel. Boa tarde para você, para quem acompanha a gente aqui no Nacional Notícias. Pois é, possível parceria com o México, né? A Petrobras aí deve fazer uma busca por petróleo nas águas profundas no Golfo do México, em parceria com a estatal mexicana, a Pemex. Declaração de agora há pouco, feita pelo presidente Lula, lá em Manaus.
3: Uma coisa, a presidenta do México, a minha amiga Cláudia, me telefone e fala assim: presidente Lula, eu estava precisando falar com Petrobras, porque eu quero fazer prospecção de petróleo em águas profundas no Golfo do México. Magda vai lá, vamos fazer uma associação com a Pemex e vamos no Golfo do México para ver se o companheiro Trump vai se meter, sabe, com a Petrobras prospectando água a 2.500 metros.
2: Pois é, Daniel, e essa fala do presidente foi durante o anúncio de investimentos da Petrobras lá no estado do Amazonas. E lá mesmo fica também o Polo de Urucu, na cidade de Coari, o maior polo petrolífero em terra firme do Brasil, que vai receber mais de 2 bilhões de reais para essa perfuração que você anunciou de novos poços e a construção também de linhas de conexão. O Polo Urucu produz, em média, mais de 100 mil barris de óleo equivalente por dia. Também nesse evento, a presidente da Petrobras, Magda Chambriard, afirmou que o estado do Amazonas é o terceiro maior produtor de gás natural do país, respondendo aí, inclusive, correspondendo às necessidades bastantes ali do estado.
1: Perfeito. Muito obrigado pelas informações, Sayonara. Então, investimento de 2 bilhões de reais na Petrobras lá no Amazonas e essa possibilidade de parceria com o México para explorar petróleo no Golfo do México, lá no Hemisfério Norte, lá na América do Norte. Obrigado, Sayonara. 2 horas e 2 minutos. Esse foi o Nacional Notícias. Próxima edição, às 3 horas.

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1: Agora 2 horas 3 minutos, Gilberto Gil.

Zeca Pagodinho, de Almir Guineto, Magalha e Fred Camacho, Pela Casa Inteira. Também Márcia Castro, de Rita Lee, de Pés no Chão. Gilberto Gil, de Marino Pinto e Manezinho Araújo, Pula Caminha. Rádio Nacional. 2h14, Ira e Samuel Rosa.

0: Foi Ivan Lins, música dele, Vitor Martins, Antes que Seja Tarde. Flávia Bittencourt, de Dominguinhos e Djavan, Retrato da Vida. Ira e Samuel Rosa, de Lô Borges, Márcio Borges, Um Girassol da Cor do Seu Cabelo.
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0: E você ouve agora Juliana Diniz, Beijo na Boca.

Marcelo Genesi, de Marcelo, Café com Leite de Rosas. Maria Rita, de Serginho Meriti, e César Belliene, cria Joyce, de Joyce, feminina. 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Tim Maia.

0: E você ouviu Cássia Eller, de Herbert Viana, Lanterna dos Afogados. Bebel Gilberto, Nada Não. E também Tim Maia dele, Beto Cajueiro, Ela Partiu.
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0: Marina Lima, Charme do Mundo. Na sequência, Sá, Guarabira e Venturini, Sobradinho.

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1: Agora são 3 horas em Brasília. Muito boa tarde, eu sou Daniel Ito. Este é o Nacional Notícias com um destaque do momento. Vamos falar de meio ambiente com uma boa notícia. Olha só, o desmatamento aqui no Brasil caiu mais de 20% no ano passado e pela primeira vez ficou abaixo de 1 milhão de hectares desde 2019. Isso de acordo com o relatório anual que é produzido pelo MAP Biomas. O repórter Gabriel Brum está aqui ao meu lado e detalha tudo isso para a gente. Gabriel, boa tarde para você.
2: Boa tarde, Daniel. Os dados divulgados hoje informam que o país perdeu 984 mil hectares de vegetação nativa ano passado. Apesar da redução no desmatamento em todos os biomas, os números ainda preocupam. A média da área derrubada por dia foi de 2.700 hectares, mais ou menos 17 parques do Ibirapuera, Nossa. O maior parque urbano da cidade de São Paulo. Quase todo o desmatamento no país foi causado pela expansão da agropecuária no ano passado, segundo o levantamento. A coordenadora técnica da Mata Atlântica no MAP Biomas, Natália Crusco, explicou que a União Europeia não aceita produtos de áreas desmatadas a partir de 31 de dezembro de 2020. Então isso pode fazer com que milhares de produtores brasileiros sejam barrados.
3: Para esse filtro, a gente tem 7 milhões de hectares desmatados após essa data e que pode restringir cerca de 264 mil imóveis rurais que registraram desmatamento nesse período. Então é quase 3% de todos os 8,2 milhões de imóveis cadastrados no SICAR.
2: O Pantanal teve a maior redução proporcional do desmatamento, caindo quase pela metade.
1: Ah, que bom.
2: Já a Amazônia e Cerrado foram os principais alvos dos desmatadores. Mais de 84% da vegetação destruída no passado foi nesses biomas, Daniel.
1: 17 parques do Ibirapuera por dia é a área de desmatamento, ainda está bastante alta.
2: Nosso ouvinte de São Paulo entende bem esse tamanho aí da destruição.
1: Com certeza, porque o parque realmente tem um tamanho bastante significativo. Gabriel, obrigado pelas informações aqui na Rádio Nacional. 3 horas e 2 minutos agora, esse foi o Nacional Notícias. Próxima edição às 4 horas.
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15: Falar em época de ouro pode ser uma conversa sobre a Rádio Nacional do Rio de Janeiro ou uma conversa sobre o choro. Aqui a gente tem o privilégio de reunir as duas coisas. O Rádio Memória visita hoje o acervo da Rádio Nacional do Rio de Janeiro para mostrar como o choro faz parte da história da nossa emissora. E uma história que está para completar 90 anos. E para falar sobre isso, eu tenho a satisfação de receber aqui hoje Nilce Carvalho, cantora, compositora, instrumentista, produtora, por que não radialista, minha colega também, agora de profissão. Seja bem-vinda, Nilce.
16: Obrigada. Tudo bom, Dylan? Prazer enorme
15: estar aqui. Nilce sempre presente nas nossas festas pela relação intensa que ela tem aqui com a nossa emissora.
16: Verdade.
15: Coisa boa contar contigo e a gente poder conversar. Ronaldo do Bandolim, diretamente lá da minha terra, Niterói. um dos maiores nomes do instrumento no Brasil, não, acho que eu posso dizer no mundo, né? Trio Madeira Brasil, conjunto Épocas de Ouro, referência para muitos de nós. Tudo bem, Ronaldo?
9: Boa tarde, tudo bem.
15: Seja bem-vindo.
9: Não, muito obrigado. Ah, eu sou morador de Niterói há mais de 50 anos, mas eu sou de Petrópolis.
15: Sim.
9: E me sinto ainda lá, ainda tenho um pedaço do meu coração lá na minha cidade.
15: Com certeza, a gente vai contar um pouco dessa história, como é que você desce a serra e vem para cá, né, para estar com a gente. Mas a história de vocês, acho que desde a infância, é uma história muito relacionada ao rádio. O seu Cristino, por exemplo, já esteve na Rádio Nacional e a Nilce acompanhando, primeiro acompanhando o pai, e aí chega aos estúdios da Rádio Nacional.
16: É verdade, meu pai, ele tinha um grupo de samba, né? Acompanhava o Picolino da Portela, tocava trompete, e eu sempre estava com ele, apesar de já ter começado a tocar, eu ia acompanhando ele. E a Rádio Nacional, assim, eu não penso, quando eu penso em rádio, é a Rádio Nacional que vem primeiro, que é o lugar que, assim, eu realmente, desde pequenininha, eu frequento. Graças a Deus.
15: E aquele cavaquinho que você começou a descascar era um cavaquinho para o seu pai, que apesar de ser do sopro,
16: exatamente,
15: ia aprender o instrumento.
16: Ia aprender, eu acabei roubando, sequestrei o cavaquinho dele, não só eu e meus irmãos, né? E acabou que ele resolveu aprender violão e aprendemos juntos violão e cavaquinho, lá naqueles meados de 70 e 70 e pouco, 78, 77.
15: Muito legal. E você vai encontrar o conjunto Época de Ouro mais para frente.
16: Sim.
15: Mas a gente vai avançar com o Ronaldo para a gente poder promover esse encontro mais tarde. Ronaldo, você ouvia rádio? Você tem memória de ouvir?
9: Sim, desde...
15: Jacob do Bandolim na rádio?
9: Sim, desde que eu me lembro um pouquinho, desde 1957, mais ou menos. Muito gurizinho, porque meu irmão... Eu tinha 7, eu tinha 9 e o outro tinha 11. O outro, meu primo. E a gente já tocava um pouquinho de bandolim, isso e aquilo. E a nossa discussão ali, quando a gente era 1956, 57, é que era o melhor. Para mim era o Valdir Azevedo, que eu não tinha a mínima noção, né? Ah, para mim. Ah, eu vou dar. É uma aposta mesmo. E que para mim é o Jacó do bandolim, que meu tio tocava bandolim, aquela coisinha assim. Mas foi por ali mesmo que eu comecei já a pegar instrumento ali, garotinho. É.
15: Queria saber de vocês o papel do rádio, de maneira geral, na formação de vocês como músico, né? Quando a gente fala do choro, tocava choro na Rádio Nacional já lá atrás, na década de 50, na Turma do Sereno, programa do Paulo Tapajós. A gente tem o Época de Ouro depois, que vem, fica aí por mais de 10 anos. O Roda de Choro, que está no ar até hoje, na Rádio MEC, na Rádio Nacional. Mas a gente sabe que o choro hoje não toca, né? Como já tocou no passado. E o rádio também já não é mais a única possibilidade de se ouvir música, né? Hoje tem as plataformas, enfim. Mas na geração de vocês, primeiro a gente tem um período de choro que nem registro às vezes gerava, né? Quantas rodas, quantas coisas legais que não deixaram registros. E depois vem esse período do rádio. Para você, Nilce, o rádio influenciou na sua formação? Em que medida?
16: Acho que...
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0: faculdade, eu fui adiante na música. Depois eu senti que eu não queria mais largar. E por aqui estou até hoje.
1: Muito bom. Vamos ouvir um trechinho do Conjunto Época de Ouro. É só a abertura do programa para a gente poder lembrar a vinheta e a voz do apresentador, que foi um grande incentivador de uma outra fase do Choro aqui na Rádio Nacional.
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3: Boa tarde, boa tarde. Você tá ligado, Jorginho?
4: Boa tarde, auditório. Boa tarde, Cristiano. Boa tarde, ouvintes.
3: Jorginho, hoje uma convidada muito, muito especial, não é isso?
4: Muito, muito especial.
3: Nós vamos receber daqui a pouco a violonista, cavaquinista, bandolinista, cantora e compositora Nilze Carvalho.
4: O que acabar em ista é com ela. Mandolinista, cavaquinista, violonista.
3: É com ela mesmo. E vamos abrir os trabalhos com uma música que atende ao pedido de Otaviano Santos, de Vila da Penha. Uma música de Luperce Miranda. A música é Picadinho à Baiana.
1: A gente está fazendo agora a justiça com o tempo, porque a Nilze não conseguiu ouvir essa abertura no dia. Ela chegou um pouquinho depois, então agora você sabe como é que começou o programa, que você foi convidada. Como é que era tocar com essa turma? Você chegar e encontrar o Época de Ouro, primeiro lá atrás, no Choro de Menina, e depois já nessa outra fase madura.
5: Não, lá atrás foi assim, uma coisa excepcional, porque eu fiz a minha estreia, né? Enfim, eu tocava, mas a gente, enfim, quando falaram que ia gravar com a Época de Ouro, eu falei, gente, não tem melhor, né, melhor suporte. Imagina você estrear um disco com 11 anos acompanhada pelo Época de Ouro. Foi maravilhoso, assim. É, e depois eu, enfim, segui, teve o primeiro, segundo, terceiro, quarto LP também foi com a Época de Ouro. A gente retornou, fiz um segundo disco com a Época de Ouro. Depois eu viajei muito, saí, voltei. Quando eu voltei, aí eu tive esses reencontros, né? É, mas sempre é uma alegria. Celcinho era Celcinho e Gin, né? eram jovens também, né? Eu tinha 11, Celcinho devia ter uns 15, já tocando, já gravou um disco, né? Então é sempre muito legal encontrar todo mundo, né? Quando eu voltei de viagem mesmo, que eu parei de viajar, o Thiago, filho de Ronaldo, fazia shows em Niterói e me convidou para participar ali. Sim. No RID. E olha que coisa mais legal. Ele falou assim, ó, vai vir uma pessoa tocar contigo aí. Aí chegou Carlinhos, ele saiu de casa com violão.
3: Carlinhos, é maravilhoso.
5: E para tocar comigo, eu falei, gente, não tô acreditando. E aí tocamos Vibrações, aquele arranjo, né?
3: É.
5: Aquele arranjo que só o Carlinhos sabia fazer.
3: É.
5: Nossa, assim, maravilha. E é sempre muito bom encontrar os amigos músicos, principalmente o pessoal do Época de Ouro.
0: É isso aí.
1: Muito bom. Quando eu cheguei na Rádio Nacional, o programa de maior audiência ainda era o Época de Ouro no fim de semana. Não era nem o horário mais nobre do rádio, se for pensar no fim de semana, né? Durante a semana e pela manhã. Mas mesmo no fim de semana, o Época de Ouro sempre teve uma grande audiência na Rádio Nacional.
0: É, chegaram para mim, eu nunca perguntei nada, mas alguém falou que era o programa de... O programa de grande audiência era... O Época de Ouro só não batia os noticiários e o esporte, né? Falavam isso para mim. A gente ficou admirado, porque rádio...
1: Em alguns períodos bateu.
0: É.
1: Pelo menos na minha recordação de olhar lá, né? O Ibope.
0: É.
5: Enfim, a gente vai... Vamos pensar no...

0: programa de choro aí. A gente é
1: Eu acho. O interessante da gente estar hoje numa empresa pública de comunicação é justamente que o microfone tem que estar aberto para a diversidade das opiniões e que a gente pode cobrar, sim, políticas públicas para poder colocar aí a cultura brasileira como um todo em evidência no lugar que merece.
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4: 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César Roberto chegando. Olá, tudo bem? Boa tarde. Iniciando nesse lindo, exato e justo momento, o programa Tarde Nacional, quarta-feira, 27 de maio de 2026. Tá tudo bem aí contigo? Espero que sim. Tudo bem com você, o meu grande desejo. Tá valendo? Vamos juntos até às 5.
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4: Olá, o Chocrível.

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Começando nesse lindo, exato e justo momento. Segura o teto, tome baile, Gil, nos barracos da cidade. Aqui são 3h18. Hoje começamos um pouquinho mais tarde do horário habitual, por causa da Rede Total, em celebração aos 90 anos da Rádio Nacional. 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

0: Isaac Barros, na 93 Super Nacional de São Luís, Boi de Promessa. E eu me sinto feliz por ser o porta-voz dos artistas maranhenses. Aquele abraço para Isaac Barros aí, no farol do Araçagi, rumo à Raposa, aí pertinho, 3h27 na ilha. Tarde Nacional com você.
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0: Elba não, agora é o Zé Ramalho, rapaz. Zé Ramalho com Banquete de Signos. Chega aí, Zé. Alô, alô, Fernando Mota, tá tudo bem, Fernando? Um abraço.

Linda canção, Trimanos Brasil, Gleidson, Iveson e Lauren. Botão de pausa, de Paul Getty. De Paul Getty. Canção bonita, hein? É uma atrás da outra, agora é a cor do som. Abri a porta.

0: de Gil e Dominguinhos, A Cor do Som, abria a porta. 3h39.
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João Blues Dart, quinta do Happy Hour. Olha aí, quinta do Happy Hour. Maravilha, daqui a pouquinho detalhes para você.

0: Meu querido César Roberto, Budas de Ouro do Rádio 50 anos no ar. Fantástico, fantástico. Só temos a agradecer a você, dar os parabéns por tudo que você faz pelo Brasil, pela cultura, pela nossa cultura, tá? Então vai aqui. Beleza. Um beijo no teu coração aí.
1: Outro.
0: E que você continue sempre com essa missão linda. Um grande abraço do seu amigo Marcos Valle.
1: Abração, Marcos Valle, em qualquer ponto da Europa, sempre levando o melhor da música brasileira a todo o planeta. Abração, Mr. Valle. Obrigado aí pela chamada carinhosa. 13 para as 4 na ilha. Alberto Trabucci, parabéns. Hoje ele está em estado de graça e faz a festa logo mais à noite, sabe aonde? No Velho John, recebendo amigos e, é claro, muita música para celebrar. Parabéns, Alberto.

0: Disfarça e Vem, canção escrita por Marcos Valle e Ronaldo Bastos. Alô, alô, Juliana Borges, fonoaudióloga, nos honrando com a audiência. Grande abraço, Juliana. Alô, alô, Thalisson, como é que é? Tudo bem? Tá curtindo a programação, hein? Alô, Marconi, Itelmar. Alô, Ângelo Matheus, Diego. Fala, Mauro César, meu irmão, tudo bem?
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0: É Maranhão, é Nacional. Ana Torres. Canção feita por Rodrigo Caracas e Aninha. Essência de Ser. Uma música que vibra no corpo e pensa no mundo.

0: feliz. Linda releitura, Cássia Eller. Admirável Gado Novo de Zé Ramalho. 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
1: 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Agora são 4 horas em Brasília. Boa tarde. Eu sou Bianca Paiva e este é o Nacional Notícias com o destaque do momento. Voltamos a falar sobre aquele caso dos descontos indevidos em aposentadorias e pensões do INSS. A notícia é que hoje foi realizada uma nova fase da Operação Sem Desconto contra empresas e entidades suspeitas de operar o esquema criminoso. Um dos alvos, inclusive, foi encontrado com dinheiro vivo dentro de uma mala. Vamos aos detalhes com o repórter Renato Ribeiro.
2: A Polícia Federal e a Controladoria Geral da União cumprem nesta quarta-feira 31 mandados de busca e apreensão em uma nova fase da Operação Sem Desconto. A investigação apura um esquema nacional de descontos associativos não autorizados em aposentadorias e pensões concedidas pelo INSS. As ações acontecem nos estados de Pernambuco, São Paulo, Paraíba e Distrito Federal. A operação foi autorizada pelo ministro do Supremo Tribunal Federal, André Mendonça. Os agentes também cumprem outras medidas, incluindo 8 de monitoramento eletrônico, como a colocação de tornozeleiras. Nessa fase, as investigações buscam esclarecer a prática de diversos crimes contra a administração pública, como organização criminosa, estelionato previdenciário, ocultação e dilapidação patrimonial. A estimativa é que as entidades tenham cobrado indevidamente mais de 6 bilhões e 300 milhões de reais de 6 milhões de aposentados e pensionistas entre 2019 e 2024.
1: A gente ouviu o repórter Renato Ribeiro. 4 horas e 2 minutos, esse foi o Nacional Notícias. Próxima edição às 5 horas.
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0: Agradecer, prosseguir. Isso aí, hein? 4 e 2. Alô, Maranhão. Estamos juntos, hein? Chocrível está por toda parte com você. Fazer sua tarde balançar. Vamos nessa. Vambora. Até às 5. Às 5 é tudo Brasil. Com a minha amiga Luciana Vale, diretamente do Rio de Janeiro.

quinta-feira, 27 de maio de 2026. Vambora balançar um coração, sempre. Coração aberto.

0: Aplausos agora para Belchior. Opa, fugiu aqui.
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0: Olha, vou colocar o Tunai. Daqui a pouquinho o Belchior pinta na área. Essa aqui é de Tunai e Sérgio Natureza. Vamos lá. Canção linda, hein? Frisson. Na sequência tem Belchior pra você. Vambora. 4 e 6.

Agora sim, olha aí o Belchior chegando aí ao vivo. Mais um poema musicado, comentário a respeito de John.

0: Morada da 93.7. Tamo junto, meu querido.
1: Valeu.
0: Tamo junto, você é o cara.
1: Valeu, tamo junto, Rogério Fontoura, meu amigo lá de Axixá, Maranhão, 4h16. Valeu, valeu, Rogério. Esse aí tá todo dia plugado na Rádio Nacional de São Luís, Rádio Nacional do Brasil, 90 anos. 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

Olha, dois times brasileiros entram em campo hoje pela última rodada da fase de grupos da Libertadores. Ambos jogarão em casa, 9:30 da noite, no horário de Brasília. O Corinthians recebe o Platense e está tranquilo. O Timão já garantiu a classificação para as oitavas e a liderança do grupo. Já o Fluminense, que encara o La Guaira, ocupa o terceiro lugar da chave e disputa uma vaga no mata-mata com o adversário desta noite e com o Bolívar, que recebe o Independiente Rivadavia no mesmo horário. Pela Sul-Americana, serão quatro brasileiros em campo. 7 da noite, tem Caracas e Botafogo, Vasco e Barracas Central, Atlético de Minas e Puerto Cabello. E às 9:30, se enfrentam Red Bull, Bragantino e Carabobo. O único desses brasileiros já classificados para o mata-mata é o Botafogo, é o Fogão. Ontem, pela Libertadores, o Flamengo fez 3-0 no Cusco e ficou perto de garantir a melhor campanha da primeira fase, a depender dos jogos de hoje. Enquanto o Mirassol, que, assim como o rubro-negro, já estava classificado, perdeu para o Lanús por 1-0 e ficou em segundo no grupo. Pela Sul-Americana, o São Paulo aplicou 2-0 no Boston River e avançou direto para as oitavas. Já o Santos, que fez 3-0 no Deportivo Cuenca, e o Grêmio empatou por 2-2 com o Montevideo City Torque, terão que passar pelos playoffs. Olha, às 18 horas tem No Mundo da Bola, aqui na Super Nacional. Alberto Trabulsi, Louca de Pedra. Letra e música de Alberto, que hoje está trocando de idade, ficando mais jovem. Né, meu jovem? Aquele abraço para você, muitas bênçãos, graças, milagres, alegrias e livramentos. Deus te abençoe.

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0: O projeto Maranhão de Reencontros 2026 será encerrado neste domingo 31 de maio, em São Luís, com uma programação especial dedicada à valorização da cultura popular maranhense. A festa de encerramento acontece na Concha Acústica Reinaldo Farai, localizada na Lagoa da Jansen, a partir das 17h30. O evento reúne manifestações tradicionais do período junino e tem como objetivo fortalecer e divulgar a riqueza cultural do Maranhão com apresentações de grupos de tambor de crioula, cacuriá e bumba meu boi. Programação de encerramento. A programação deste domingo contará com as seguintes atrações. Às 17h30, tambor de crioula da fé em Deus. 18 horas, cacuriá, balaio de rosas. Às 19, companhia barrica. 20 horas, boi oriente, sotaque da baixada. Às 21, boi de maracanã, sotaque de matraca. O Maranhão de Reencontros é uma prévia das festividades juninas do estado e vem reunindo moradores e turistas em uma programação gratuita voltada à música, dança e tradições populares maranhenses.
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0: 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É coisa nossa. Aquele abraço pra você. César Roberto. É coisa nossa. Você é coisa nossa.
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0: É música brasileira em primeiro lugar. Floresça com graça. Eu sou feliz e amo viver assim, sabia? Cheio de saúde, alegria, força de viver, prosperidade, luz e paz. Muita paz para você!

0: Esse é o nosso Benjor. O Babaraúma, centroavante arisco. Alô, Lívia, alô, Ana Cristina, alô, Violeta, tudo bem, Viola, Paula? Alô, Marcela. Alô, Serginho no Monumental, um abração, Serginho, 19 para as 5.
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0: Pepe Júnior, olha aí, essa aqui ele fez para a seleção brasileira.
2: É a Copa do Mundo do Pepe Júnior. Simbora, Brasil!
0: Vambora! Vai, Pepe!

0: Jorge Gomes com o Bumba Roots, bela mocidade de Naiva e Donato, finalzinho do programa, ainda dá aqui para uma vinheta do Boi de Pindaré, Coxinho, vai cantar só um pouquinho pra gente, mas vai dar um clima legal já, junino, no Tarde Nacional, no finalzinho desta quarta, 27 de maio de 2026. Olha aí o Coxinho chegando.
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0: Valeu, gente. Gratidão. O meu coração fica com vocês. E amanhã a gente se encontra outra vez. Até amanhã.
1: 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Agora em Brasília são 5 horas da tarde. Boa tarde para você. Eu sou Bianca Paiva e este é o Nacional Notícias, com os destaques do momento. A Comissão Especial da Câmara dos Deputados aprovou agora há pouco o relatório do deputado Léo Prates, do Republicanos da Bahia, sobre a PEC que acaba com a escala de trabalho 6x1. O texto prevê a redução da jornada de 44 para 40 horas semanais, com 2 dias de descanso e sem redução salarial. A proposta segue para o plenário da Casa para votação, que pode ocorrer ainda hoje em 2 turnos. Vamos falar agora sobre as bets. A notícia é a seguinte: mais de 500 mil de brasileiros já pediram para ser bloqueados nas casas de apostas online desde o lançamento da plataforma de autoexclusão de bets do Ministério da Fazenda. Priscila Terezo.
2: Ao menos 574 mil brasileiros já solicitaram o bloqueio voluntário em casas de aposta online autorizadas no país por meio da plataforma de autoexclusão de bets. A ferramenta, lançada pelo governo federal em dezembro, permite que a pessoa cancele o acesso em uma única solicitação usando o número de CPF. Segundo o Ministério da Saúde, 41% dos usuários cadastrados apontaram que o principal motivo para a autoexclusão foi a perda de controle sobre os jogos e os impactos na saúde mental. Já 18% alegaram a prevenção ao uso indevido das informações nas plataformas. E 12% justificaram dificuldades financeiras. Os usuários ainda podem definir por quanto tempo querem ficar fora das casas de apostas. De acordo com o levantamento, 69% escolheram ficar por tempo indeterminado. Além do bloqueio, a plataforma centralizada de autoexclusão reúne orientações e links com informações de onde encontrar atendimento especializado no SUS, Sistema Único de Saúde. A ferramenta ainda impede novos cadastros e suspende o envio de propagandas direcionadas sobre o assunto.
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14: Olá, minha gente, muito boa tarde. São 5h04. Está começando É Tudo Brasil, ao vivo pela Rádio Nacional. Estamos no Rio de Janeiro, no FM 87.1 e no AM 1130. Transmitindo também para São Paulo, Brasília, São Luís, Recife, Amazônia em ondas curtas, Alto Solimões e a Rádio Ceará. Eu sou Luciana Valle e fico com você até às 6 horas, trazendo Rui Franklin nos trabalhos técnicos e Rosalina Rocha na assistência de estúdio. A Rádio Nacional está no YouTube, no Instagram, no Facebook e no X, @RadioNacionalBR, movimentando as nossas redes sociais aí com muita novidade. Você também sintoniza a nossa programação no portal das rádios EBC, acompanhando a programação, melhor dizendo, pela internet ou baixando o aplicativo Rádios EBC no seu smartphone. 5 horas e 5 minutos, quarta-feira, hoje é dia 27 de maio de 2026. É Tudo Brasil apresenta um novo trabalho da cantora e compositora pernambucana Joyce Alane. Depois do aclamado álbum Casa Coração, a cantora se prepara para encantar os fãs com Quarto Coração, inteiramente autoral e mais íntimo. O público do Recife poderá conferir o novo álbum no show especial, agendado para o dia 6 de junho, na Concha Acústica da Universidade Federal de Pernambuco, em Recife. A apresentação carrega o clima de São João, mas transforma o espaço universitário em um verdadeiro santuário de memórias e ritmos para celebrar a força da nova música autoral pernambucana. Os ingressos estão à venda pela internet. Valeu! É a composição dessa safra de Joyce Alane, que abre o bloco a seguir. Na segunda música, a cantora convida Santana, o cantador, para dividir os vocais de Sabiá, de Luiz Gonzaga e Zé Dantas. A canção é do álbum Casa Coração, de 2025, indicado ao Grammy Latino, que projetou Joyce Alane nacionalmente com releituras de clássicos do forró.

0: Royce Alane com Santana, o Cantador. Composição de Luiz Gonzaga e Zé Dantas, Sabiá. Agora 5 horas e 13 minutos no Rio de Janeiro.
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0: Pagodes de Viola com Quarteto Enredado, que acaba de lançar nas plataformas digitais o seu novo disco Fantasia Sertaneja. A gente recebe o Gabriel Terra, idealizador do Quarteto Enredado, responsável também pelos arranjos deste álbum, contrabaixista, compositor, diretor artístico desse trabalho do Quarteto Enredado. Gabriel Terra, boa tarde, prazer falar com você.
1: Não, boa tarde, o prazer é meu.
0: Vamos apresentar o Quarteto Enredado. O grupo reúne a viola caipira, o violão, a guitarra e o baixo acústico. Ou seja, o quarteto é basicamente cordas.
1: Sim, é um quarteto de cordas. É um quarteto que busca pegar um pouquinho de cada uma das linguagens brasileiras. Né? O violão que está no samba, está no choro, está na MPB, a viola da música caipira, a guitarra também que passeia pelo rock, pelo jazz, todo tipo de música da música brasileira, e o baixo que faz o apoio para tudo isso. Então é um pouquinho de cada universo brasileiro nesse quarteto de cordas.
0: Clarissa Pádua, do violão, Ronaldo Sabino, da viola caipira, Daniel Palermo, da guitarra, e você, Gabriel, do baixo acústico. Essa turma toda é da formação original de 2018?
1: Isso, somos todos, é a formação original, somos todos de Franca, interior de São Paulo.
0: Sim, e todos muito familiarizados com a música brasileira, em especial essa música que a gente chama de regional, mas enfim, ela acaba hoje em dia mais do que nunca, né? E a viola caipira tem provado isso, ela está temperada com a música contemporânea também, né?
1: Sim, essa é a nossa proposta, é misturar a música brasileira de forma geral, né? Nesse trabalho específico é o mergulho na música caipira, né? Na música aqui da nossa região, mas com toques da música contemporânea, com toques de outros universos.
0: Eu não sei se eu estou falando besteira, mas a impressão que eu tenho é que houve uma redescoberta da viola caipira de alguns anos para cá, né? De músicos que pesquisam muito esse instrumento, o repertório e as peças que eles executam na viola caipira, trazendo isso para a música brasileira.

0: como um todo, né? Independente de regionalismos. Você acha que há um resgate da viola caipira?
1: Sim, sim. Isso deve muito ao Ivan Vilela, né? Que foi uma das pessoas que ajudou a gente nesse processo, mais no começo, que é um músico excepcional, um violeiro, assim, de um dos melhores músicos do mundo, eu considero. E ele fez isso, ele é professor da USP, né, de São Paulo, que é uma faculdade de música clássica, mas ele está lá com a viola caipira. E com ele veio muitos outros, né, que estão levantando a viola caipira para um patamar maravilhoso. Né?
0: Vocês vêm de 8 anos já de estrada, né, Gabriel? Gabriel Terra, do Quarteto Enredado, batendo um papo com a gente aqui no É Tudo Brasil. Nesses 8 anos de carreira, o Fantasia Sertaneja é o segundo disco?
1: É o segundo e o terceiro. A gente teve o primeiro, a Alma Brasileira, aí no meio desse caminho teve o Hacking, que é um EP, né? Tem 5 faixas, que é sobre a pandemia, e aí nosso segundo álbum completão, assim, é o Fantasia Sertaneja, que tem 13 faixas.
0: E, de alguma forma, ele é um trabalho independente, vocês por vocês mesmos.
1: Sim, sim. A gente financiou esse trabalho pelo PROAC aqui de São Paulo, que é um prêmio. A gente recebeu um prêmio do Estado de São Paulo para executar e gravar e lançar esse disco. Então, mas assim, é um prêmio super difícil, que muitas pessoas sim que se inscrevem. Só foi possível por causa disso. Mas a gente tem que correr atrás, né, para fazer tudo, né? Então é independente, sim.
0: Vamos ouvir mais uma? São 13 faixas ao todo, Fantasia Sertaneja, com Quarteto Enredado. Dessa vez é Fantasia Sertaneja, faixa título.

0: Fantasia Sertaneja com Quarteto Enredado. A introdução, Gabriel, é a homenagem a Heitor Villa-Lobos, né? Trenzinho Caipira.
1: Essa é uma música que mistura ponteios do Camargo Guarnieri, que fez para piano, com o Trenzinho do Caipira. E no final dela tem o Cuitelinho com uma versão impressionista inspirada em Erik Satie.
0: Ou seja, vocês apresentam um álbum com releituras à moda Enredado.
1: Exatamente, a gente gosta de inventar moda, de misturar as coisas, de fazer uma bagunça organizada, sabe?
0: Essa pesquisa partiu de algum ponto específico ou ela foi livre, ampla, geral e irrestrita?
1: A pesquisa ela baseia nos ritmos da música caipira, né? A música caipira ela é muito rica na questão rítmica. Às vezes as pessoas acham que a música caipira é uma música simples, mas ela não é simples, não. Ela é muito rica ritmicamente, com muitas complexidades. E aí a ideia do trabalho é pegar cada música como um dos ritmos para mostrar esse panorama. Mesmo assim, a gente mostrou só uma pequena parte dos ritmos caipiras.

0: brincar com as possibilidades que esses ritmos podem nos oferecer, né? Não ficar preso exatamente àquele ritmo e ir fazendo variações, construindo outras ideias, sabe?
1: A viola caipira, na verdade, ela está presente no Brasil inteiro, né? Ela não é, patrimônio, digamos assim, de uma determinada região.
0: Não, a viola caipira, ela está no Brasil inteiro e ela assume diversas formas, né? De como se tocar, né, em lugares diferentes. Ela, assim, eu não sou um especialista da viola caipira, né, mas dizem que ela vem de Portugal. É um violão desses, não é um violão, né, o violão é um pouco depois, mas é desses instrumentos corda mais antigos, sabe?
1: O primeiro álbum era o Alma Brasileira, não é isso?
0: Isso, Alma Brasileira, que tem um pouco mais variado, assim, as músicas e os ritmos, pensando um pouco mais abrangente, assim, na ideia da música brasileira. O Fantasia é focado no caipira.
1: Sim, o Alma Brasileira seria uma coisa popular, né, mais comercial, talvez, é isso?
0: Eu não sei dizer, a nossa recepção com esse disco está sendo até mais comercial, as pessoas estão gostando bastante. E estão se identificando, lembrando das músicas e também gostando bastante das músicas novas. Então, eu acho que esse disco está sendo muito bom do ponto de vista comercial, por enquanto.
1: Tomara que seja mais ainda, né? Uhum. Vocês lançaram no início do mês, já tem aí um feedback, né, do público. Sim. Que gosta dessa formação, que gosta dos arranjos para cordas. O arranjador do álbum é você, né, Gabriel?
0: Sim, sou eu. Tudo começa com um pedaço de papel, um lápis, e experimentando, e eu escrevo para todos os instrumentos, inclusive para viola caipira. Muita gente me pergunta se eu escrevo para viola, eu escrevo para viola também, os arranjos.
1: É contrabaixista, mas mete a mão na viola também.
0: Meto a mão na viola, afino o violão como se fosse uma viola, para saber se dá para tocar.
1: Ah, interessante. E na composição, todo mundo colabora?
0: Então, eu e o Ronaldo, nós somos compositores do grupo. Né?
1: Ronaldo
0: tem duas músicas, Ronaldo Sabino, violeiro. Ele tem o violão em festa, que é um batuque, ritmo caipira. E também tem uma polca paraguaia chamada Porca Mineira, que ele é de Minas. Aí ele fez a brincadeira do polca com porca e a polca de porca mineira.
1: Ah, não é todo mundo de Franca, não?
0: A gente é de Franca, só o Daniel. O Ronaldo, ele é de Pratá, por exemplo, cidade aqui perto. A Clarissa, ela é de Estreito, também, que é uma cidade perto aqui. O Daniel é de Franca e eu sou de São Paulo. Moro em Franca já há 15 anos, estou me considerando francano.
1: Muito bem. Gente, estamos com o Quarteto Enredado aqui na Rádio Nacional, apresentando o seu recente álbum, Fantasia Sertaneja, com 13 canções, né, passeando pelo reinado da viola caipira, vamos dizer assim, né, e todas as suas diferentes interpretações, né, com todas as suas nuances. Vamos conhecer mais uma faixa do disco, Moreninha Linda. Moreninha Linda é uma composição de que autoria?
0: Olha, agora você me pegou, desculpa, eu sou péssimo de nome, eu sempre esqueço.
1: Problema não, a gente pesquisa aqui rapidinho. Vamos ouvir Moreninha Linda com o Quarteto Enredado.

0: Moreninha Linda é uma composição de Tonico, Priminho e Maninho. Originalmente gravada pela dupla Tonico e Tinoco, da música sertaneja, em 1960. E aqui ganhando interpretação do quarteto Enredado. A gente batendo um papo com Gabriel, fundador, Gabriel Terra. Ele que é contrabaixista do quarteto Enredado. Gabriel, todo mundo no grupo tem dedicação total, integral ao quarteto, né?
1: É, sim, a gente tem, não temos outros grupos, né? Mas todo mundo tem outros, acaba trabalhando como professor, produtor musical. Eu sou professor do Projeto Guri, o Ronaldo também. A Clarissa trabalha com bastante produção. E o Daniel também faz, o Daniel até grande som também, tem feito, faz bastante som para outros grupos. Temos que virar uns 30, né, para pagar as contas.
0: É a música, é a vida do músico, né, do trabalhador da música. Isso. Agora, vocês pretendem fazer apresentações para divulgação do disco? Dá para conciliar as apresentações com a rotina de cada um?
1: A gente acaba conciliando, sim, a gente consegue. Estamos terminando agora a turnê de lançamento ligada a esse projeto, do PROAC. Agora no domingo, a gente vai tocar na cidade aqui perto, chamada Ritvânia. E a gente vai tentar vender para outros lugares, né? Apresentações no SESC. Mas aí, com certeza, a gente deve ir com mais coisas para o segundo semestre. Eu ficaria muito feliz em poder me apresentar no Rio de Janeiro, que eu acho uma cidade mais maravilhosa do mundo, assim. E ficaria feliz em poder levar esse trabalho para aí também.
0: E a gente ficaria muito feliz de receber o Quarteto Enredado aqui também no nosso estúdio, batendo um papo, trazendo essa viola, trazendo o quarteto, né? A gente tem espaço aqui para acomodar a turma, né? E conhecer de perto o trabalho Fantasia Sertaneja, que já está nas plataformas digitais, né, que vai ser apresentado ao público da cidade de... Você falou o nome da cidade, eu não entendi.
1: Rifaina.
0: Rifaina?
1: É uma cidade perto de França. Rifaina, é. Fica na beira do Rio Grande.
0: Interior de São Paulo.
1: Isso.
0: Muito bem. Para encontrar vocês nas mídias sociais, né, ir atrás dos projetos, dessa agenda de apresentações, qual é o caminho?
1: Pode procurar no Instagram, né, Quarteto Enredado, ou arroba Enredado Quarteto, mas só colocar Quarteto Enredado aparece. E é onde tem nossas maiores divulgações, estão no Instagram. E convidar todo mundo para entrar no Spotify, né, ou na sua plataforma de preferência, né, para ouvir o nosso disco, né. Também botando Quarteto Enredado, também acha também.
0: Muito bem. Me fala mais uma vez as faixas. A gente falou só algumas faixas, apresenta as outras que a gente não tocou aqui.
1: Bom, o disco começa com, acho que, Viola em Festa, do Ronaldo Sabino, Porca Mineira, do Ronaldo. A gente tem três canções nesse disco, que acho que vale a pena mencionar, que tem participações de cantores muito especiais, né? Então, a gente tem participação do Ailton Montarroso, que é um cantor excepcional, maravilhoso. Ele canta Bandeira do Divino, do Ivan Lins, né? A gente tem também um duo do Ailton com a Bia Góes, no Luar do Sertão, que é a nossa faixa que está andando mais assim nas plataformas.
0: E é um clássico, né? Bonito. Catão da Paixão Cearense, João Pernambuco.
1: Isso, e a gente fez uma versão diferente, né? E até o Ailton mesmo falou, nossa, que diferente, muito bom que algo diferente, né? Traz um frescor, né, para um clássico. Temos também uma canção que a Bia gravou, chamada Lá na Roça, que é a terceira gravação dessa música. E ela foi gravada pelo Martinho da Vila e numa coletânea de música caipira. Então nós somos o terceiro grupo a gravar.
0: Lá na Roça, de Candeia e Alvarenga.
1: Isso, é uma música que junta o samba com o caipira. É super legal.
0: Samba caipira com Martinho da Vila e o Quarteto Enredado também. No álbum Fantasia Sertaneja, trazendo aí participações especiais, né, pelo que o Gabriel está contando para a gente, Ailton Montarroios, Bia Góes, tem o percussionista Ricardo Valverde também, né, nessa faixa lá na roça. Bacana, muitas referências, né?
1: Muitas, a gente bebe muitas referências e eu, particularmente, estou muito feliz.

0: esse trabalho está acontecendo e a gente está tendo contato com músicos que a gente admira, né? E poder gravar, estar junto, tocar junto, isso está sendo maravilhoso.
1: Maravilha, obrigada pela participação com a gente aqui, Gabriel Terra, do Quarteto Enredado, na Rádio Nacional, né, levando esse trabalho para o público através das plataformas de música Fantasia Sertaneja, brindando a viola caipira, né, com arranjos para violão, viola, guitarra e baixo. Grande abraço, Gabriel, parabéns pelo trabalho, está muito bonito.
0: Eu agradeço, um grande abraço para você também.
1: Até a próxima. Luar do Sertão, para encerrar a participação do Quarteto Enredado aqui na Rádio Nacional.

0: 7:35, é tudo Brasil, ao vivo na Rádio Nacional.
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0: É a vez da Rádio Nacional FM de Brasília. Vamos conhecer o forrozinho da cantora e instrumentista brasiliense Maísa Arantes. Maísa fez show recente no Rio, foi destaque aqui no nosso programa, né? E retorna agora com Arly Arboleia para falar do novo disco.
2: Olá, ouvintes do É Tudo Brasil. Eu sou Marli Arboleia, direto do estúdio da Rádio Nacional FM em Brasília, trazendo mais destaques musicais da região Centro-Oeste. A cantora brasiliense Maísa Arantes comemora 20 anos de carreira com o lançamento do álbum Baile da Maizinha. Formada em música pela Universidade de Brasília, a artista aposta na força do forró pé-de-serra. As gravações do novo trabalho aconteceram em Brasília, Rio de Janeiro e Recife. Em junho deste ano, Maísa Arantes vai fazer shows de lançamento em alguns SESCs do estado de São Paulo. No dia 18/6, tem apresentação em Mogi das Cruzes. No dia 19, em Santo Amaro. No dia 21, em Bauru. Agora Maísa Arantes traz detalhes sobre o novo álbum.
3: Alô, alô, ouvintes da Rádio Nacional. Aqui quem fala é Maísa Arantes, cantora, rabequeira e compositora de Brasília, passando para convidar vocês para ouvirem o meu novo disco, Baile da Maizinha, que foi lançado dia 15 de maio em todas as plataformas digitais. São 10 músicas voltadas ao forró pé de serra, composições minhas em parceria com Marcelo Néder e um disco gravado de forma totalmente independente, com muitas parcerias e a participação mais que especial de artistas como Pedro Ferreira, aqui de Brasília, Alexandre Rodrigues, lá de Pernambuco, e o querido Trio Samburá do Rio de Janeiro, que fez a banda base em todas as faixas. A direção musical é de Maísa Arantes e Marcelo Néder, e a produção musical e arranjos de Maísa Arantes, Marcelo Néder e Roberto Kaufmann. Espero que vocês gostem, se divirtam e dancem bastante. Simbora!
2: Chegou a hora de ouvir Mandarim, música de Maísa Arantes, interpretada por ela, em parceria com o trio Samburá.

Destaque do Centro-Oeste teve produção e roteiro de Ricardo Walter. 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Apresentação Marli Arboleia. Até a próxima.

0: Agora 5 horas e 42 minutos.
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0: E a gente segue com o forró aqui no É Tudo Brasil. Rafael Moura, da nova geração do forró, é o destaque de Hugo Esteves, da TV Pernambuco, que representa o nosso Nordeste na música. Boa tarde, Hugo.
2: Estamos de volta no quadro É Tudo Pernambuco, pela Rádio Nacional. Eu vou conversar hoje com o cantor e compositor nordestino Rafael Moura. O Rafael é destaque da nova geração do forró. Rafael Moura, o forró nordestino, vive hoje uma nova geração de artistas. Eu quero saber o seguinte, como é que você enxerga esse momento tão especial da música regional? Muito boa tarde e obrigado pela tua presença aqui no quadro É Tudo Pernambuco.
3: Boa tarde a todos os ouvintes. Muito feliz em fazer parte desse quadro maravilhoso. Abraço, Hugo Esteves. Meu irmão, o cenário da música regional anda num momento muito positivo, graças a Deus. A boa música está numa crescente. Eu, como compositor, como cantor, como poeta, eu só tenho a agradecer a Deus pelo momento que a gente está passando, que a ascensão da boa música chegou há pouco, não chegou há pouco tempo. Essa era João Gomes, nos ajudou bastante. João Gomes, que é um grande ícone da música nordestina, leva nosso nome para fora, né? Leva nosso nome para outras regiões do país. E não esqueceu a sua essência, seu chapéu de couro, sua sandália de couro, mas sobretudo sua musicalidade. Então, contribuiu bastante para que a música nordestina, a música regional, voltasse a chegar num momento merecido, né? Nacionalmente falando. Muito bacana.
2: Mesmo trazendo essa linguagem tão atual, o seu trabalho mantém a essência do forró tradicional. Qual é o segredo, Rafael, desse equilíbrio, manter a tradição do forró?
3: Hugo, é muito desafiador para a gente manter essa tradição, tendo que buscar o público jovem. Mas o que a gente tem feito bastante, graças a Deus, por nosso público ser tão jovem, a gente tem uma sensibilidade, busca ter uma sensibilidade com a questão de repertório. Então, assim, a gente filtra bastante da atualidade, de todo tipo de música, de todo tipo de forró, sobretudo, da gente colocar no nosso repertório músicas boas, músicas que têm letra, músicas... falando sobre romantismo, que é o que a gente gosta tanto de abordar, sobre o sertão, sobre a vaquejada. Então a gente costuma colocar em nosso repertório como uma isca para o público jovem, que é o público que nos consome. E a gente agradando com essa batida, com essa boa música, a gente consegue cantar músicas dos nossos mestres da velha guarda do forró, que eu faço questão de ter no nosso repertório, no nosso show, no nosso DVD e tudo. Então, eu acho um ponto importantíssimo a gente saber ter essa sensibilidade, ter a bênção de ter essa sensibilidade, de saber buscar um repertório que agrade a todas as idades, né? Ao jovem, ao mais velho, aqueles que curtem um forró de Flávio José, de Luiz Gonzaga, e aqueles que curtem o forró de João Gomes, de Tarcísio do Acordeon, de Zé Vaqueiro, de Xande Avião, de Wesley Safadão, que a gente acaba buscando músicas desses artistas, dessa nova geração.
2: Primeiro, Rafael, quero te parabenizar pelo teu projeto audiovisual, o Poetinha do Cariri. Você trouxe uma forte conexão com a cultura nordestina. O que que esse trabalho, o Poetinha no Cariri, representa nessa tua carreira?
3: O nosso DVD, o Poetinha no Cariri, nos trouxe muitas alegrias. Era um plano antigo, um sonho antigo, num papel, que a gente teve a alegria de tirar do papel e colocar em prática, na Paraíba, que é uma cidade que é um estado que nos abraçou bastante, na cidade de São João do Cariri, que faz parte do Cariri paraibano, uma região riquíssima em cultura, riquíssima em gente que curte, que gosta do que presta, que gosta de forró, que gosta da boa música, da cultura nordestina. E a gente teve a alegria de ter como convidados vários grandes artistas da nova e da geração mais antiga. Santana, o cantador, que é um padrinho que a gente tem. Flávio José, que é o nosso mestre, né, do forró, cantando uma música autoral minha, que ele já tinha gravado, cantamos juntos. Santana, gravamos uma música minha que ele gravou comigo no meu primeiro CD, chamada Tudo Que Eu Queria. Tivemos participação de Luci Alves, que é uma artista, uma cantora de um talento fora do comum, global, e pessoa da melhor qualidade, que curte muito o nosso trabalho, é uma parceira de composições minha. Tivemos Rei Vaqueiro, que foi que há dois anos é uma revelação do forró, dessa nova geração, né, desse forró de vaquejada. Grandes artistas, Caninana, Juarez, Assum Preto, Henrique Brandão, que é um grande artista de Serra Talhada, do Pajeú, pernambucano. Kiel do Acordeon, que é um grande artista do Cariri paraibano, lá de Camalaú, sanfoneiro, compositor, cantor, excelente. Johnny Garotinho, que é um artista de Campina Grande, também de um talento fora do comum. Então, assim, a gente fez uma história muito bacana em São João do Cariri, e esse DVD vem trazendo muitas alegrias. Já batemos o número de 1.200.000 de audições na música Cheiro do Mato, que é a música de minha autoria, que teve participação de Rei Vaqueiro. Estamos com 280 mil ouvintes mensais no Spotify. Então esse número é um número inédito na nossa carreira. Estou muito feliz com tudo isso. E fruto desse DVD, o Poetinha no Cariri, a gente foi muito feliz.
2: Rafael, nosso bate-papo está quase terminando aqui no quadro É Tudo Pernambuco, mas antes, deixa as tuas redes sociais, a tua agenda também para o São João, que está se aproximando, e escolhe também uma música especial para os ouvintes da Rádio Nacional. Obrigado pelo teu carinho, Rafael. Um abraço.
3: Ô Hugo, fico muito feliz com a acolhida de vocês. Um forte abraço para todos da Rádio Nacional. A gente está nesse início de ciclo junino. A gente está muito feliz. Vamos fazer agora essa semana São José do Belmonte com a Cavalgada da Pedra do Reino. Vamos fazer no sábado 30... Campina Grande, o Arraiá dos Contadores, o São João dos Contadores. Domingo 31 vamos fazer Caruaru, São João de Caruaru. Mais um ano a gente tocando no São João de Caruaru, estou muito feliz. E o mês de junho promete muitas coisas boas. Vamos fazer o Paraíba, Pernambuco, Alagoas, em peso, graças a Deus. Então eu deixo minhas redes sociais para vocês aí: Rafael Moura, Poetinha, Rafael com PH. Segue a gente, acompanha nosso dia a dia. Deixo o meu abraço e a sugestão para vocês tocarem Cheiro do Mato, Rafael Moura e Rei Vaqueiro. Já está batendo 1,3 milhões de visualizações e audições no Spotify. E a gente conta com a audiência de vocês. E um meu forte abraço, meu carinho gigante por você, Hugo, pelo seu trabalho e por todos que fazem parte da Rádio Nacional. Deus abençoe, sucesso, fiquem com Deus.

A Rocha de Rafael Moura, na Rádio Nacional. 5 horas e 53 minutos. Voltando para o Rio de Janeiro, alô cariocas, vai rolar jazz essa noite na Lapa. Todas as quartas-feiras, o espaço multicultural Motosserva apresenta o Quartas Jazz. A casa abre às 8 da noite com entrada gratuita até às 21 horas. E a noite fica por conta da banda Pepe e Passis, comandada pelo trompetista americano Joe Pepe e pelo baterista brazuca André Passis. Com participação especial do percussionista Lucas Videla, o trombonista Lucas Obama, Giordano Gasperin no baixo e Ale Washington nos teclados. O Espaço Multicultural Motosserva, Rua do Resende, número 16, Lapa, né, entre a Lavradio e Gomes Freire, apertinho da gente aqui na Rádio Nacional, no Rio. Chegando então por aqui, Pepe e Passis, apresentando o saxofonista carioca Diogo Acosta.

Faltando 5 minutinhos para o nosso encerramento, a gente deixa aqui o nosso carinho, o nosso axé e os parabéns para a Ivete Sangalo, que hoje completa 54 anos, recebeu homenagem especial do filhão mais velho, Marcelo Cade, de 16 anos, filho dela com o Daniel Cade. O Marcelo compartilhou um vídeo nas redes sociais da Ivete, emocionando os fãs, quando falou da relação da mãe com o público e com a família. Ele disse que cresceu dividindo a mãe com os admiradores, né, que em alguns momentos ele sente vontade de ter a artista apenas ao lado da família, incluindo, claro, as gêmeas Marina e Helena, de 8 anos. Depois, Marcelo reconhece a importância de Veveta no axé e no carnaval e escreve assim: porque também você virou um símbolo muito forte, de força, coragem, do axé, do carnaval, símbolo de uma pessoa que é muito alegre. Você também virou aquela pessoa que parece íntima de todo mundo. Às vezes dá vontade de guardar um pouco só para mim e para as minhas irmãs. Mas a verdade é que o amor que você espalha por aí sempre foi uma coisa tão grande que nunca faltou para ninguém, sabe? A postagem do filho para a mãe no Instagram encerra com a seguinte mensagem: então a gente pensou que se tanta gente ama você, essa homenagem também precisa se espalhar, né? Por Salvador, Rio, São Paulo, todo o Brasil. Em cada tela, um pedacinho de amor gigante. Um abraço coletivo para tentar devolver um pouco de tudo que você entrega há tanto tempo pra gente. Disse tudo Marcelo Cade, herdeiro do trono do axé. Viva Ivete Sangalo, essa artista que é um tornado na música brasileira.

direto do Brasil, volta amanhã às 5 da tarde comigo, Luciana Valle. Obrigada pela sua companhia, tenha uma ótima noite de quarta-feira. Vem aí no Mundo da Bola com Rodrigo Ricardo e Bruno Mendes. Tchau, tchau.

0: Boa noite, 18 horas, quarta-feira, 27 de maio de 2026. Está no ar o programa No Mundo da Bola, com a minha apresentação, os comentários de Bruno Mendes, trabalhos técnicos de Joca Sanz, produção executiva, Wagner Gomes e Luiz Ferreira. Começar falando do Fluminense, que faz jogo decisivo hoje contra o La Guaira, da Venezuela, no Maracanã, com transmissão da Rádio Nacional. A partir das 9h15, a gente vai estar ligadinho aí no Fluminense contra o La Guaira, no Maracanã. A narração desse jogo é do André Luiz Mendes, os comentários serão meus e o plantão de Bruno Mendes, que vai fazer a reportagem também, e está aqui no nosso programa para falar desse desafio tricolor hoje diante do time venezuelano La Guaira. A conta é simples, né, Brunão? É ganhar e torcer para eles perderem o Bolívar. É isso, Brunão? No outro jogo.
1: Muito boa noite, meu amigo Rodrigo Ricardo, a todos os nossos queridos ouvintes. Rodrigão, perdão. O Fluminense precisa de um saldo de gols. Ele tem que torcer para que o... Claro que a vitória simples do Fluminense e o empate do Bolívar classifica o Fluminense. Em caso... Ou vitória do Rivadavia. Em caso de vitória do Bolívar, aí o Fluminense tem que fazer conta com gols. O Bolívar fizer um gol, o Fluminense tem que fazer três. Então, o Fluminense tem que fazer a sua parte, sem pensar no Bolívar, tentar fazer o maior número de gols possíveis no La Guaira, golear, se possível, e para já ficar tranquilo e também colocar uma pressão no Bolívar, que já não vai jogar em La Paz, vai jogar em Santa Cruz de La Sierra. E o Rivadavia é um time que a gente sabe que não é bobo, que é líder do grupo e que vai querer também luta para fazer a melhor campanha da primeira fase, que levaria o time a ter uma vantagem boa nas quartas e nas semis, caso lá chegue. Então acho que vai ser um bom jogo, vai vender caro também, não vai ser fácil para o Bolívar não. E a gente sabe que o Bolívar também, quando desce um pouquinho lá do morro, o pessoal não é tão forte assim. Então eu vejo o Fluminense com boa chance de classificação, sim, apesar do susto. Eu vejo o Fluminense com boa chance de classificação, Rodrigão.
0: É verdade, não é uma tarefa impossível. Agora, Bruno, eu fiquei confuso. Eu imaginava que, porque mudou, a Conmebol mudou esse ano a questão do critério para o desempate em caso do mesmo número de pontos. Agora não passa a ser o confronto direto, e como o Bolívar ganhou o primeiro jogo lá na altitude de 2-0 e perdeu aqui no Maracanã de 2-1, independente do saldo, eu acho que o Bolívar ganha se terminar no mesmo número de pontos, hein?
1: Mas é confronto direto. No confronto direto os dois terminaram empatados. Cada um venceu uma, nesse ponto. Aí o saldo de gols vai importar. Se o Bolívar tivesse ganho duas ou o Fluminense ganhou duas, aí um dos times levaria vantagem.
0: Ah, independente de como foi a vitória de cada um, se um ganhou por 2-0 e o outro 2-1?
1: Aí o que importa é o resultado e não o placar. O resultado foi a vitória. Então, vitória para cada um dos lados, aí o confronto direto joga para o saldo de gols.
0: Perfeito.
1: O saldo de gols joga para o gols pró. E aí, por isso, cada vez que o Bolívar fizer um gol lá, o Fluminense vai ter que aumentar a conta.
0: Perfeito. Nesse momento, então, hoje o saldo de gols do Fluminense é -2 e o do Bolívar é 0. Então é por isso que o Bolívar está na frente. Então tem que fazer uns 3 gols, pelo menos, aí no Bolívar, né? No La Guaira, aliás, né, em Andrezão?
1: No La Guaira. O Fluminense vem... Assim, acho que para ficar mais fácil a conta, é só o Bolívar não vencer o Rivadavia e o Fluminense ganhar. Aí pode ser 1-0, pode ser 0-6, que aí o Fluminense classifica. Em o Bolívar fazendo gol no Rivadavia, aí o Fluminense tem que trabalhar. Por isso que é importante o Fluminense entrar em campo, fazer o primeiro gol para furar logo o bloqueio, e aí deslanchar. Não ficar igual o Flamengo ontem não, que teve que esperar os últimos minutos para poder furar o bloqueio e só depois conseguiu deixar passar os outros gols.
0: Perfeito. Agora só numa conta simples. Se o Bolívar vence por 1-0 Independente Rivadavia, aí o Fluminense vai ter que fazer 4.
1: Vai ter que fazer 3 gols.
0: Porque ó, ele tá com 0, né? O saldo do Bolívar é 0 e o do Fluminense é -2, né?
1: O Fluminense faz 3, os dois ficam com 1. E o Fluminense vai ter mais gols do que o Bolívar.
0: Ah, porque aí vai pros gols pró, perfeito.
1: Isso.
0: Entendi. Eita. Ô, Bruno, para terminar o Fluminense, a saída do Ganso, que anunciou que não quer mais continuar no tricolor carioca, talvez apareça em outro clube. Ele que está caminhando para aposentadoria, mas ainda deve queimar um pouquinho de lenha, hein?
1: Para mim, livramento para o Fluminense. Menos um problema de elenco, é problema para deixar um cara que ainda acha que pode render. Não sei como é que tá o... As últimas partidas que eu vi do Paulo Henrique foi muito abaixo, embora ele tenha sido colocado numa outra posição, mas na que ele jogava também ele já não rende mais a mesma coisa. E acho que o Fluminense simplesmente vai se livrar de um salário e se livrar de um problema dentro do vestiário. Acho que a saída dele é benéfica para o Fluminense em todos os sentidos.
0: Maravilha. Vamos falar agora de Flamengo. O resultado pode ter parecido fácil, afinal o Flamengo venceu por 3-0, mas não foi bem assim. O técnico precisou colocar em campo o seu batalhão de choque, a sua cavalaria para vencer o jogo. E quem conta tudo é o repórter Rafael Monteiro. Salve, salve, Rafa.
2: Salve, salve, salve, salve os amigos ligados no programa No Mundo da Bola. Logo após a vitória por 3-0 contra o Cusco no Maracanã, o técnico do Flamengo, Leonardo Jardim, analisou a campanha da equipe rubro-negra na fase de grupos da Copa Libertadores da América.
3: Eu não sei se posso falar isto, que estatisticamente, que aqueles relatórios que eu faço, mas o que eu recebi foi que a melhor campanha foi em 84,

0: De pouco, porque ganhou o grupo e ficou na melhor na geral, com 2 pontos ainda por jogo, não é? A segunda melhor campanha foi em 22, acabou por ganhar o grupo, mas não ficou em primeiro na geral. E se os adversários não ganharem por 4 ou 5 amanhã ou depois de amanhã, não sei quando é que eles jogam, vamos fazer a melhor campanha no grupo e a melhor campanha e primeiro da geral, que então aí é talvez a melhor campanha da história do clube. Mas ainda tenho a certeza, pô, mas vamos esperar pelos resultados e foi estas informações que tirei do relatório.
1: Se aproximando da parada dos campeonatos para a Copa do Mundo e da janela de transferência, Leonardo Jardim foi questionado sobre a necessidade de reforços.
0: O Flamengo é uma equipa que todos os mercados procura aumentar o leque dos seus jogadores para melhor, não é? Perfis de jogadores que eu acho que. Ou não é de jogadores, perfis de características que eu acho que para jogar no Flamengo são importantes. Técnica, porque a gente somos uma equipa que tem o controle do jogo, e velocidade. E frescura física. Saúde, saúde física. Isto são três elementos importantes. Pois sabemos o desgaste do campeonato, sabemos a importância de ter jogadores saudáveis, jogadores com intensidade, a importância de ter jogadores técnicos, porque a gente tem muito a bola, e sermos rápidos, execuções rápidas, jogadores com alguma velocidade de execução. Isso é muito importante.
1: Leonardo Jardim também falou sobre o confronto de sábado pelo Campeonato Brasileiro contra o Curitiba no Maracanã, partida em que o treinador já não contará mais com jogadores convocados para a Copa do Mundo.
0: Em relação ao próximo jogo de sábado, o Curitiba é uma equipa que tem performado bem neste início de campeonato, é por isso que está nos lugares da frente do campeonato. É uma equipa muito bem orientada, mas nós, na nossa casa, independentemente de quem joga, tem que ter capacidade de ser superior. Com certeza que vamos verificar bem quem são os jogadores que estão disponíveis. Disponível não só no papel, mas também disponível em termos físicos, de forma a iniciarmos com a melhor equipa e ter ainda 2 ou 3 soluções no banco para entrar. Vamos aproveitar também uma coisa que é a base. Temos já 5 jogadores ou 6 do sub-20 que vão iniciar os treinos amanhã connosco, de forma a trazermos para o jogo no caso de necessitarmos de algumas soluções que devido às seleções e devido à lesão do Jorginho, não o temos.
1: Flamengo e Curitiba se enfrentam às 4 horas da tarde no sábado pela 18ª rodada do Brasileirão. Forte abraço!
2: Forte abraço, Rafa. E acabou agora há pouco na Red Bull Arena Leipzig. O Crystal Palace venceu o Rayo Vallecano com gol do Jean-Philippe Mateta e se sagrou campeão aí da Liga Conferência. Crystal Palace, mais um time inglês brilhando, hein, Brunão? A Inglaterra tá dominando, hein?
3: Exatamente, e o Texton pé frio daquele, né? Só vendeu o Crystal Palace e conseguiu um título.
2: É verdade. Voltando a falar de futebol brasileiro, falar do Flamengo, o Rafael falou dessa vitória ontem por 3-0. Vitória é importante para o Flamengo nessa busca de ser o primeiro lugar geral dessa fase da Libertadores. Você gostou do jogo, Brunão? Você acha que o Flamengo demorou a engrenar, né? Parecia que ia empatar, que ia ter mais um fracasso no Maracanã, mas no finalzinho deslanchou.
3: Deslanchou no finalzinho, colocou os melhores jogadores em campo, não os melhores. Achei que alguns jogadores, o Rodrigão, quando dizem que isso me incomoda um pouco, dizem que o Flamengo tem o disparado melhor elenco do Brasil, eu não concordo com isso. Acho que o Emerson Royal fica devendo a muitos jogadores no Brasil, acho que o Ayrton Lucas fica devendo a muitos jogadores no Brasil. O Saul não performou até agora no Flamengo. E quando ele coloca o Bruno Henrique para jogar de centroavante, por mais que tenha feito 2 gols ontem, eu acho que o Bruno Henrique não se sente à vontade. Amil Plata jogou um bom jogo. O Samuel Lino, quando vem do banco, ele entra bem. O Flamengo demorou demais para furar a casca. Furou no final, conseguiu os gols para colocar saldo de gols na conta, mas não jogou bem não. Esse time do Flamengo é basicamente o time que vai jogar contra o Curitiba em virtude do

0: com todo o respeito do mundo, Série C do Campeonato Brasileiro, que ele disputar a Série B, que a gente sabe a dificuldade da Série B, ele ia sofrer demais. Então, com um time muito melhor, o Leonardo Jardim vai ter que se preparar aí para poder, além de tudo, no sábado, ele ainda vai sofrer uma outra pressão, que se o time não estiver jogando bem, o fantasma de Jorge Jesus vai estar presente no Maracanã. Então, o Portua que abre o olho com o outro gajo, viu?
1: Tá certo. Ainda falando de Libertadores, o Mirassol perdeu a liderança do grupo para o Lanús. Mesmo assim, avançou para as oitavas de final e o técnico Rafael Guanais analisa esses aspectos.
2: Com certeza, o que pesa muito mais são os aspectos positivos. O que me frustra sempre é quando a gente não consegue jogar bem, né? Então, a expectativa era de poder fazer um jogo melhor aqui e conseguir defender esse posto que a gente alcançou, de não só da classificação antecipada, mas de estarmos brigando pelo primeiro lugar, não só o primeiro lugar do grupo, como também uma classificação mais alta no geral. Mas ainda assim fica com certeza os aspectos positivos, o aprendizado também de uma competição desse nível, um jogo como esse, a necessidade da gente, como eu sempre falo, de trabalhar no nosso limite, de jogar no nosso limite, e buscar sempre nos superar para que a gente possa igualar esse nível competitivo, né, de uma equipe como o Lanús e as próximas equipes que vêm pela frente também.
1: Tá aí o Rafael Guanais, o Mirassol, que está no Grupo G, terminou essa primeira fase da Libertadores com 12 pontos, mesmo número de pontos da LDU, mas acabou ficando atrás por outros critérios, acho que o critério do saldo de gols também. E mesmo assim o Mirassol avança, e o Lanús, que ganhou por 1-0 ontem um jogo, acabou eliminado, Bruno, apesar da derrota, a grande campanha do Mirassol.
0: Grande campanha, o Mirassol na Libertadores ele encontrou um caminho, no Campeonato Brasileiro ele está se reencontrando, e na Copa do Brasil também é mata-mata, e aí vai ter que ver o que vai acontecer. O importante para o Mirassol é estar presente nas três competições no momento, está bem retomada a confiança do time e também no trabalho do Rafael Guanais, que continua fazendo um belo trabalho à frente do Mirassol.
1: Você falou do Rafael Guanais, lembrar que a LDU, o time do Equador, é treinado também por um brasileiro, o Thiago Nunes, e tem o Deyverson, né, que tá lá jogando, e ontem fez o gol decisivo. O Thiago Nunes também tendo uma continuidade na LDU, hein, Brunão?
0: Exatamente, tendo uma continuidade de trabalho, enfim, o pessoal confia, e ontem colocou o Deyverson em campo, fez dois gols, salvou a LDU, que tá na próxima fase aí. E que é um time chato, jogando em casa, a torcida enche e se torna um time enjoado para jogar contra, principalmente na casa do adversário, lá no Casablanca.
1: Vamos falar agora de Copa Sul-Americana. O Santos venceu um placar tranquilo, Deportivo Cuenca, por 3-0, e conseguiu a classificação na segunda posição. Ou seja, lembrar que a Sul-Americana, diferentemente da Libertadores, só o primeiro lugar da chave passa. Quem fica em segundo vai fazer os playoffs com os melhores terceiros lugares da Libertadores. Apesar disso, o Cuca diz que foi um bom jogo, apesar de alguns problemas.
3: Um grande jogo, lógico que não conseguimos manter 90 minutos do mesmo jogo, né? Mas fizemos pelo menos 2 a 3 terços da partida com um domínio total do jogo, né? Com bastante troca de passes, com jogadas de bastante criatividade. Hoje fizemos 3 gols. Tivemos a possibilidade de fazer mais, eu acho que foi um jogo muito bem jogado de nossa parte, né? E no final do jogo, ainda para premiar a atuação do Brazão, teve esse pênalti e ele acabou pegando o pênalti, né? O que premia ainda mais a atuação dele.
1: O cara também falou que não tem nenhum problema com o goleiro Brazão, que tem sido alvo de polêmicas com a torcida.
3: Nunca tive problema nenhum com o Brazão. O pessoal fala que o Brazão não ia jogar, que estava fora, que depois voltou a jogar. Nunca falei que o Brazão ia ficar fora. A gente só não fala quem vai jogar. Lógico que tem um monte de perguntas, se é esse ou se é aquele. Hoje, ontem, ele ficou fora por causa de uma batida que ele tem aqui do lado. Ele treina com uma, com uma espuma.

0: uma grande, então ele ficou fora e falaram que ele estava fora, por isso ou aquilo. Então são coisas assim que só trazem prejuízo pra gente, né? E isso tudo vai acarretando. O torcedor pensa, pô, isso aqui é uma bagunça. Então se o cara tá dentro, tá fora, ele nunca esteve fora.
1: Tá aí o Cuca dizendo que não tem problemas com o goleiro Brazão. O Santos fica em segundo no grupo D, atrás do Deportivo Recoleta, que ontem ganhou do San Lorenzo de 1-0. Ganhou lá na Argentina e ficou com a vaga. De qualquer modo, uma noite com um saldo positivo. O Santos estava na lanterna do grupo, Brunão. Conseguiu ficar em segundo, vai jogar aquela repescagem, mas se mantém vivo na Sul-Americana.
2: Exatamente, se mantém vivo. Mas eu vou te falar, de todos os grupos da Sul-Americana, o do Santos era o pior de todos. Assim, o Santos tinha a maior obrigação de ser primeiro, com Recoleta, Deportivo Cuenca, pelo amor de Deus, os caras conseguiram um milagre de quase ficar de fora. Então, assim, classificou na bacia das almas, coloque o trabalho de uma forma regular. Rodrigão, só retificar uma informação aqui, 3 pontos para você e nenhum para mim, tá?
1: Siga lá.
2: Eu li aqui o regulamento. Se o Bolívar vencer a partida, independente do que o Fluminense fizer no Maracanã, o Bolívar está classificado e o Fluminense está eliminado pelo confronto direto. A questão do saldo de gols faz diferença, sim, e o Bolívar tem a vantagem por isso, porque venceu por 2-0 e perdeu por 2-1. Então, o Fluminense pode golear por 8-0 a equipe do Laguaira. Se o Bolívar ganhar por 1-0, o Fluminense está eliminado da Taça Libertadores da América.
1: Tá certo, Bruno. Natural, né? Mudança de regulamento esse ano. A gente tem que se acostumar um pouco, né? Realmente a Conmebol veio com essa novidade, né? Porque aí você tem que ver, porque são 2 jogos, né? Então o Bolívar ganhou lá na Bolívia por 2-0 e aqui perdeu por 2-1. Então tá valendo 2-0. O saldo de gols dentro dos confrontos diretos, né, Brunão? É isso?
2: Exatamente. É como se fosse um mata-mata dentro do confronto direto.
1: Exatamente. E chegou a hora do
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4: O Novo Basquete Brasil começa a definir a final do campeonato. O primeiro finalista é a equipe do Pinheiros, que fechou a série, melhor de 5, em 3-1 contra o Corinthians. O quarto jogo foi 88-76. O Pinheiros, pela primeira vez, vai à final do Novo Basquete Brasil. Agora a equipe espera a definição entre Brasília e Franca, que precisarão jogar o quinto jogo, que será na quinta-feira, no ginásio Pedrocão, na cidade de Franca. Os jogos para sul-americanos será realizado em Valle do Par, na Colômbia, de 3 a 15 de julho. O Comitê Paralímpico já havia convocado para a competição, mas agora chamou mais 6 atletas, todos para representar o atletismo. A delegação conta com 235 atletas com deficiência, 2 goleiros para o futebol de cego, 4 pilotos do ciclismo, 2 calheiros da bocha e 4 atletas guia no atletismo.
1: No tênis, teve vitória brasileira. João Fonseca, atual número 30 do mundo, protagonizou uma vitória espetacular na tarde de hoje para avançar a terceira rodada de Roland Garros, em uma batalha dramática de 3 horas e 27 minutos na quadra 14 do Complexo Parisiense. O carioca de 19 anos superou o croata Dino Prismic por 3-7 a 2, com parciais de 3-6, 4-6, 6-3, 6-1 e 6-2. O brasileiro volta ao saibro de Roland Garros na próxima sexta, quando enfrenta o supercampeão Novak Djokovic, que tem 24 títulos de Grand Slam, 3 deles no saibro francês. Atualmente, o carioca João Fonseca, de 19 anos, é o número 30 do ranking. Já Novak Djokovic é o atual número 4 do mundo e conta já com 39 anos. Nas duplas femininas, a paulista Luiz Stefani e sua parceira canadense Gabriela Dabrowski estrearam de forma avassaladora na chave de duplas femininas. Elas venceram em 58 minutos a britânica Isabella Haverlag e a britânica Maya Lusden por 2-7 a 0, com parciais de 6-2 e 6-0. Com o resultado, Stefani e Dabrowski carimbaram passaporte para a segunda rodada do torneio e confirmaram um excelente momento no circuito. No último

0: um fim de semana, a dupla já havia conquistado o título do WTA 500 de Estrasburgo. Vamos falar agora de Vasco da Gama, que vai jogar daqui a pouquinho, às 19h, vai enfrentar o Barracas Central da Argentina e precisa da vitória. Rafael Monteiro, conta pra gente.
1: Um grande salve, quem chega ao microfone da Rádio Nacional é o diretor de futebol do Vasco, Admar Lopes, que foi questionado sobre o elenco do Vasco ser curto para jogar 3 competições.
2: Eu, no meu entender, 24, 25 jogadores de campo num elenco profissional, até pelo projeto do Vasco e pela tradição que o Vasco tem na base, eu acho que é mais que suficiente. Na verdade, na nossa planificação, houve uma reflexão numa posição de ter mais um jogador, que era a posição de volante, que nós tentamos e depois por limitações financeiras não conseguimos, ou não foi aprovado, mas de qualquer das maneiras, tirando essa posição de volante que nós tínhamos pensado quando construímos o elenco em janeiro e fevereiro, eu acho que numericamente é diferente ser numericamente ou qualitativamente. Numericamente, eu acho que o elenco é suficiente. Agora, há jogadores que não entregaram ainda o que nós esperávamos, e isso é, mas é outra questão de que não tem nada a ver com o tamanho do elenco.
1: Thiago Mendes também falou sobre o rodízio no time titular para poupar jogadores em relação à parte física.
3: Sobre as 3 competições, eu acho que o Renato está dando tudo de si. Eu acho que a gente está dando importância aos 3 campeonatos, mas você pode ver que nem todas as 3 competições, pode jogar um jogador jogar todas as 3 competições, porque corre um risco de lesionar, isso é fato. E ele está tentando rodar o grupo, então ele está pegando as melhores peças, está tentando encaixar para dar sustentação nos 3 campeonatos.
1: O Vasco entra em campo daqui a pouquinho para enfrentar o Barracas Central em São Januário, às 19h, pela Copa Sul-Americana. Só a vitória garante o Vasco vivo na competição continental. Se não vencer, vai depender do resultado do jogo entre o Olimpia e Audax Italiano no Defensores del Chaco, em Assunção, no Paraguai. O Olimpia lidera o Grupo G com 10 pontos. O Vasco é o vice-líder com 7 pontos, seguido do Audax Italiano com os mesmos 7 pontos. O Barracas já está eliminado e soma 3 pontos. Forte abraço!
0: Valeu, Rafa Monteiro. O Vasco já está escalado para esse jogo contra o Barracas Central. No gol, Léo Jardim. Na lateral direita, improvisado, Tietê. Dupla de zaga, Robert Renan e Cuesta. Lateral esquerdo, Cuiabano. No meio de campo, Barros, Thiago Mendes e o Rojas. No ataque, o Adson, Andrés Gomes e o Spinelli. Brunão, e esse Vasco, esse Renato Gaúcho, que parece que não quer mais ser treinador, tá de saco cheio de ir pra coletiva, de aguentar pergunta de jornalista. É claro que ele não merecia ter recebido copos de cerveja, isso não pode. Mas uma vaia, tudo bem, mas copo de cerveja é inadmissível e talvez o Vasco até perca o mando de campo por conta daqueles copos atirados contra o próprio treinador, hein, Brunão?
4: Olha só, Rodrigão, eu falei isso com a Luciana na segunda-feira. Para mim já foi uma grande surpresa o Renato assumir o Vasco, porque ele já tinha saído do Fluminense por esse mesmo motivo. Ele foi xingado no jogo pela torcida, ficou ofendido com aquilo, já estava de saco cheio, porque toda a coletiva ele respondia a mesma coisa, as perguntas eram as mesmas. Ele não foi para a coletiva final e se despediu do Fluminense. E aí ele pega o Vasco, que talvez tivesse um elenco pior que o do Fluminense. Era um trabalho que você tem que ter paciência, ao mesmo tempo que ele tem que dar resultado rápido, porque o torcedor do Vasco cobra muito. E o Renato tem se notabilizado pelos últimos trabalhos, quando começa o trabalho muito bem, e a partir de alguns determinados jogos, esse trabalho começa a decair e acaba aborrecendo o torcedor. Acho que o Renato há algum tempo já está sem saco para futebol. Acho que ele pediu demissão pós-jogo do Bragantino. O Pedrinho deve ter ido lá conversado com ele. As lideranças do Vasco devem ter ido lá conversado com ele para ele ter mais uma paciência. O Vasco tem que se achar em campo. O Spinelli tem que colocar a bola para dentro. O Saldívia não pode ficar toda hora entregando a paçoca. Precisa vencer hoje. Acho que se também o Vasco não vence o Barraca Central em casa, fecha as portas, porque tem futebol para isso, tem jogador para isso, para conseguir uma classificação aí para a próxima fase da Copa Sul-Americana, mas precisa jogar bola, porque eu acho que não é nem falta de vontade, às vezes é falta de técnica mesmo, e precisa colocar a bola para dentro. Não é culpa do treinador, acho que o torcedor fez, foi bastante errado você ir para a arquibancada, pagar o ingresso, para poder incentivar, para poder criticar. Eu acho que isso faz parte do torcedor. Agora, tacar copo, qualquer que seja, no jogador, no técnico, enfim, acho que isso aí passa do limite.
0: É verdade, Brunão. Já estamos chegando ao fim do nosso programa, mas vamos falar rapidamente ainda do São Paulo, que encontrou o seu futebol. O Dorival finalmente conseguiu a primeira vitória. Depois de 8 partidas também, o São Paulo voltou a vencer, hein, Brunão?
4: Voltou a vencer no momento certo, em casa, perante sua torcida. Resultado importante para o São Paulo continuar a caminhada na Copa Sul-Americana, enfim. E o Dorival conseguiu a primeira vitória. Eu acho que isso dá um pouco de alívio, principalmente se você chega na Copa do Mundo e passa um mês numa crise eterna. Eu acho que isso é um problema. Acho que o São Paulo consegue aliviar um pouco a situação com essa vitória de ontem, Rodrigão.
0: E o Grêmio ficou no empate, também classificou em segundo lugar, vai para aquela repescagem.
4: Vai para a repescagem, vai ver quem enfrenta aí da Libertadores. Enfim, o time pecou muito ontem, um primeiro tempo muito fraco do Grêmio. Depois tomou o gol, acordou no jogo. E aí foi muito tardia acordar, o Everton ainda salvou alguns lances. A nota pesar o Carlos Vinícius, é muito bom centroavante, mas acabou sendo expulso e prejudica o Grêmio para exatamente esse jogo de playoff contra o time que virá da Libertadores.
0: Valeu, Brunão, boa noite para você. Daqui a pouco a gente se vê às 9h15 para o jogo Fluminense-Laguário. No Mundo da Bola fica por aqui e vem aí o Repórter Nacional com as últimas notícias do Brasil e do mundo. Uma ótima noite para todos vocês. Oh.

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1: Seis e meia no horário de Brasília.
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1: Olá, uma ótima noite para você que está sintonizado na Rádio Nacional em Brasília, São Paulo, Rio de Janeiro, Amazônia, Alto Solimões, São Luís e Recife. E também para você que nos acompanha em todo o Brasil, junto às emissoras parceiras da nossa Rede Nacional de Comunicação Pública. Eu sou Bianca Paiva e você vai ouvir, a partir de agora, as principais notícias desta quarta-feira, 27 de maio de 2026. Comissão Especial da Câmara dos Deputados aprova parecer da PEC que acaba com a escala 6x1 e reduz a jornada de trabalho de 44 para 40 horas semanais. Proposta vai a plenário. E mais?
3: O Ministério Público do Rio de Janeiro entra com uma ação pedindo a falência da Refit, refinaria de Manguinhos. O MP alega o uso indevido do processo de recuperação judicial com proteção contra cobranças e outras irregularidades.
4: Ministro Nunes Marques, do STF, envia a PGR pedido de revisão da condenação do ex-presidente Jair Bolsonaro.
5: O Ministério da Educação inicia a primeira etapa do Censo Escolar 2026. Escolas públicas e privadas devem enviar as informações até o dia 31 de julho.
6: Em São Paulo, povos e comunidades tradicionais lançam a Aliança em Defesa da Mata Atlântica.
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1: O fim da escala 6x1 pode ser votado ainda hoje no plenário da Câmara dos Deputados. À tarde, a Comissão Especial da Casa aprovou a proposta que prevê uma jornada de trabalho no Brasil de 40 horas semanais com duas folgas. Vamos saber como estão as discussões por lá, ao vivo, com o repórter Gésio Passos. Oi, Gésio, boa noite.
7: Boa noite, Bianca. Boa noite, ouvintes. Olha, Bianca, a proposta do fim da escala de trabalho 6x1 avançou mais uma etapa nesta quarta-feira. A comissão especial que discute o tema na Câmara dos Deputados aprovou a PEC, agora à tarde, por 34 votos a 4.

0: O texto já vai ser pautado no plenário da casa nesta noite. A proposta precisa ter os votos de 3/5 dos deputados, ou seja, 308 apoiadores. E a votação tem que ocorrer em 2 turnos. Caso seja aprovada, seguirá para apreciação no Senado Federal. O relatório do deputado Léo Prates, do Republicanos da Bahia, prevê o fim da escala 6-1 em 60 dias após a promulgação do texto. A PEC também estabelece a redução da jornada de 44 para 42 horas semanais já neste ano e, depois de 12 meses, a redução da carga horária para 40 horas. O relator destaca que o texto representa a posição da maioria do parlamento.
1: E esse texto dá o conjunto da obra, não é o texto dos meus sonhos, não é o texto do sonho do Zé Guimarães, do Alencar, do Reginaldo Lopes, da Dayana, da Érica Hilton, mola tão importante nesse debate, do presidente da República, do presidente Lula, mas é o texto para externar a maioria ou, se Deus quiser, Alencar, mais de 400 deputados que representam o conjunto do povo brasileiro. Que esse texto tenha a cara da representação que o povo brasileiro deu aqui.
0: Olha, Bianca, a PEC prevê ainda que acordos ou convenções coletivas permitam regimes diferenciados, respeitando o limite de 40 horas e o descanso de 2 dias por semana. Além disso, estabelece que uma lei complementar defina regras específicas para micro e pequenas empresas. No caso de trabalhadores de ensino superior que recebam acima de R$ 21 mil, reais, a proposta é que não haja controle de jornada obrigatória. Para pessoas contratadas por empresas terceirizadas do setor público, a redução da jornada vai depender de aditivo contratual e prazo de adaptação de até 12 meses. A oposição ao governo na Câmara tentou manobrar a votação, propondo um destaque para que o fim das jornadas 6-1 ocorresse de forma imediata. O deputado Sóstenes Cavalcante, líder do PL, disse que sua bancada apoiaria essa proposta se ela causasse um impacto imediato na economia.
2: E eu vou dizer ao Brasil porque querem 2 meses. Nós estamos a 4 meses da eleição. Sabe por que querem 2 meses? Porque não querem que o trabalhador brasileiro sinta as consequências do que está sendo votado hoje. Porque se quisessem, votariam todos aqui, senhores e senhoras deputados, este destaque.
0: A deputada Talíria Petrone, líder do PSOL, destacou que a oposição a todo momento tentou boicotar a aprovação do texto, propondo a desregulamentação do trabalho no país.
3: É bom lembrar que Flávio Bolsonaro falou o que sobre a escala 6-1? Que ia causar desemprego. É bom lembrar que o PL dele o tempo todo quis atrasar essa votação e agora, a partir da mobilização dos trabalhadores, nós vamos aprovar em plenário o fim da nefasta escala 6-1. Quem sustenta o Brasil é a caixa de supermercado, é o porteiro e, portanto, também tem que ser cuidado pelo Estado brasileiro.
0: As propostas de alteração no texto do relator foram rejeitadas na comissão especial. Já no plenário, Bianca, com todos os deputados, novas alterações podem ser apresentadas e votadas. É com você.
4: Vamos ficar de olho então, Gésio. Obrigada. Daqui a pouco você volta com outra informação. 6h36 agora. O presidente Lula visitou hoje o estaleiro Bertolini Construção Naval da Amazônia, em Manaus, onde serão construídas 18 embarcações para o transporte e distribuição de combustíveis pelo país. Lula também anunciou investimentos em segurança energética no estado e afirmou que a obra de asfaltamento da BR-319, que liga Manaus a Porto Velho, em Rondônia, será feita com cuidado ambiental. A reportagem é de Sayonara Moreno.
5: Mais de 3 bilhões de reais serão investidos para a segurança energética da população do Amazonas. A medida faz parte de uma série de investimentos anunciados nesta quarta-feira pelo presidente Lula no interior do estado, também em infraestrutura rodoviária, logística, hidroviária e ciência. Entre eles, o presidente Lula comemorou o avanço das obras da BR-319, que liga Manaus a Porto Velho. Segundo ele, a obra vai considerar possíveis impactos ambientais.
6: É tão delicado a área, tem lugar que a gente vai ter que subir 3 metros para poder fazer a estrada. Agora, por que que compensa fazer essa estrada? Porque é para ligar o estado do Amazonas ao estado de Rondônia e ao estado de Roraima. é ligar a gente ao Caribe, porque a gente vai poder para a Guiana Francesa, vai poder para o Suriname, sabe? A gente vai poder chegar a outros lugares. Custa caro? Custa. Ambientalmente vai ser a estrada mais moderna do mundo. Qualquer estrangeiro que vier dar palpite na questão climática aqui, a gente vai mostrar o que é que nós fizemos aqui.
5: O evento ocorreu nas instalações do Estaleiro Juruá, na cidade de Iranduba, onde Lula anunciou a produção de 128 barcaças e 3 empurradores, tipos de transporte aquático para grandes cargas, como petróleo e minério. Para alguns trechos da obra da BR-319, Lula anunciou nesta quarta mais de 360 milhões de reais em recursos do novo PAC. O investimento em eletricidade vai para a ampliação do programa Luz para Todos, que vai levar energia elétrica a mais de 75 mil pessoas em 86 cidades do Amazonas. Também modernização da rede elétrica, incluindo a construção de 10 novas subestações até 2028. O BNDES liberou 150 milhões de reais do Fundo Amazônia para investir em inovações e pesquisas tecnológicas voltadas para as cadeias do açaí, cacau e pescado por meio do programa Desafios da Amazônia. Da Rádio Nacional em Brasília, Sayonara Moreno.
4: 6h38. O Ministério Público do Estado do Rio de Janeiro entrou com um pedido de falência da Refite, refinaria de Manguinhos, no processo de recuperação judicial da empresa. A gente lembra que no fim do ano passado, o grupo foi alvo de uma mega operação da Receita Federal contra um esquema bilionário de lavagem de dinheiro no setor de combustíveis, sendo considerado um dos maiores casos de sonegação fiscal da história do país. No pedido de falência feito à Justiça, o MP alega descumprimentos do plano de recuperação judicial. E quem tem os detalhes do assunto para a gente agora ao vivo é a Carolina Pessoa, direto da capital fluminense. Oi, Carol, boa noite.
7: Olá, Bianca, boa noite para você, boa noite para todos. Exatamente isso, o Ministério Público do Rio de Janeiro pediu à Justiça que seja decretada a falência da Refite, que passa por processo de recuperação judicial há quase 10 anos, sem solução aparente. O pedido do MP é que a recuperação judicial seja convertida em falência. A falência é a última etapa de um endividamento, quando não há mais possibilidade de sustentação da empresa. Na avaliação do Ministério Público, a medida estaria sendo utilizada de forma indevida para proteção contra medidas legítimas de cobrança, sem cumprir sua função de preservação da atividade empresarial e em prejuízo da coletividade. O Ministério Público aponta ainda que, durante esse período, o passivo fiscal da refinaria aumentou de cerca de 5 bilhões de reais para quase 26 bilhões de reais, e que a Refite manteve, nos últimos anos, uma inadimplência tributária recorrente. Para o MP, tais condutas demonstram uma situação recorrente e caracterizam a refinaria como devedora quanto mais. No documento enviado, também são citadas investigações conduzidas por órgãos de controle que indicam a existência de um modelo de sonegação fiscal e fraude estruturada na refinaria, com o objetivo de dificultar a cobrança de tributos. Além disso, são apontados descumprimentos das obrigações previstas no plano de recuperação judicial e indícios de esvaziamento patrimonial, com a retirada de bens e pagamentos de recursos da empresa, o que criaria ainda mais obstáculos para a realização dos pagamentos das dívidas. Voltamos com você.
4: Obrigada, Carol. Daqui a pouco eu te chamo de novo com outra notícia. Pelo horário de Brasília, 6h41. A Procuradoria-Geral da República tem 20 dias para dar um parecer ao STF sobre uma possível revisão da condenação do ex-presidente Jair Bolsonaro. O Gésio Passos está de volta ao vivo com as informações. Gésio, quem deu esse prazo?
0: Olha, Bianca, boa tarde. Quem deu o prazo foi o ministro Nunes Marques, do Supremo Tribunal Federal, que espera que a Procuradoria-Geral da República emita um parecer sobre o pedido de defesa do ex-presidente Jair Bolsonaro para revisar a condenação dele nessa trama golpista. No último dia 8, os advogados de Bolsonaro pediram a anulação da sentença de 27 anos e 3 meses de prisão, sustentando que houve erro judiciário. No recurso, a defesa contestou a tramitação do processo e alegou que, por estar em condição de ex-presidente, Bolsonaro deveria ter sido julgado pelo plenário da corte e não pela primeira turma. Os advogados também afirmaram que a delação do ex-ajudante de ordens de Bolsonaro, Mauro Cid, não foi voluntária e deve ser anulada. A falta de acesso integral às provas da investigação também foi levantada. No mérito, a defesa acrescentou que não foram indicadas provas da participação de Bolsonaro nos atos golpistas de 8 de janeiro de 2023 e na liderança do planejamento para um golpe.

0: de Estado. Pelo regimento da corte, a revisão criminal deverá ser julgada pela segunda turma do STF, Bianca, composta por André Mendonça e Nunes Marques, ambos indicados por Bolsonaro, além de Gilmar Mendes e Dias Toffoli e Luiz Fux. Atualmente, Bolsonaro está em prisão domiciliar temporária por razões de saúde, Bianca.
1: Ok, obrigada, Gésio. 6h43. Hoje é celebrado o Dia da Mata Atlântica. Para marcar a data, representantes de territórios ancestrais lançaram oficialmente a Aliança dos Povos e Comunidades Tradicionais Guardiões da Mata Atlântica. O movimento marca a primeira articulação, que reúne 7 fóruns regionais e a Comissão Guarani e Urupá. A repórter Sara Kines está na linha e vai contar mais para a gente sobre esse evento. Boa noite, Sara.
2: Boa noite, Bianca, ouvintes. O lançamento aconteceu no Largo São Francisco, no centro aqui de São Paulo, e reuniu representantes de territórios ancestrais, como Ivanildes Querechu, que é uma liderança da aldeia Rio Bonito, em Ubatuba, no litoral de São Paulo. Ela explica que a aliança permite que as comunidades que vivem nos territórios da Mata Atlântica unam forças para lutar contra ameaças como a especulação imobiliária de grandes empreendimentos.
3: Inclusive tem uma aldeia da Boa Vista, né, que 15 anos atrás ali quase não tinha moradores, né? E hoje se a gente passar lá, é todo morador que vai até quase na entrada da aldeia. Então essa é especulação imobiliária, né, pessoas que fazem suas casas, né, veraneios, né? Então isso também prejudica, infelizmente. Né?
2: A aliança reúne indígenas, quilombolas, caiçaras, caboclos, marisqueiras, pescadores artesanais e povos de terreiros do sul, sudeste e nordeste do país. A Mata Atlântica sofre impactos da exploração desde o período colonial. É o bioma mais devastado. Além da extinção de espécies, da fauna e do desmatamento de florestas, a destruição ameaça também com o apagamento das culturas tradicionais das comunidades. Wellington Quilombola é presidente da Associação do Quilombo Porto da Areia, na cidade de Estância, em Sergipe. Ele destaca que o turismo que chega à comunidade é de um modelo exploratório, que não é benéfico para a população local.
4: Nós precisamos do turismo e defendemos o turismo, mas que tem que ser um turismo que seja bom para todos. E aí, com o turismo, vem os resorts. Também ajudam a destruir a mata e ajudam a destruir os manguezais. Com os resorts, a gente fica pensando, o que é que querem com esses resorts na nossa comunidade? É pegar o homem nativo que é pescador para colocar para lavar os carros, para lavar os quartos, lavar roupa, prato, sendo que ele pode sobreviver da própria pesca. Então, esse tipo de turismo não serve para a gente.
2: Mata Atlântica cobria 15% do território brasileiro ao longo de 17 estados no início da colonização portuguesa. Hoje, restam pouco mais de 12% da vegetação original do bioma. Ainda assim, é o habitat de 20 mil espécies de plantas e de mais de 2 mil espécies de animais. E por isso é muito importante preservar esse bioma, Bianca.
1: É isso mesmo, Sara. Muito importante continuar preservando a Mata Atlântica. Obrigada pela sua participação. Hora certa, 6 horas mais 46 minutos no horário de Brasília. Você vai ouvir daqui a pouco.
5: 7 clubes brasileiros classificados. Logo mais 3 brigam para a classificação na Sul-Americana e na Libertadores da América. A situação mais complicada é a do Fluminense.
1: Repórter Nacional. A Bolívia enfrenta uma escalada dos protestos contra o governo. No Oriente Médio, Irã e Estados Unidos mantêm negociações em meio à tensão militar. Vamos ao Giro Internacional de Notícias com Maíra Guedes, da TV Brasil.
6: Na Bolívia, o presidente Rodrigo Paz revogou a lei que facilitava a decretação de estado de emergência no país. A decisão foi tomada em meio à escalada dos protestos que há quase um mês paralisam estradas e provocam desabastecimento de alimentos, combustíveis e medicamentos. Manifestantes ligados ao ex-presidente Evo Morales e a movimentos sociais cobram mudanças na política econômica e pedem a renúncia de Paz. Com a revogação, o governo volta a depender da aprovação do Congresso para adotar medidas excepcionais. No Oriente Médio, o Irã afirmou que considera pouco provável uma nova guerra com os Estados Unidos, mesmo após trocas recentes de ataques e acusações de violação do cessar-fogo. Teherã e Washington negociam um possível acordo com mediação internacional, enquanto a tensão continua em torno do Estreito de Hormuz e do programa nuclear iraniano. A Casa Branca negou informações divulgadas pela TV estatal iraniana sobre uma suposta minuta de acordo. Ao mesmo tempo, o presidente Donald Trump disse que não pretende retirar sanções contra o Irã em troca da entrega de urânio enriquecido. No Laos, equipes de resgate encontraram com vida 5 das 7 pessoas que estavam presas em uma caverna inundada há uma semana. O grupo teria entrado no local para procurar ouro, mas ficou isolado após fortes chuvas alagarem os túneis. As buscas continuam por 2 homens desaparecidos. A operação conta com mergulhadores especializados da Tailândia, inclusive socorristas que participaram do resgate de jovens presos em uma caverna tailandesa em 2018. A Organização Mundial da Saúde pediu um cessar-fogo imediato no leste da República Democrática do Congo para tentar conter o avanço de um surto de ebola. Mais de 900 casos suspeitos já foram registrados em regiões marcadas por conflitos armados e deslocamento de civis. A variante do vírus em circulação não tem vacina nem tratamento aprovados. Em meio à crise, Uganda fechou a fronteira com o Congo e passou a restringir a entrada de viajantes por causa do risco de contágio. Com informações da agência Reuters, da TV Brasil, em Brasília, Maíra Guedes.
1: 6h49, sobre esse surto de ebola no Congo, o Brasil ativou um plano de contingência contra a doença, apesar de não haver registros de casos no país nem nas Américas. O repórter Gabriel Brum conversou com uma infectologista e atualiza o cenário de emergência em saúde regional considerado alto pela Organização Mundial da Saúde para países da África.
7: O surto de ebola na República Democrática do Congo já matou 17 pessoas até esta quarta-feira, segundo dados da Organização Mundial da Saúde. Foram confirmados 121 casos da doença no país. Existem ainda 1.077 casos suspeitos e 238 possíveis mortes pela doença. Os dados mostram a persistência da epidemia, avaliada pelo diretor-geral da OMS como profundamente preocupante, porque está se espalhando rapidamente. No último dia 17, a instituição declarou o surto como emergência de saúde global. A médica Carolina Lazari, da Sociedade Brasileira de Patologia Clínica e Medicina Laboratorial, destaca que a preocupação da OMS com uma epidemia regional se deve à fragilidade da região.
8: É uma região fronteiriça, com uma grande permeabilidade dessas fronteiras, ou seja, há trânsito de pessoas entre os países sem controle. É região de conflito armado, de vulnerabilidade social, então isso dificulta tanto o acesso das pessoas aos serviços de saúde para receber diagnóstico e medidas de isolamento, como também o deslocamento e o acesso das equipes de saúde às comunidades para monitorar contatos e estabelecer medidas de contenção.
7: A médica diz que o ebola tem alta letalidade e a transmissão acontece por meio de contato próximo e não pelo ar. Por isso, o risco de uma pandemia, como foi a da Covid-19, é baixo. Segundo o Ministério da Saúde, o Brasil não tem registro da doença. Mesmo assim, o país ativou o Plano de Contingência Nacional para Febres Hemorrágicas Virais. Com isso, intensificou a vigilância, especialmente em pessoas que estiveram no Congo e na Uganda, onde também foram registrados casos nos últimos dias. O plano prevê a identificação precoce de eventuais casos suspeitos, notificação imediata, isolamento e monitoramento do paciente, mas não deve adotar fechamento de fronteiras nem restrições a viagens e comércio. Com produção de Lígia Maria, da Rádio Nacional em Brasília, Gabriel Brum.
1: E às 6h51 a gente vai voltar ao Rio de Janeiro, porque o terceiro dia do julgamento do ex-vereador Jairo Souza Santos Júnior, conhecido como Dr. Jairinho, e da professora Monique Medeiros, mãe e padrasto do menino Henry Borel, e acusados da morte da criança em 2021, foi marcado pelo depoimento do psiquiatra Rafael Bernardon. Vou chamar a Carol Pessoa de novo, ao vivo, para contar como foi esse terceiro dia de julgamento. É com você, Carol.
9: Olá, Bianca. Boa noite para você mais uma vez. Boa noite para todos. Olha, de acordo com o médico psiquiatra Rafael Bernardon, que prestou depoimento como testemunha da acusação nesse terceiro dia do julgamento, Jairinho possui características de um psicopata e os traços de sua personalidade indicam o comportamento de quem sente satisfação em praticar atos fora dos padrões de normalidade. O especialista não teve contato direto com os dois e usou como base para sua avaliação

0: entrevistas e depoimentos concedidos por eles, além de conversas com pessoas que conviveram com o casal. O psiquiatra destacou ainda que duas mulheres que tiveram relacionamentos anteriores com Jairinho relataram agressões contra os filhos delas, como fraturas, torções e até mesmo afundamento em uma piscina. Ele disse também que Monique Medeiros não teve instinto de preservar o próprio filho ao saber das violências que o menino sofria. O depoimento foi contestado pela defesa dos réus. O advogado de Jairinho, Rodrigo Falks, alegou que o médico não poderia se manifestar sobre pessoas que não entrevistou. Já a defesa de Monique Medeiros pediu a rejeição do testemunho, também sustentando que o médico não poderia traçar o perfil psicológico dos réus sem ter tido contato com eles. A juíza Elizabeth Machado Louro, que preside o Tribunal do Júri, negou o pedido. Ao todo, o julgamento conta com 27 testemunhas de acusação e de defesa. A decisão do júri será tomada por 7 jurados. A expectativa é que as oitivas durem cerca de uma semana. Jairinho e Monique são acusados de homicídio, tortura e fraude processual, entre outros crimes. Voltamos com você.
1: A gente segue acompanhando esse julgamento, Carol. Muito obrigada pela sua participação ao vivo, direto do Rio de Janeiro. 6h53. Escolas de todo o país devem enviar até o fim de julho informações para o censo escolar. A pesquisa é a principal estatística sobre a educação básica no Brasil. Vitor Mendes tem mais detalhes.
2: A primeira etapa do censo escolar 2026 começou nesta quarta-feira. As escolas públicas e privadas de todo o país devem enviar as informações sobre a infraestrutura, gestores, turmas e profissionais ao Ministério da Educação até o dia 31 de julho. Os dados devem ser encaminhados pelo portal EducaCenso no endereço educacenso.inep.gov.br. Cerca de 180 mil instituições de ensino regular, educação especial, educação de jovens e adultos e educação profissional e tecnológica devem participar do censo escolar. O Instituto Nacional de Estudos e Pesquisas Educacionais Anísio Teixeira, responsável pela pesquisa, definiu um cronograma com duas etapas. A primeira é a coleta de dados das instituições. Em seguida, essas informações serão encaminhadas ao Ministério da Educação em 27 de agosto. Após a divulgação desses dados, os gestores das escolas terão 30 dias para verificação e, se necessário, fazer correções. O resultado final da primeira etapa do censo deve ser divulgado em 1º de fevereiro de 2027. Já a segunda etapa acontece ao fim do ano letivo e levanta dados sobre o rendimento dos alunos, tendo o resultado final divulgado em 14 de maio de 2027. O censo escolar é a principal pesquisa estatística da educação básica do país e os dados ajudam na formulação, monitoramento e avaliação de políticas públicas educacionais. Com informações da Agência Brasil e supervisão de Roberta Lopes, da Rádio Nacional em Brasília, Vitor Mendes.
1: 6h55. O Ministério dos Transportes promove amanhã um leilão de concessão da chamada Rota dos Sertões, trecho rodoviário que liga os municípios de Feira de Santana, na Bahia, a Salgueiro, em Pernambuco. O projeto prevê mais de 8 bilhões de reais em investimentos no trecho que é estratégico. Matson Euler.
3: A Rota dos Sertões é o nome dado a um trecho rodoviário de 502 quilômetros, composto pelas rodovias federais BR-116 Bahia-Pernambuco, que liga a cidade baiana de Feira de Santana ao município pernambucano de Salgueiro, e a BR-324 Bahia. O corredor, que abrange 16 municípios entre os dois estados, é considerado estratégico para o escoamento da produção local, integração regional e o fortalecimento da logística no Nordeste. O contrato de concessão de 30 anos prevê investimentos de 4,13 bilhões de reais em obras de ampliação e modernização da infraestrutura rodoviária, além de outros 4,40 bilhões de reais em custos operacionais. Entre as intervenções previstas voltadas à segurança viária e à fluidez do tráfego, estão duplicações, implantação de faixas adicionais, construção de vias marginais, dispositivos de acesso e instalação de passarelas. A concessão também exige a instalação de sistemas inteligentes de monitoramento do trânsito, atendimento ao usuário, ambulâncias, guinchos e um ponto de parada e descanso para caminhoneiros. Da Rádio Nacional em São Luís, Madison Euler.
4: Esportes.
1: Vamos aos destaques da rodada da Copa Sul-Americana e dos jogos da Libertadores, com André Luiz Mendes.
4: Pela Copa Sul-Americana, o Grêmio se classificou empatando com o Montevideo City do Uruguai em 2-2 jogando em casa. O São Paulo conseguiu vencer o Boston River também em São Paulo, 2-0 se classificou. E o Santos fez 3-0 no Deportivo Cuenca. Na última rodada, conseguiu a classificação. Mais brasileiros hoje brigando por posição já classificados. Daqui a pouco, 19h, o Atlético Mineiro luta pela classificação diante do Puerto Cabello da Venezuela. O Botafogo, já classificado, enfrenta o Caracas na Venezuela. O Vasco da Gama joga contra o Barracas Central. No Rio de Janeiro, também às 19h, precisa vencer. Às 21h30, o Red Bull Bragantino precisa vencer o Carabobo da Venezuela, adversário direto pela disputa na próxima vaga. Copa Libertadores da América, o Mirassol, mesmo perdendo para o Lanús por 1-0, se classificou. O Flamengo fez 3-0 em cima do Cusco do Peru, se classificou, soma 16 pontos. De acordo com os resultados de hoje e amanhã dos seus adversários, pode até ficar como a melhor campanha da primeira fase da Libertadores, que daria ele a decidir até as semifinais, todas as partidas no Rio de Janeiro. Teremos o Corinthians já classificado pegando Platense 21h30 e o jogo que a Rádio Nacional vai transmitir 21h30. O Fluminense luta pela classificação, situação difícil para jogar contra o La Guaira da Venezuela, precisa vencer o jogo e ainda torcer por um tropeço do Bolívar que joga diante do Rivadavia. Situação complicada esta do Fluminense. Da equipe de esportes da Rádio Nacional, André Luiz Mendes.
1: 6h59 pelo horário de Brasília. O Repórter Nacional fica por aqui com trabalhos técnicos de Sanderson Freitas. 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Nos siga também pelo Instagram, @radionacionalnoticias. A gente volta amanhã. Uma ótima noite para você. Tchau, tchau.
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7: Olá, boa noite.
6: Boa noite para você que nos acompanha em todo o país.
7: Quarta-feira, 27 de maio de 2026.
6: Vamos ao destaque do dia, desenvolvimento para a região norte.
7: Avanço das obras na BR-319 que conecta Manaus a Porto Velho.
6: O presidente Lula anuncia mais de 380 milhões de reais em recursos do novo PAC para a rodovia.
8: Ambientalmente vai ser a estrada mais moderna do mundo. Qualquer estrangeiro que vier dar palpite na questão climática aqui, a gente vai mostrar o que, que nós fizemos aqui.
7: Luz para Todos. Iniciativa vai levar eletricidade para mais de 75 mil pessoas em 86 municípios no Amazonas.
6: Petrobras e Transpetro anunciam investimentos no estado. Luciana Colares de Holanda.
9: O Amazonas vai receber 2 bilhões e 800 milhões de reais para ampliar a produção de gás natural e também a frota de embarcações para transporte de combustíveis.
7: E ainda, segurança.
6: Parceria inédita com a Uber quer ampliar o alcance de alerta para localização de crianças e adolescentes desaparecidos.
7: Você vai ouvir também que estudo revela queda de 7,4% no número de homicídios em 2024. Luana Karen.
10: Foram 42.590 homicídios em 2024, o menor número de homicídios da série histórica iniciada em 2014.
6: Hoje, na apresentação da Voz do Brasil, eu, Mariana Jungmann e Luciano Seixas.
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6: O Amazonas vai receber investimentos superiores a 7 bilhões de reais.
7: São obras para aumentar a produção de energia, de gás natural, construção naval.
6: Somente na prospecção de gás serão gerados cerca de 14 mil empregos.
7: Os anúncios foram feitos pelo presidente Lula.
9: Amazonas vai receber 2 bilhões e 800 milhões de reais nos próximos 5 anos para ampliar a produção de gás natural e também a frota de embarcações para transporte de combustíveis. Os recursos são da Petrobras e da Transpetro.

0: Hoje, o gás natural de Urucu gera 65% da energia elétrica consumida em Manaus e em outros 5 municípios. Segundo a presidente da Petrobras, Magda Chambriá, os investimentos vão garantir a maior reserva de gás do país.
1: Estimamos com esse investimento um aumento de produção de 20% e uma geração de 14 mil empregos nessa região amazônica.
0: O estaleiro Bertolini vai ser o responsável pela construção de 18 barcaças. O presidente Lula destacou a importância da retomada da indústria naval brasileira.
2: Se a gente não fizer essas barcaças aqui, a gente não gera emprego, a gente não gera conhecimento tecnológico, a gente não forma bons profissionais. É a primeira vez que vocês vão produzir uma barcaça aqui e vai entrar no mar.
0: O presidente Lula também anunciou um pacote de investimentos em infraestrutura, energia, desenvolvimento regional no estado e medidas socioambientais. O valor total chega a quase 5 bilhões de reais. Na área de infraestrutura, o destaque é o avanço das obras na BR-319, que conecta Manaus a Porto Velho, em Rondônia. São mais de 380 milhões de reais em recursos do novo PAC. O ministro dos Transportes, Jorge Santoro, garantiu que toda a rodovia vai estar em obras ainda no primeiro semestre.
3: É uma rodovia em que vai fazer com que a gente coloque Manaus com acesso pavimentado ao resto da malha rodoviária nacional.
0: Para a segurança energética, o pacote de investimentos chega a 3 bilhões e 300 milhões de reais. Entre os investimentos, 785 milhões de reais serão aplicados no programa Luz para Todos, levando energia para 75 mil pessoas. O governo do Brasil também apresentou o projeto do novo terminal hidroviário Manaus Moderna, que receberá 876 milhões de reais do novo PAC. Será o maior porto hidroviário de passageiros do mundo, segundo o ministro de Portos e Aeroportos, Tomé Franca.
4: Dando dignidade para quem precisa fazer o transporte nos nossos rios, para quem precisa fazer o escoar da produção, do artesanato.
0: O presidente Lula destacou a importância dos investimentos no estado do Amazonas.
2: É preciso que tenha empresários que acreditam no Brasil, é preciso que tenha dono de estaleiros que acreditam no Brasil, e a gente vai poder falar no mundo inteiro que quem quiser construir balsa de qualidade, venha para Manaus.
0: E a cultura também vai receber recursos. A Petrobras anunciou que vai patrocinar o Festival Folclórico de Parintins, com investimento de 5 milhões de reais. De Manaus, no Amazonas, Luciana Colares de Holanda.
5: A Secretaria Nacional de Defesa do Consumidor instaurou o processo administrativo para punir plataformas de aplicativos que não estão informando a composição dos preços cobrados em seus serviços.
6: Uma portaria da Secretaria estabelece que as empresas devem informar os valores pagos pelos usuários e o quanto é repassado aos trabalhadores.
5: Duas empresas estariam descumprindo a norma, iFood e Kita, e estarão sujeitas ao pagamento de multa que pode chegar a 14 milhões de reais. Outros 7 aplicativos estão em monitoramento.
6: O ministro da Secretaria-Geral da Presidência da República, Guilherme Boulos, afirmou que o cumprimento da portaria não é opcional.
7: Essas empresas têm que oferecer transparência. Não é opcional cumprir uma portaria da Secretaria Nacional de Defesa do Consumidor. A empresa não escolhe se ela vai cumprir ou não a portaria. Cumprir essa portaria é uma obrigação das plataformas e aquelas que não cumprirem pagarão um preço com multa.
5: O consumidor que não identificar essas informações na nota fiscal pode registrar uma reclamação na plataforma consumidor.gov.br ou no Procon da sua cidade.
6: Lei de acesso à informação, portal da transparência e agora a nova plataforma informa.br. São ferramentas para aumentar a transparência da gestão pública.
5: Elas são utilizadas como parte do trabalho da Controladoria Geral da União para a fiscalização preventiva e combativa da corrupção e das fraudes em contratos públicos.
6: Essa atuação também é integrada com outros órgãos públicos para o combate ao crime organizado.
5: Hoje a gente conversa com o ministro da CGU, Vinícius Marques de Carvalho, sobre a agenda Governo Aberto, que está em destaque essa semana. Boa noite, ministro.
8: Boa noite, Mariana. Boa noite, Luciano. Boa noite aos ouvintes da Voz do Brasil.
5: Ministro, a gente está, então, na Semana Governo Aberto, né? E foi lançada uma plataforma informa.br, que vai entrar em operação agora em junho. Como é que vai funcionar essa plataforma? Como é que ela ajuda o trabalho de fiscalização da CGU? O que que ela traz de novo?
8: Essa plataforma tem por objetivo facilitar ainda mais a vida dos cidadãos e das cidadãs brasileiros que precisam acessar informações do governo federal, né? Hoje, como vocês mencionaram, nós temos o Fala BR, nós temos o site dos ministérios ou dos órgãos públicos, nós temos também o portal da transparência, a lei de acesso à informação. O que essa plataforma nova faz? Ela agrega tudo isso num sistema único usando inteligência artificial. O que que isso quer dizer na prática? A pessoa pode entrar na plataforma, digitar a informação que ela quer, a pergunta que ela quer. Se essa informação ela já está publicada em algum site do governo federal, em algum portal público de informações, ela vai ser direcionada diretamente para a informação, ou seja, nós vamos entregar a informação direto para ela. Se essa informação não está publicada, mas é uma informação que ela pode ter acesso, ela vai ser direcionada para pedir a informação via lei de acesso à informação. Então, hoje, na situação até agora, ela tem que vai ir na lei de acesso à informação via Fala BR ou tentar procurar no portal da transparência e meio que tentar adivinhar onde vai estar a informação. Agora não. A partir do Informa BR, ela vai só pedir a informação e ela vai ser... Para ela vai ser entregue a informação, ela vai ser direcionada para onde essa informação está.
6: Ministro, embora a gente esteja falando dessa semana de eventos relacionados à transparência da gestão pública, né, a Semana Governo Aberto, essa agenda Governo Aberto já ocorre há mais tempo, né, e implementou diversas mudanças nessa área. O senhor pode falar um pouco mais sobre esses ajustes feitos no trabalho da CGU nos últimos anos? Quais foram os ganhos?
8: Na verdade, a parceria do Governo Aberto começa lá com o governo da presidenta Dilma, lá em 2011, é algo muito inovador, muito importante para a cidadania brasileira, porque aumenta a confiança da cidadania no Estado, da população no Estado. Nós já tivemos um resultado recente muito positivo de uma pesquisa da OCDE, que diz que a confiança da população nos serviços públicos subiu de 26% em 2022 para 42% esse ano. E no governo federal, de 24% para 38%. Isso se deve, entre outras coisas, a uma série de mecanismos e instrumentos que nós lançamos mão. Por exemplo, o portal da transparência. O portal da transparência, com as informações que nós colocamos lá, por exemplo, relacionadas a emendas parlamentares, relacionadas a uma série de informações públicas que já deviam estar lá, como, por exemplo, os benefícios fiscais, aquelas pessoas que são beneficiárias de políticas públicas como o Pé de Meia, tudo que está sendo investido nesse tipo de programa está lá no portal. Então, em função disso, o portal, por exemplo, teve um aumento de mais de 30% de usuários. Isso aumenta a confiança da população também nas informações públicas. Outra coisa importante, lei de acesso à informação. Colocamos fim ao sigilo de 100 anos, né, que era um problema do governo anterior. Em 2022, por exemplo, um governo que era pautado pelo sigilo colocou mais de 7 mil casos em sigilo de 100 anos. Nós reduzimos isso drasticamente. No ano passado, nós tivemos só 70 casos de sigilo de 100 anos. Então, isso é a implementação de uma agenda de transparência do governo do presidente Lula para garantir que a população tenha acesso à informação.
5: Agora, ministro, recentemente a CGU participou de ações da Polícia Federal para combate a fraudes em licitações e corrupção no Ceará, na Bahia, também em outros contratos públicos federais em outros estados, né? Piauí também tivemos. Como é que funciona essa integração da CGU com a Polícia Federal e outros órgãos de investigação?
8: Essa integração ela é decisiva para o combate à corrupção, não só da CGU com a Polícia Federal, como também com o COAF, com a Receita Federal, todos os órgãos que têm algum objetivo ou algum alguma missão relacionada ao controle, à fiscalização e à responsabilização de quem comete fraudes ou crimes ou comete algum tipo de ato de corrupção. O presidente Lula, ele pediu explicitamente para que nós sejamos intransigentes no combate à corrupção, para que nós não deixemos nada passar, investigamos com muito afinco. E para isso a gente precisa se coordenar. Se cada órgão atuar sozinho,

0: nós conseguimos investigar com mais cuidado, colocar a lupa nos casos que vinham de lá de muito tempo, né? Esses esquemas existiam em governos anteriores. O caso do Master, por exemplo, o caso do INSS, são todos casos que já vinham lá de trás e que nós, felizmente, interrompemos no governo do presidente Lula.
1: Inclusive, ministro, o governo do Brasil vem desenvolvendo um trabalho integrado aí para o combate ao crime organizado, envolvendo vários ministérios e órgãos de inteligência. Como é a participação da CGU nessas investigações, nessas operações?
0: A CGU opera, como eu disse, em conjunto com a Polícia Federal em várias dessas investigações. Muitas vezes nós temos casos de corrupção que estão vinculados a organizações criminosas, em licitações públicas e contratos públicos. Importante dizer aqui também que isso tem sido uma prioridade do governo do presidente Lula, né, do governo brasileiro. Recentemente foi lançado um programa de enfrentamento ao crime organizado com 4 eixos. Um eixo voltado para asfixia financeira, combate a homicídios, controle de armas e também lidando com as questões dos presídios. Esses 4 eixos somados vão comportar um investimento de mais de 10 bilhões de reais, o que é algo inédito no Brasil, que demonstra a prioridade do presidente Lula, e a CGU está envolvida em todos esses esforços.
2: Ministro, para a gente concluir, como é que é a relação da CGU diretamente com o cidadão, né? Alguém que queira, por exemplo, apontar uma irregularidade, denunciar problemas num contrato público que ela tenha conhecimento, essa pessoa consegue falar diretamente com a CGU? Como é que ela pode fazer isso?
0: Ela consegue, nós temos a ouvidoria da CGU, Fala BR, que é um caminho muito tradicional e conhecido, mas que é sempre importante a gente divulgar, que as pessoas podem entrar lá e fazer as suas denúncias, fazerem as suas reclamações, fazerem as suas sugestões. Nós, inclusive, estamos usando todo esse material da ouvidoria que nós recolhemos com essas reclamações para direcionar para os ministérios e acionar os ministérios. Então, na medida em que as reclamações aumentam em relação a um determinado tema, nós já acionamos o ministério para o ministério resolver ou determinado órgão resolver antes que o problema ganhe uma dimensão maior. Nós estamos intensificando esses esforços e tem funcionado muito bem.
1: Muito bem, nós conversamos com Vinícius Marques de Carvalho, ministro da Controladoria Geral da União. Muito obrigado, ministro, pela entrevista aqui à Voz do Brasil.
0: Obrigado.
2: Em 2024, o Brasil atingiu o menor índice de homicídios da série histórica, iniciada em 2014.
1: Mesmo assim, o número continua alto. Foram mais de 42 mil homicídios.
2: Por isso, o governo tem investido em políticas públicas voltadas para a segurança pública, como, por exemplo, o programa Brasil contra o Crime Organizado, com investimento de 11 bilhões de reais.
3: O Brasil registrou em 2024 o menor número de homicídios da série histórica iniciada em 2014. Os dados estão no Atlas da Violência, elaborado pelo Instituto de Pesquisa Econômica Aplicada, IPEA, em parceria com o Fórum Brasileiro de Segurança Pública. De acordo com o levantamento, foram 42.590 homicídios em 2024, uma queda de 7,4% comparada a 2023. Já em relação a 2014, a redução foi de 33,4%. O secretário nacional de Segurança Pública, Chico Lucas, destaca as causas dessa redução.
4: Isso tudo é fruto de uma série de ações e de políticas públicas implementadas. Uma é a maior integração entre as forças de segurança, os entes federativos, com um aporte maior de recursos por parte da União e a cobrança para que esses crimes sejam mais esclarecidos. Sem falar de outra política pública muito importante nos últimos anos, que foi a restrição ao acesso às armas.
3: Mas o documento também traz um alerta importante. Os pesquisadores identificaram um aumento expressivo das chamadas mortes violentas por causa indeterminada, casos em que não é possível afirmar oficialmente se a vítima morreu em acidente, suicídio ou homicídio. De acordo com o Atlas, as mortes violentas por causa indeterminada saltaram para 17.207 em 2024. Na tentativa de melhorar a investigação desses crimes, o Ministério da Justiça e Segurança Pública adotou em fevereiro deste ano critérios nacionais padronizados para os índices de elucidação de homicídios e feminicídios em todo o país, como explica o secretário nacional de Segurança Pública, Chico Lucas.
4: Algumas mortes acontecem em ambientes inóspitos ou duvidosos ou por meios que não são tão claros. Ora, mas se há dúvida, cabe ao poder

0: Público de investigar. A portaria, ela define como critério a morte violenta, ela obriga a toda morte ser correspondida por um inquérito policial e todo inquérito precisa ter um final dentro de um prazo de esclarecimento.
1: O levantamento mostra ainda que a violência continua atingindo principalmente jovens do sexo masculino, negros e moradores de áreas vulneráveis. Em 11 anos, mais de 300 mil jovens entre 15 e 29 anos foram assassinados no Brasil. O coordenador da pesquisa e técnico do IPEA, Daniel Ricardo de Castro Cerqueira, afirmou que muitas vezes a violência que acomete o jovem surge ainda na infância.
2: Muitas vezes, quando a criança nasce, muitas vezes tem problema de negligência dos próprios pais, muitas vezes. Depois começa, a criança muito cedo já começa a ser vítima de violência sexual e depois, mais à frente, violência física, né? Quando eventualmente termina sendo morta à frente.
1: Pelas redes sociais, o presidente Lula destacou a redução histórica na taxa de homicídios, mas afirmou que o número absoluto ainda é muito alto. Lula declarou que a curva descendente aponta para um caminho que tende a se consolidar com a série de políticas anunciadas e em aplicação pelo governo do Brasil ao longo dessa gestão. Entre as medidas citadas pelo presidente está a lei antifacção, que endurece penas e dá agilidade ao confisco de bens de lideranças do crime organizado, o programa Brasil contra o Crime Organizado, que prevê a aplicação de 11 bilhões de reais em 2026 para desarticular estruturas criminosas, o Pacto Nacional contra o Feminicídio e o fortalecimento das ações de inteligência das Polícias Federal e Rodoviária Federal. Reportagem Luana Karen.
3: No combate ao desaparecimento de crianças e adolescentes, cada minuto conta.
4: O Ministério da Justiça e Segurança Pública firmou uma parceria com a Uber para que alertas passem a ser exibidos dentro do aplicativo.
3: Agora, qualquer celular pode ser canal estratégico para salvar vidas.
5: Com a medida, motoristas, parceiros e usuários do aplicativo que estiverem num raio de até 160 quilômetros do desaparecimento vão receber mensagens dentro do aplicativo Uber. O diretor de Operações Integradas e de Inteligência da Secretaria Nacional de Segurança Pública, José Anchieta Neto, destacou a importância de usar a tecnologia a serviço da segurança pública.
6: Esses aplicativos de mobilidade urbana, eles estão gerando renda e são responsáveis por centenas de milhares de deslocamentos, então eles têm que estar dando um passo à frente, um passo a caminho da promoção da segurança pública.
5: As primeiras horas após o desaparecimento de crianças e adolescentes são decisivas para localizar as vítimas. Por isso, o objetivo é acelerar a divulgação das informações e alcançar rapidamente pessoas que estejam próximas da região onde os casos acontecem. É o que destacou o chefe de relacionamento para assuntos de segurança da Uber, Leandro Segala.
7: Quando a gente conversa com autoridades que atuam na investigação de pessoas desaparecidas, tem um ponto comum que eles sempre se referem. O quanto é importante aquelas primeiras horas após o desaparecimento para o retorno seguro desse menor. Essa cooperação coordenada entre poder público, iniciativa privada, comunidade e tecnologia, acho que tem de fato a chance de salvar vidas.
5: A parceria amplia o alcance do chamado Alerta Amber, sistema utilizado para divulgar informações sobre crianças e adolescentes desaparecidos em situação de risco. O mecanismo envia imagens e dados da ocorrência para pessoas próximas ao local do desaparecimento. Pela primeira vez no Brasil, uma plataforma de mobilidade urbana também passa a integrar essa rede de comunicação emergencial. A diretora do Sistema Único de Segurança Pública, Isabel Freitas, falou sobre como a ação pode mudar a realidade das pessoas desaparecidas no país.
8: Uma criança localizada é uma criança que não foi vítima de um crime pior e é uma família que não passou por esse sofrimento.
5: Só no ano passado, mais de 85 mil pessoas desapareceram no Brasil. 21 mil delas eram crianças ou adolescentes. Reportagem Márcia Fernandes.
4: Gastos de turistas estrangeiros no Brasil aumentaram 9,2% nos primeiros quatro meses do ano em relação ao mesmo período de 2025.
3: O valor chegou a 20 bilhões e 200 milhões de reais, segundo o Banco Central.
4: E o ministro do Turismo, Gustavo Feliciano, está na China, onde participa de uma série com o objetivo de atrair mais turistas ao Brasil.
3: Recentemente, o governo brasileiro isentou a exigência de visto para turistas chineses.
9: Vamos traçar ações e estratégias para que a gente possa, com a política de isenção do visto do governo federal, aumentar o número de turistas chineses no nosso país. Eu tenho certeza que realizaremos ótimos negócios para promover o destino Brasil aqui na China.
4: O Brasil recebeu 103 mil turistas chineses em 2025, uma alta de 35% em relação ao ano anterior.
3: Apenas nos quatro primeiros meses do ano foram quase 40 mil visitantes, um crescimento de 33%.
4: E essas foram as notícias do governo do Brasil.
3: Uma realização da Secretaria de Comunicação Social da Presidência da República.
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3: Fique agora com o Minuto do TCU. Em seguida, as notícias do Poder Judiciário e do Congresso Nacional. Boa noite.
4: Boa noite para você e até amanhã.
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13: Plenário do STF decide que shoppings devem criar espaço de amamentação para empregadas lactantes.
14: TST define lista com o nome de 3 desembargadores indicados ao cargo de ministros da corte.
13: TSE homologa alterações nos estatutos dos partidos Democrata e Unidade Popular.
14: Boa noite, eu sou o Arthur Filho.
13: E eu sou Walter Lima.
14: O plenário do Supremo Tribunal Federal decide que shoppings devem criar espaço de amamentação para empregadas lactantes.
13: Empresas têm o prazo de até um ano para adequar os centros comerciais. Marcelo Della Libera.
15: O plenário do Supremo Tribunal Federal analisou um recurso que discute se a responsabilidade pela instalação de espaços destinados à amamentação e a guarda de filhos de trabalhadoras lactantes em shopping centers deve recair sobre os lojistas ou sobre a administração do empreendimento. A tese fixada foi no sentido de que a expressão estabelecimento, prevista na CLT, abrange os shopping centers em relação às empregadas dos lojistas que integram o centro comercial.
14: Presidente do STJ determina a continuação do curso de medicina ofertado à turma extra do Programa Nacional de Educação na Reforma Agrária, no campus Caruaru da Universidade Federal de Pernambuco.
13: O curso é oferecido a 80 alunos. Fátima Uchoa.
16: A turma extra de medicina iniciada neste ano é uma parceria entre a Universidade e o INCRA, que editaram resolução para a criação da turma e um edital para a seleção dos estudantes. Na ação popular contra essas medidas, um vereador alegou violação à moralidade administrativa. O TRF5 determinou a interrupção das atividades após o fim do primeiro semestre letivo. Mas, para o presidente do STJ, ministro Herman Benjamin, manter essa decisão colocaria em risco a organização administrativa da Universidade Pública, o que ocasionaria lesão à ordem pública. Segundo o ministro, a turma especial do curso de medicina atende ao princípio da igualdade de condições no acesso ao ensino.
14: TST define lista com o nome de 3 desembargadores indicados ao cargo de ministros da corte.
13: Os selecionados são das regiões Nordeste e Norte. Rocine Gomes.
17: Os selecionados estão disputando a vaga da ministra Dora Maria da Costa, que se aposentou do Tribunal Superior do Trabalho depois de 18 anos. foram eleitos ao cargo a desembargadora Maria de Nazaré Medeiros Rocha, do TRT da 8ª Região, que abrange o Pará e o Amapá. O desembargador Sérgio Torres Teixeira, do TRT da 6ª Região, em Pernambuco. E a desembargadora Hermenegilda Leite Machado, do TRT da 13ª Região, na Paraíba. A lista com os nomes será enviada ao presidente da República. É ele quem escolhe.
14: TSE homologa alterações nos estatutos dos partidos Democrata e Unidade Popular.
13: As duas legendas terão 90 dias para providenciar as alterações. Rimac Souto.
18: Para o Democrata, os ajustes são relacionados ao prazo máximo de vigência de órgãos partidários provisórios, limitado a 4 anos. O plenário do TSE ainda determinou que fique explícito o caráter voluntário das contribuições financeiras à legenda. O TSE também aprovou parcialmente o requerimento da Unidade Popular e determinou que o partido inclua explicitamente nas normas internas o tempo de vigência de seus órgãos provisórios, além de medidas de combate à violência política contra a mulher.
14: Tribunal Regional Federal da 1ª Região condena União e autarquias por demora na titulação de terras quilombolas do Amapá.
13: A decisão é resultado de ação do MPF. Vanessa Pereira.
19: Na decisão, a Justiça condenou União, INCRA, IMAP e Fundação Cultural Palmares de forma solidária ao pagamento de mais de 3 milhões de reais em indenização por danos morais coletivos. Além disso, estabeleceu o prazo de 3 anos para a conclusão de todos os processos de identificação, delimitação e titulação definitiva das comunidades quilombolas do Amapá, sob pena de multa de R$100 mil por mês de atraso.
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14: Uma boa noite a você.
13: Até amanhã.
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22: Eu sou Paula Groba.
23: E eu sou Humberto Pinheiro.
22: E estes são os destaques de hoje do Jornal do Senado, que começa agora.
23: Senado aprova novos modelos de contratação para jovens entre 18 e 29 anos.
22: Dívidas rurais avança projeto para socorrer produtores endividados por desastres climáticos.
23: Plenário aprova regras para a Copa Feminina de 2027 e homenagem a jogadoras pioneiras.
22: Boa noite.
23: Boa noite.
22: O mercado de trabalho pode ganhar novas regras para ampliar a contratação de jovens sem experiência. O Senado aprovou um projeto que cria o contrato de primeiro emprego para pessoas entre 18 e 29 anos que nunca tiveram carteira assinada.
23: A proposta reduz encargos para as empresas, como a contribuição patronal ao INSS e a alíquota do FGTS. O repórter Douglas Castilho tem mais detalhes.
24: Com 10 milhões de jovens que não estudam nem trabalham, o Brasil ocupa a 4ª pior posição no ranking mundial de pessoas entre 18 e 29 anos sem uma ocupação regular, segundo dados da OCDE, entidade que representa os países mais ricos. O projeto aprovado permite que as empresas que contratarem esses jovens sem nenhuma experiência prévia com carteira assinada terão a chamada cota patronal do INSS reduzida a 10%, o que é metade da exigida pelo regime comum. Haverá ainda a redução da alíquota do depósito do FGTS. O autor da proposta original, senador Irajá, do PSD do Tocantins, explicou o dilema enfrentado pelo que chamou de geração nem-nem.
25: Ora, é um dilema. Se ele não tem oportunidade, como é que ele vai ter experiência?
24: O novo regime de contrato diferenciado poderá ter o prazo de 6 a 24 meses, podendo ser renovado por 3 vezes, mas a qualquer momento durante a vigência do contrato, o empregador terá a possibilidade de transformar o vínculo temporário em um contrato permanente. O texto texto agora vai à sanção presidencial.
22: E avançou no Senado o projeto que mantém os incentivos fiscais da chamada Lei do Bem, usada para estimular investimentos em pesquisa, desenvolvimento e inovação tecnológica no país.
0: A proposta aprovada hoje pelos senadores preserva benefícios tributários concedidos a empresas que investem no setor e evita os cortes previstos na política de redução gradual desses incentivos, aprovada no ano passado. Repórter Patrícia Oliveira.
1: Poderão ser mantidos os incentivos fiscais concedidos a empresas que investem em pesquisa, desenvolvimento

0: e inovação tecnológica. A proposta dos senadores Alci Lucas, do PL do Distrito Federal, impede que esse setor pare de receber apoio por meio de benefícios tributários. Os cortes estão previstos nas regras da política de redução desses incentivos aprovada no ano passado. O relator da matéria, senador astronauta Marcos Pontes, do PL de São Paulo, destacou que a chamada Lei do Bem gera R$ 30 bilhões com investimentos em inovação e tecnologia, eleva a produtividade, a competitividade e a geração de empregos qualificados.
1: Então, são incentivos que precisam ser preservados. É uma importância muito grande também para o Brasil como um todo, para o desenvolvimento econômico e social do país.
0: O senador também destacou que o projeto contribui para a previsibilidade das decisões de investimento em inovação por parte das empresas. A proposta segue para a Comissão de Assuntos Econômicos.
2: E a Comissão de Assuntos Econômicos aprovou o projeto que busca dar fôlego a produtores rurais prejudicados por secas, enchentes e outros eventos climáticos extremos. A proposta autoriza o uso de recursos do Fundo Social para renegociar e quitar dívidas no campo, sem cobrança de multas ou juros de mora.
3: A medida tem como objetivo evitar o endividamento crônico e garantir a continuidade da produção agrícola no país. O texto segue agora para o plenário do Senado com pedido de urgência. Repórter Alexandre Campos.
4: Pelo texto, poderão ser beneficiários da linha de crédito especial os produtores rurais, associações e consórcios que, no período entre 2019 e 2025, tenham registrado em duas ou mais safras perdas de no mínimo 30% da renda bruta. Para produtores, a linha de crédito terá valor máximo de R$ 10 milhões e, para associações, R$ 50 milhões, com prazo de 10 anos e juros entre 3,5% e 7,5% ao ano. O relator, senador Renan Calheiros, do MDB de Alagoas, destacou a incorporação ao texto de medidas que impeçam exigências excessivas e restrições infralegais durante a regulamentação da matéria.
5: O projeto, sem dúvida nenhuma, oferece uma opção para que o governo atue permitindo a retomada da capacidade produtiva e a preservação da segurança alimentar nacional.
4: Líder do governo, senador Jax Wagner, do PT da Bahia, lamentou que as negociações com o executivo não tenham avançado.
6: Do jeito que está escrito o projeto, é para quebrar os bancos públicos, porque na taxa que eles querem é para botar um prejuízo lá em cima.
4: Pelo projeto, o governo também poderá ampliar sua participação no Fundo Garantidor de Investimentos para a cobertura de operações de crédito rural contratadas por produtores afetados por eventos climáticos adversos.
2: O presidente do Senado, Davi Alcolumbre, cobrou dos partidos a indicação dos integrantes da nova CPI da pedofilia, que terá 11 membros titulares e 7 suplentes.
3: O colegiado vai investigar crimes sexuais e outras violências cometidas contra crianças e adolescentes. Repórter Pedro Pincer.
7: O colegiado tem o objetivo de investigar crimes cometidos contra crianças e adolescentes, incluindo pedofilia e abuso online. A CPI foi criada em agosto do ano passado, mas ainda não começou a funcionar por falta de integrantes. Alcolumbre ainda destacou que a proporcionalidade das bancadas deve ser respeitada durante as indicações.
8: Para que as lideranças partidárias possam fazer as suas indicações, para que o mais rápido possível a gente possa fazer a instalação desta comissão parlamentar de inquérito que vai investigar a pedofilia no Brasil.
7: O pedido de criação da CPI foi apresentado em conjunto pela senadora Damaris Alves, do Republicanos do Distrito Federal, e pelos senadores do PL Jaime Bagatoli, de Rondônia, e Magno Malta, do Espírito Santo. A primeira CPI da pedofilia funcionou entre 2008 e 2010.
2: E parlamentares repercutiram a decisão da primeira turma do Supremo Tribunal Federal, que acabou com a aposentadoria compulsória remunerada como punição máxima para magistrados.
3: Com a medida, juízes que cometerem infrações graves poderão perder o cargo e também o direito ao salário. Repórter Henrique Nascimento.
9: A aposentadoria compulsória era alvo de críticas porque permitia ao magistrado continuar recebendo salário proporcional ao tempo de serviço, mesmo após punições disciplinares. Relatora de uma proposta sobre o tema na Comissão de Constituição e Justiça do Senado, a senadora Elisiane Gama, do Maranhão, afirmou que a decisão corrige uma distorção histórica.
10: Nós não podemos permitir castas de servidores públicos com privilégios
2: Unidos.
9: Já o senador Sérgio Moro, do PL do Paraná, ponderou que é preciso diferenciar crimes graves de infrações administrativas.

0: juiz que comete uma mera infração disciplinar, aí ele perde o cargo e perde também a aposentadoria, mas ele contribuiu. Não faz sentido que ele perca o benefício nessas circunstâncias.
1: A Comissão de Constituição e Justiça do Senado já aprovou uma proposta que também acaba com a aposentadoria compulsória como punição para magistrados e integrantes do Ministério Público. O projeto aguarda votação no plenário.
2: O Brasil avançou na preparação para a Copa do Mundo Feminina de 2027. Foi aprovado o projeto que define regras e garantias do poder público para que o torneio seja realizado no país.
3: A proposta prevê apoio à cidade-sede do primeiro Mundial Feminino da história na América do Sul. Repórter Rodrigo Rezende.
4: O projeto trata de diversos temas relacionados à Copa do Mundo, como venda de ingressos, proteção de direitos autorais, regras para captação e distribuição de imagens do campeonato e garantias aos torcedores e profissionais, como a facilitação para obtenção de vistos temporários de turismo e trabalho. A relatora da proposta, senadora Leila Barros, do PDT do Distrito Federal, afirmou que o país irá se beneficiar do evento, principalmente com a experiência adquirida na Copa de 2014.
5: A expectativa da FIFA é de receber mais de 3 milhões de torcedores, movimentar a economia e projetar o Brasil como potência esportiva contemporânea.
4: A proposta também traz uma compensação financeira às jogadoras que representaram o país na primeira edição da Copa do Mundo Feminina em 1991 e no primeiro torneio global feminino organizado pela FIFA em 1988. Cada ex-jogadora receberá R$500 mil.
2: O plenário ainda aprovou a proposta da senadora Leila Barros, que estende o mesmo benefício de R$500 mil às jogadoras que participaram da Copa do Mundo de 1995.
3: Edição de Paula Groba. Trabalhos técnicos de Eliseu Caires. O Jornal do Senado fica por aqui. Acompanhe agora as notícias da Câmara dos Deputados. Boa noite.
2: Boa noite e até amanhã.
6: Jornal Câmara dos Deputados. Plenário da Câmara debate projeto que reduz jornada semanal de trabalho.
7: Deputados aprovam reconhecimento de diabetes tipo 1 como deficiência.
6: Proposta votada inclui festas juninas nordestinas no calendário de turismo.
7: Plenário amplia estoques de alimentos e produtos para alimentação animal.
6: Boa noite. Os deputados aprovaram um projeto para ampliar estoques públicos de alimentos e de produtos para a alimentação animal. A repórter Daniela Lessa acompanhou a votação.
8: A Câmara dos Deputados aprovou o projeto que muda a regra sobre estoques públicos de alimentos e amplia o programa de venda em balcão, usado para dar acesso de pequenos criadores de animais aos produtos vendidos pela Companhia Nacional de Abastecimento, a Conab. O projeto amplia o público atendido pelo programa de venda em balcão. Além dos pequenos criadores de animais, poderão participar cooperativas de produção agropecuária e associações de agricultores familiares, que terão acesso à compra de itens como sacaria, milho, sorgo, caroço de algodão e farelo de soja. Para pequenos criadores, o limite de compra será de até 27 toneladas por mês. Para cooperativas e associações de agricultores familiares, o limite será de até 80 toneladas mensais. Outra mudança autoriza a União, por meio da Conab, a comprar de produtores rurais e de cooperativas os produtos básicos incluídos na política de garantia de preços mínimos. A compra poderá ser feita por preço de até 25% acima do preço mínimo em vigor no estado onde ocorrer a aquisição, em leilões públicos. O objetivo dessas compras é permitir a formação de estoques públicos para garantir a compra do produtor, assegurar o abastecimento e ajudar a regular os preços no mercado interno. O relator da proposta, deputado Wilson Santiago, do Republicanos da Paraíba, defendeu que a medida fortalece a política brasileira de estoques públicos de alimentos.
9: Em um país como o nosso, e avançou na luta contra a fome, a manutenção e estoques estratégicos também estruturados reafirma esse compromisso histórico, garantindo que alimentos essenciais permaneçam acessíveis à população mais vulnerável e consolidando o direito humano à alimentação adequada.
8: Emenda do deputado Ayrton Faleiro, do PT do Pará, foi acolhida pelo relator e, com isso, o texto também passou a autorizar a venda direta de produtos dos estoques públicos para programas e ações de abastecimento e segurança alimentar. Essa venda poderá atender micro e pequenas indústrias de alimentos e micro e pequenas empresas do varejo alimentar, cooperativas e associações. O Partido Novo votou contra a proposta por considerar que o projeto cria um controle artificial de preços. O projeto, que amplia o programa de venda em balcão e muda as regras para a formação e venda de estoques públicos, agora será analisado no Senado. Da Rádio Câmara de Brasília, Daniele Lessa.
6: Justiça.
7: Jandira Fegali, do PCdoB, defende a instalação de uma CPI na Câmara para apurar suspeitas relacionadas ao Banco Master. Ela também pede que os órgãos de investigação aprofundem a apuração no Rio de Janeiro, com a devida responsabilização dos que praticaram irregularidades.
6: Jandira Fegali cobra investigação sobre denúncias envolvendo recursos do Rio Previdência aplicados no Banco Master pelo governo estadual. Ela aponta que o dinheiro dos servidores públicos locais não pode ser usado para favorecer interesses privados. Saúde.
7: A Câmara aprovou a possibilidade de reconhecimento de diabetes tipo 1 como deficiência. A repórter Daniele Lessa acompanhou a votação.
8: A Câmara dos Deputados aprovou o projeto que estabelece direitos para pessoas com diabetes mellitus tipo 1, incluindo a possibilidade do reconhecimento da condição como deficiência. A proposta apresentada pelo senador Randolph Rodrigues, do PT do Amapá, não atesta automaticamente a deficiência, mas autoriza o reconhecimento após avaliação biopsicossocial nos critérios previstos pelo Estatuto da Pessoa com Deficiência. Projeto anterior, aprovado na Câmara e no Senado, que classificava diabetes tipo 1 como deficiência para efeitos legais, foi vetado integralmente pelo presidente Lula em 2025, com a justificativa que a deficiência não é medida por uma condição médica crônica, e sim pela interação da pessoa com as barreiras sociais, algo que atualmente é medido pela avaliação biopsicossocial. Relator da proposta, o deputado João Cury, do MDB de São Paulo, argumentou que o projeto amplia condições para tratamento adequado e prevenção de complicações, além de garantir direitos específicos, sem criar equiparação automática com a condição de pessoa com deficiência.
10: Em conformidade com a Lei Brasileira de Inclusão, e também tivemos o cuidado de conformar este relatório à Convenção sobre os Direitos das Pessoas com Deficiência. Essa cautela é relevante, pois condição crônica por si só não assegura automaticamente os direitos reservados às pessoas com deficiência.
8: O diabetes tipo 1 é uma condição crônica em que o corpo deixa de produzir insulina, hormônio responsável pelo controle da glicose no sangue. Geralmente é percebida na infância ou na adolescência, mas o diagnóstico também pode ser feito na idade adulta. Cerca de 600 mil pessoas têm diabetes tipo 1 no Brasil. Sem tratamento adequado, a doença pode provocar complicações graves. Entre os principais pontos do texto aprovado está a garantia de acesso pelo Sistema Único de Saúde a medicamentos e insumos necessários ao tratamento, como sensores de monitoramento de glicose, insulina e materiais para aplicação. O projeto, que estabelece direitos para pessoas com diabetes mellitus tipo 1, incluindo a possibilidade de reconhecimento da condição como deficiência, já foi aprovado no Senado e na Câmara, seguiu para a sanção presidencial e pode virar lei. Da Rádio Câmara de Brasília, Daniele Lessa.
6: Desenvolvimento Regional. Wellington Prado, do PSD de Minas Gerais, anuncia o início da operação do SAMU em Uberlândia e afirma ter garantido recursos para viabilizar o funcionamento do serviço. Segundo o parlamentar, a cidade era a única do país com mais de 500 mil habitantes sem atendimento do sistema de urgência.
7: Wellington Prado também destaca investimentos em infraestrutura de saúde no município, incluindo a ampliação do Hospital de Clínicas da Universidade Federal e construção de centros especializados de atendimento. Ele afirma que os projetos ampliam o acesso a serviços de alta complexidade e prevenção.
6: Eduardo Bismarck, do PV, comemora a decisão do governo do Ceará de abrir rotas intermunicipais do litoral leste e do Vale do Jaguaribe para mais empresas de ônibus. Ele pontua que a medida responde a reclamações de passageiros sobre falhas frequentes, atrasos e problemas de segurança.
7: Eduardo Bismarck garante que a entrada de novas empresas de transporte para municípios como Aracati, Limoeiro do Norte, Russas e Morada Nova pode melhorar a qualidade do atendimento sem o aumento das tarifas.
6: Cultura. A Câmara aprovou um projeto que cria o Circuito Nordestino de Quadrinhos.

0: Ilhas Juninas. O repórter Antônio Vital acompanhou a votação.
1: Há menos de uma semana do início de junho, mês dos tradicionais festejos juninos Brasil afora, a Câmara dos Deputados aprovou o projeto que institui o Circuito Nordestino de Quadrilhas Juninas. O circuito, de acordo com a proposta apresentada pela deputada Fernanda Pessoa, do PSD do Ceará, é composto pelas cidades de Juazeiro do Norte e Maracanaú, no Ceará, Campina Grande e Patos, na Paraíba, e Caruaru e Petrolina, em Pernambuco. O projeto inclui o circuito formado por esses municípios no calendário oficial de eventos do Ministério do Turismo e na lista de patrimônio cultural imaterial da região Nordeste. O objetivo é incentivar o turismo cultural e regional, preservar e difundir as tradições nordestinas e fortalecer a economia criativa e as cadeias produtivas locais, como disse o relator do projeto, o deputado Yuri do Paredão, do MDB do Ceará.
2: O projeto de lei aqui analisado tem o objetivo de reconhecer a relevância cultural, social e econômica da cultura tradicional junina na região Nordeste, especialmente das quadrilhas juninas, tão importantes e tradicionais na região. Os festejos juninos das cidades citadas se destacam nacionalmente e internacionalmente por sua grandiosidade e estrutura profissional, com importantes impactos positivos no fomento à economia local por meio da geração de empregos e dinamização dos setores de serviço do turismo.
1: O projeto foi aprovado de maneira simbólica pelo plenário, sem votos contrários. O deputado Eduardo Bismarck, do PV do Ceará, disse que no futuro outros municípios podem ser incluídos no roteiro.
3: Muitas outras cidades também, muitos outros destinos do meu Ceará, como a minha cidade do Aracati, poderiam estar contemplados no parecer. Mas entendo que estão lá as mais relevantes nesse momento e tradicionais, e que no futuro outras tantas serão inseridas e que podem aí tá trazendo mais visibilidade para esses eventos culturais.
1: O projeto que institui o Circuito Nordestino de Quadrilhas Juninas seguiu para análise do Senado. Da Rádio Câmara de Brasília, Antônio Vital.
4: Votação.
5: Aprovada no meio da tarde em comissão especial, a proposta de emenda à Constituição que reduz a jornada de trabalho para 40 horas semanais prevê a implantação do novo modelo em duas etapas.
0: Segundo o texto, 60 dias após a promulgação da nova emenda constitucional, a jornada semanal no país passará para 42 horas, já com 2 dias de repouso remunerado por semana. Depois de 12 meses, a nova carga máxima de trabalho por semana no Brasil cairá para 40 horas.
5: O relatório aprovado é um texto elaborado pelo deputado Léo Prates, do Republicano da Bahia, para duas propostas que previam a redução da jornada semanal de trabalho.
0: O presidente da Câmara, deputado Hugo Mota, afirmou que a aprovação da 6x1 será a maior entrega do parlamento para a classe trabalhadora. O repórter Luiz Gustavo Xavier tem os detalhes.
6: O presidente da Câmara, Hugo Mota, afirmou que a aprovação da proposta de emenda à Constituição, que reduz a jornada de trabalho para 40 horas semanais e acaba com a escala de trabalho 6x1, será a maior entrega da história da Câmara para a classe trabalhadora do país. Segundo Hugo Mota, o parlamento já aprovou muitas reformas econômicas, mas a aprovação da PEC terá consequências na qualidade de vida dos trabalhadores.
7: Sinto que esse é o sentimento majoritário da casa, né? Você pode ter um ponto ou outro que tenha divergência, é natural, é do debate democrático, mas aquilo que para nós é fundamental, que é a redução da jornada de 44 para 40 horas, a mudança na escala, o fim da escala 6x1, garantindo 2 dias de descanso para o trabalhador sem redução salarial. Isso, na minha avaliação, eu sinto que tem ampla convergência política.
6: Em relação ao prazo proposto de 60 dias para a transição da mudança na jornada, Hugo Mota afirmou que o período curto não terá efeitos na economia. Segundo ele, os que se colocam contra a mudança sempre dizem que haverá consequências catastróficas e esse discurso se repete sempre quando algum interesse é ferido.
7: Eu não acredito, primeiro, em mudança na transição. Eu penso que essa transição de um ano, ela é uma transição justa. Há muito tempo a classe trabalhadora espera por essa mudança. É importante lembrar que por diversas vezes, em 2004, em 2010, se tentou reduzir a jornada de trabalho e não foi possível. E eu penso que essa medida é uma medida que você tem que ter coragem de enfrentar. Nunca terá o tempo perfeito para se discutir isso.
6: Hugo Mota afirmou ainda que haverá, na própria Constituição, previsão de que eventuais flexibilizações sejam regulamentadas por projeto de lei. Ele explicou que alguns setores que serão afetados poderão ter regras específicas. Da Rádio Câmara de Brasília, Luiz Gustavo Xavier.
5: Melon Solano, do PT do Piauí, considera o fim da jornada 6x1 como um avanço histórico para os trabalhadores brasileiros. No entendimento do parlamentar, uma escala de 40 horas semanais sem redução salarial vai aumentar a produtividade e melhorar a qualidade de vida da população.
0: Jorge Sola, do PT da Bahia, argumenta que os ganhos de produtividade gerados pelos avanços tecnológicos devem se reverter em qualidade de vida para os trabalhadores, o que inclui a redução da jornada de trabalho. Ele assinala que as elites econômicas sempre foram resistentes a conquistas sociais.
5: Ayrton Faleiro, do PT do Pará, acusa a oposição de tentar inviabilizar a redução da jornada de trabalho ao propor uma escala de 4 dias trabalhados por 3 de descanso. O deputado reforça que a prioridade é garantir a escala 5x2, com 40 horas semanais e sem redução do salário.
0: Juliana Cardoso, do PT de São Paulo, avalia o fim da jornada 6x1 como uma conquista essencial para a dignidade e a saúde mental dos trabalhadores. A deputada também considera que a oposição age com demagogia ao apresentar propostas alternativas para tentar atrasar a votação.
5: Jaque Rocha, do PT do Espírito Santo, afirma que a Câmara tem a oportunidade de devolver o protagonismo ao trabalhador ao ouvir o clamor das ruas pela redução da jornada. Segundo ela, os sindicatos patronais pressionam por isenções fiscais e desonerações e se omitem no bem-estar do trabalhador.
0: Paulo Teixeira, do PT de São Paulo, também ressalta a redução da jornada de trabalho e exalta os programas do governo federal para diminuir as desigualdades sociais. De acordo com o parlamentar, o Brasil não voltará a um passado que atacou os sindicatos, achatou salários e diminuiu oportunidades.
5: Rosângela Moro, do PL de São Paulo, classifica a proposta do governo federal de redução da jornada de trabalho como populista e eleitoreira e sem o debate profundo da matéria. A parlamentar defendeu a PEC 44, que estabelece o pagamento por horas trabalhadas e preserva a liberdade de escolha do profissional.
0: Renildo Calheiros, do PCdoB de Pernambuco, afirma que a redução das horas trabalhadas no país será uma conquista histórica. Ele destacou que a medida visa combater a desigualdade estrutural do Brasil, rompendo com mentalidades arcaicas da elite econômica.
5: Florentino Neto, do PT do Piauí, considera o fim da escala 6x1 um passo histórico para garantir mais qualidade de vida à classe trabalhadora. Ele afirma que a medida dará ao povo brasileiro mais tempo de descanso, possibilitando maiores períodos de convivência comunitária e familiar.
0: Kiko Seleguin, do PT de São Paulo, sustenta que a escala 6x1 prejudica o desempenho da economia por aumentar a rotatividade nos setores produtivos. Ele considera que a redução da jornada de trabalho para 5 dias semanais representa um avanço na qualidade de vida dos brasileiros.
5: Valdenor Pereira, do PT da Bahia, defende a aprovação da PEC do fim da escala 6x1 sem diminuição dos salários. O parlamentar afirma que a iniciativa, além de estimular a geração de empregos, pode melhorar a saúde dos trabalhadores e reduzir a pressão sobre o SUS.
0: Dr. Francisco, do PT do Piauí, pede apoio do Congresso ao fim da escala 6x1 e destaca a mobilização política em defesa da medida. Ele acredita que a mudança pode melhorar a qualidade de vida dos trabalhadores, com mais tempo para convivência familiar, lazer, saúde física e mental.
5: Gilmar Tato, do PT de São Paulo, relembra marcos históricos das leis trabalhistas e destaca a atuação de movimentos sociais e sindicais na defesa da redução da jornada semanal de trabalho. Ele afirma que a proposta amplia o tempo de convivência familiar e contribui para a redução das desigualdades.
0: Orlando Silva, do PCdoB de São Paulo, parabeniza a mobilização de sindicatos e movimentos sociais em defesa do fim da escala 6x1, afirmando que a mudança pode ampliar oportunidades de emprego. Ele sustenta ainda que avanços tecnológicos permitem reorganizar o trabalho sem redução de salários.
5: Benedita da Silva, do PT do Rio de Janeiro, lembra que a luta pelas 40 horas semanais de trabalho vem desde a Assembleia Constituinte de 1988. De acordo com a deputada, a atual escala reflete uma relação de submissão do trabalhador em relação ao empregador.
0: Para Talíria Petrone, do pessoal do Rio de Janeiro, a escala 6x1 provoca desgaste físico e emocional, especialmente entre mãe solo. A deputada relembra o período em que trabalhou em telemarketing para relatar jornadas exaustivas, baixos salários e a dificuldade de conciliar trabalho e vida familiar.
5: Na opinião de Aloysio Mendes, do Republicanos do Maranhão, o fim da escala 6x1 pode garantir mais qualidade de vida aos trabalhadores sem prejudicar empresários e empregados. Após a aprovação na Câmara, o deputado espera que o Senado acelere a análise da proposta para beneficiar os trabalhadores.
0: Nas palavras de Arlindo Quinária, do PT de São Paulo, a proposta da oposição para a jornada 4x3 esconde uma transição longa e o aumento das horas semanais. O deputado acredita que os parlamentares contrários ao fim da escala 6x1 tentam reduzir os direitos da CLT.
5: Carol D'Artora, do PT do Paraná, classifica a escala 6x1 como um mecanismo de exaustão física e social que retira do trabalhador o direito à vida. Ela destaca que o modelo atual prejudica especialmente mulheres e populações periféricas, roubando tempo de convivência familiar e saúde mental.
0: Alice Portugal, do PCdoB da Bahia, celebra a discussão histórica pelo fim da escala 6x1, classificando a jornada atual como exaustiva e prejudicial à saúde do trabalhador. Ela questiona a eficácia do modelo para a produtividade e destacou a injustiça enfrentada por categorias como comércio e enfermagem.
5: Juninho do Pneu, do PSDB do Rio de Janeiro, também defende o fim da escala 6x1 como medida essencial para garantir dignidade ao trabalhador. Ele ressaltou que a transição deve ocorrer sem redução salarial, permitindo maior convívio familiar e saúde daqueles que movem a economia nacional.
0: Daniel Almeida, do PCdoB da Bahia, celebra a redução da jornada semanal e destaca que as mudanças favorecem o convívio familiar, o descanso e a qualificação profissional, trazendo mais produtividade econômica.
5: Sargento Gonçalves, do PL do Rio Grande do Norte, defende que o debate sobre a redução da jornada inclua a escala 4x3. O deputado afirma que esse modelo daria ao trabalhador mais tempo para descanso, estudo, convivência familiar e complementação de renda.
0: Sargento Gonçalves afirma que partidos de esquerda rejeitaram a proposta mais ampla de redução da jornada. Ele também defende maior flexibilidade na relação entre empregadores e trabalhadores, com pagamento por hora trabalhada.
5: Bongás, do PT do Rio Grande do Sul, defende a redução da jornada de 44 para 40 horas semanais, sem diminuição de salário. O deputado rejeita o argumento de que a medida prejudica a economia, comparando a crítica à resistência histórica contra a ampliação dos direitos trabalhistas. A
0: enfermeira Rejane, do PCdoB do Rio de Janeiro, afirma que o fim da escala 6x1 beneficia principalmente trabalhadores submetidos a jornadas exaustivas. Ela alerta que a situação atual prejudica profissionais de atividades essenciais, além de comprometer a qualidade do atendimento à população.
5: O fim da escala 6x1 é uma das propostas incluídas na pauta do plenário da Câmara. As informações sobre o resultado das votações de hoje estarão na edição de amanhã.
0: Termina agora o Jornal Câmara dos Deputados, com trabalhos técnicos de Everson Orani e apresentação de Márcio Aquile Sardi e José Carlos Andrade. Uma ótima noite para você.
5: Boa noite, a Voz do Brasil volta amanhã.
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8: Oi, muito boa noite a você. Excelente noite para todos nós juntos aqui na programação da sua Rádio Nacional. Hoje, quarta-feira, dia 27 de maio de 2026. Agora, 8:02. Eu, Márcia Dias, comigo Sanderson Freitas. Seguimos juntos na programação até a meia-noite. Conosco, abrindo a programação musical, Caminho das Índias, Maria Bethânia.

Será que é isso? Você ouviu Mário e Seve, Daniela Spielmann, com a música de Copinha, Linha Tênue e Maria Gadu de Dani Black, Caminho das Índias, Maria Bethânia de Moraes Moreira. Mariana Aidar, 16, te faço um cafuné.

E lembrei-me de um pescador que já faleceu, com o nome da Carlos. Ele dizia que o mar era o pai e a mãe dele, né? Porque dava de comer, dava de calçar, dava de vestir e ainda o balançava para mim.

0: Kirá e Ribanceira de Kirá, dia de feira. Javandele, eu te devoro. Maria Naidade Zezum, te faço um cafuné.
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0: Agora em Brasília são 8h23. Skank acima do sol. Na sequência, Maria Gadu, Lanterna dos Afogados.

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passar, você ouviu de Carvalhinho Interessa? Criolo Maíra Andrade de Criolo, Daniel Gangeman e Marcelo Cabral, Ogum Ogum, e Marisa Monte dela, Arnaldo Antunes e Arthur Lindsay, bem Jail. Rádio Nacional. 8h42, Tim Maia, Primavera, depois Raul Seixas, Guita.

Ouvimos aí Cambada Mineira, Márcio Montarroi, Gilo Borges, Milton Nascimento e Márcio Borges, Clube da Esquina número 2. Antes, Raul Seixas, dele, Paulo Coelho, Guita e Tim Maia, de Genival Cassiano e Silvio Rochael, Primavera. Rádio Nacional. 8h53, Por Toda a Minha Vida, Mônica Salmazo, Chega de Saudade, Tony Horta e Gal Costa.

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10: Agora 9 horas e 1 minuto, ouvindo a Adriana Maciel, Vila do Sossego.